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0: 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Rádio Cultura, 9 horas, 14 minutos.
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0: Rádio Cultura, 9 horas, 15 minutos.

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0: Rádio Cultura, 9:22.
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Rádio Cultura, 9 horas e 33 minutos.

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5: Cultura, 10 horas, 14 minutos.
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Cultura, 11 horas, 23 minutos.

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Meia-noite. 22 minutos.

0: meia-noite.
1: 53 minutos.
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0: Meia-noite.
1: 53 minutos.

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Cultura, 1 hora e 25 minutos.

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1: Cultura, 2 horas, 37 minutos.

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3: Rádio Cultura, 3 horas e 25 minutos.

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Rádio Cultura, 3 horas, 41 minutos.

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1: Rádio Cultura, 3 horas, 45 minutos.

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Cultura, 4 horas, 30 minutos.

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1: Cultura, 4 horas, 36 minutos.

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5: Cultura, 4 horas, 49 minutos.

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0: Cultura, 5 horas 34 minutos.
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2: 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Rádio Cultura, 6 horas, 6 minutos.

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Muito bem, estamos de volta, é o nosso programa, é o Espaço Aberto aqui na Cultura, nesta segunda-feira, dia 6 de julho de 2026, 11 graus a temperatura, 11 graus nesse momento a temperatura por aqui, e daqui a pouquinho uma conversa aqui com o coordenador, um dos coordenadores, né, principais da FEAGRO deste ano, FEAGRO que está começando efetivamente nesta próxima quinta-feira, porém já a partir de hoje até quarta-feira, muita movimentação, né? Muito movimento lá no Parque de Exposições Huberto Wenning, lá de Braço do Norte, né? Muita movimentação, a força do agro nasce aqui, de 9 a 12 de julho, a FEAGRO 2026, portanto, acontecendo em Braço do Norte. Estamos com problemas, não? Problema da ligação, que não estamos conseguindo nos conectar lá com o Adir Engel. O Adir é técnico agrícola, é um dos pioneiros já na organização da FEAGRO, e o Adir é o principal, não sei se está na presidência esse ano ou não, mas é o principal articulador da FEAGRO, das FEAGROs todas, né? Essa não sei qual é a edição, mas já é uma edição bastante avançada em termos de números de anos, né? Porque já é uma das maiores feiras de Santa Catarina, feira do agronegócio, feira principalmente do gado de leite, né? Gado leiteiro, dos suínos, enfim, do agro como um todo, mas com o foco principal no gado leiteiro, né? Sabemos que Braço Norte, o Vale do Braço Norte é um dos maiores produtores de leite, né? E também de reprodutores, né? Reprodutores da raça Jersey, principalmente do nosso estado de Santa Catarina. Daqui a pouco, então, vamos tentar o contato aí com o Adir, já que ele está aguardando esta

0: esta ligação aqui da cultura. Daqui a pouco a gente vai consertar aqui o nosso problema de conexão com ele. São 8:10 da manhã, 8:10. Bom dia para o Geraldo Pisoni, muito bom dia, um abraço, disse ele aqui. Bom dia também para a dona Marlene Monteiro, está ligada aqui na Cultura Sempre. Também a Cida Silva e o Ademir. Bom dia também para o Valdecir Batista, lá de Araranguá. Bom dia, Cultura, um forte abraço. É, Valdecir Batista de Carvalho, de Araranguá, acompanhando o nosso programa também. Dona Margarida Vargas, seu Otávio, sempre ligado, hoje no Chapadão, né? Bom dia, de Chapadão hoje. Terezinha Faquim Fernandes, muito bom dia, Padilha, abençoado dia para todos nós, que Deus nos abençoe. Mais um dia de vida, né? Amém. A Zélia Mota Bernardo também está ligada. Muito bom dia ao Ronivaldo, mais uma vez, Ronivaldo e Alu, e a todos os demais que já citamos aqui também no programa, né? Aqueles que já mandaram seu bom dia por aqui. A todos vocês aí do YouTube, do Facebook, a Maria Gorete Volpato Alberton também já mandou seu bom dia por aqui no YouTube, né? E no WhatsApp aqui temos mais gente, o Laudir Brugnara, por exemplo, acaba de mandar um bom dia especial para todos os ouvintes, também ligado na cultura, o Delavi Pisolati, a Marlei, sua esposa, e a dona da Zilma, né? O Jacinto Redivo, muito bom dia. O Tinto, ex-prefeito, também está ligado. O Juliano Briguente, o Fred da Corcel, nosso vice-presidente da Corcel, muito bom dia. Bom dia também ao presidente Schella, né? Toda a diretoria, todos os associados da Corcel, o Vantério Locatelli, a Zita e o Bimba de Uruçanga, e a todos os demais, né? Que já citamos também aqui no início do programa. São 8:12, 8:12. 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São 8:14, 8:14, deu problema aqui na nossa conexão com o pessoal da FEAGRO, daqui a pouquinho nós vamos tentar novamente aí a conexão com o Adir, né? Com o pessoal da organização da FEAGRO de Braço do Norte. Olha, tivemos na última sexta-feira, como disse há pouco aqui o Carlos Augusto Almeida, tivemos a presença do presidente da Assembleia Legislativa de Santa Catarina. O deputado Júlio Garcia esteve por aqui e o deputado falou a nossa reportagem, né? Carlos Augusto de Almeida trouxe pra gente essa possibilidade, né? E vamos ouvir então o que disse o deputado Júlio Garcia, que entregou o caminhão, entregou viaturas aí para a saúde aqui do município de Orleans. Vamos ouvir reportagem de Carlos Augusto de Almeida.
1: Vamos ouvir a partir desse instante, deputado, líder da Assembleia Legislativa, Júlio Garcia, falando aqui na Rádio Cultura a importância da entrega aí das viaturas aqui para o município de Orleans, caminhões e o trabalho acontecendo. Deputado Júlio Garcia, seja bem-vindo à Rádio Cultura.
2: Muito obrigado, é um prazer cumprimentar todos os ouvintes e dizer da nossa satisfação de estar aqui em Orleans, continuando essa parceria com a administração municipal, a administração que vem realmente tocando a cidade de Orleans, de forma a transformar a cidade numa cidade.

0: cada vez mais agradável, né? E hoje, fazendo a entrega aqui de algumas viaturas para o município de Orleans, e é um prazer muito grande estar aqui. A cidade de Orleans tem um carinho muito grande, grandes amigos aqui, e sempre é muito bom. A coisa que realiza o homem público é fazer as entregas, né? Entregas de ações, obras, no caso de hoje, veículos, né? Esse é o nosso papel, né? Além de estar lá na Assembleia, legislando, fiscalizando, fazendo também as entregas que eu considero sejam fundamentais.
1: Como é que você avalia a campanha que está se desenvolvendo no estado? A pré-campanha, na verdade, não temos candidatos ainda, né? Mas já temos pré-candidatos muito bem definidos e as reuniões acontecendo. Qual é a sua avaliação?
0: Minha avaliação é que, primeiro, que a campanha ficou muito antecipada, né? Nós estamos ainda em pré-campanha, a legislação permite que a campanha seja feita só após as convenções. Segundo, o que eu espero da campanha é que os candidatos da chapa majoritária apresentem propostas, né? E que a discussão seja em torno de projetos, né? Isso é que eu desejo que aconteça e vou trabalhar para isso, né? E terceiro, que após o TRE proclamar os vencedores no final do segundo turno, que nós possamos enrolar as bandeiras partidárias e todos pertençamos a um único partido, o PSC, o Partido de Santa Catarina. É isso que eu pretendo, é nisso que eu acredito, é por isso que eu torço, é por isso que eu trabalho.
2: Deputado Júlio Garcia, tivemos aí a entrega de equipamentos, foi para o SAMAI no início desse ano, e agora estes equipamentos estão sendo entregues no dia de hoje.
0: Sem dúvida nenhuma, são equipamentos importantes, né, escolhidos pela administração municipal. A administração é que sabe aonde que realmente está precisando, e eu costumo fazer das minhas emendas assim: eu passo os recursos e o prefeito, a vice-prefeita, né, os vereadores, os líderes locais é que escolhem o destino dos recursos. Assim funciona melhor.
2: Como é que está a caminhada?
0: A caminhada está boa, trabalhando muito, né, mas ainda em fase de pré-campanha. E não deixando de tocar a presidência da Assembleia, que é a responsabilidade paralela. Mas daqui para frente, passando a convenção, é campanha para os deputados até o dia 4 de outubro. Né?
2: Recursos para os municípios vêm ainda nesse período?
0: Encerra dia 4, né? As obras que tiverem parcelas, elas continuam sendo pagas desde que tenha sido paga a primeira parcela até o dia 4, né? E a partir daí, só depois das eleições.
1: Eu só dizer, voltar de novo à campanha, nós temos eleição porque temos chapas, né? Ouvi o deputado falando isso em Criciúma, numa rádio local lá. Confirma isso? Nós vamos ter uma eleição e, no seu olhar, nós vamos ter segundo turno?
0: Nós vamos ter segundo turno. Eu acho que a candidatura do João Rodrigues, que tem como aliados o MDB, tem o União Brasil, o Progressistas, né? Estão juntos na caminhada com o João Rodrigues, que fortalece muito a candidatura do João. A candidatura do João tem a virtude de permitir que haja eleição. Não fosse a candidatura do João, a eleição já tinha terminado. Nós não temos uma proposta alternativa, nós não teríamos disputa, mas não é só pela disputa. A disputa é também salutar, mas o importante é você ter uma proposta alternativa, né? O governador Jorginho Mello é candidato à reeleição, legitimamente, né? E se não tivesse uma outra proposta, a única que o eleitor tinha para escolher era essa. É assim, com a proposta do João, o eleitor vai poder analisar qual é que é melhor. É a do Jorge ou do João? Do João ou do Jorge?
2: Obrigado, deputado Júlio Garcia.
0: Um grande abraço.
2: Então, o deputado Júlio Garcia falou aqui com o repórter Cultura em Ação, Carlos Augusto Pipoca, na Rádio Cultura.
3: Muito bem, tivemos cortando.
2: Ouvi aqui o presidente do...
3: Daqui a pouquinho nós teremos aqui a presença também do Lucas Librelato, né? Ou seja, a reportagem realizada pelo companheiro Carlos Augusto de Almeida com o presidente do PL, do PSD, né, de Orleans, Lucas Librelato. Mas as palavras aqui do deputado Júlio Garcia, que é presidente da Assembleia Legislativa, pré-candidato a deputado federal, né, que não foi conversado sobre esse assunto aí com ele, né? Ele é pré-candidato a deputado federal pelo PSD de Santa Catarina. O que eu estranhei um pouquinho foi a questão de não ter disputa se não fosse João Rodrigues. acredito, teria da mesma forma, porque tem

0: um outro candidato que tem que ser respeitado também, embora seja um candidato de esquerda, é, que não é, é, talvez não esteja assim muito a, não tenha tanta força em Santa Catarina hoje, em função do estado ser realmente um estado muito de direita, ou de centro-direita, né? É, na verdade, o que dividiu foi a direita no estado, e não é, que não, tinha, não tivéssemos uma segunda candidatura, que seria da esquerda, né? Que até tem ali o Gelson Merizio como candidato do ligado à esquerda de Santa Catarina, né? Então, talvez isso não foi explorado também durante a entrevista coletiva. Foi uma coletiva, né? Na verdade, você viu aí outros companheiros de imprensa fazendo também suas perguntas, e o Carlos Augusto fazendo a sua também. É, daqui a pouco, então, vamos trazer aqui para você, agora são 8h21, nós vamos para o intervalo, mas já já vamos trazer para você aqui a palavra do Lucas Librelato, que é o presidente do PSD de Orleans, e a palavra também, né, e a palavra também é, do vereador vereador Vá, da vice-prefeita Leonete e do prefeito Fernando Cruzeta, que estiveram presentes, é claro, nesta recepção ao presidente da Assembleia, presidente Júlio Garcia, que, diga-se de passagem, tem ajudado muito a administração municipal de Orleans. Tem trazido muitos recursos, né? Não só estes que foram anunciados, mas outros aí, própria pavimentação ali do Parque Princesa Isabel, pelo menos foi anunciado alguns meses atrás, que seria todo com bancado pelas emendas do deputado Júlio Garcia. Então, o deputado Júlio Garcia tem dado um olhar especial para Orleans, até porque tem a vice-prefeita, que é do seu partido, né? A vice-prefeita dona Leonete, que é do seu partido, do PSD. São 8h22, 8h22, uma paradinha no programa, eu volto já na sequência para mais informações para você, inclusive com a continuação desta reportagem de Carlos Augusto de Almeida, e o Carlos Augusto também direto lá do Corpo de Bombeiros daqui a pouco, trazendo informações dos bombeiros nesta segunda-feira, de cabeça pesada, né? De cabeça inchada em função da despedida do Brasil da Copa do Mundo. Voltamos já.
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0: Muito bem, é a FEAGRO começando esta semana, a Direngel agora está conosco aqui via WhatsApp, né? Nós conseguimos uma ligação via WhatsApp com ele aqui para falar um pouquinho, né, Adir? Muito bom dia para você, seja bem-vindo aqui na Cultura.
1: Bom dia a você, Padilha, bom dia aos seus ouvintes, é um prazer estar conversando com você deste importante evento, né, que acontece em Braço do Norte, mas é de todo o sul do estado de Santa Catarina.
0: Muito bem, hoje a sua função, eu sei que já foi presidente, foi o precursor de tudo isso, organizou junto com tantas lideranças aí de Braço Norte, mas você sempre puxou a frente da FEAGRO. Hoje qual é o seu papel aí na grande FEAGRO?
1: Olha, hoje nós somos coordenadores gerais do evento, né? Porque já estamos devagarzinho querendo largar o bastão, mas você frisou bem, uma coisa que nós ajudamos a construir, a fazer nascer, né? Lá em 2004, então hoje você tem uma preocupação também que isso fique em boas mãos e que se dê uma continuidade, né? Uma coisa tão importante, não individual, mas sim no coletivo, que é para o agro da nossa região. Então essa é a preocupação, e aí tem uma diretoria, tem um pessoal, mas são todos pessoas que se doam para fazer isso, e alguém então precisa ter a coordenação. Passa tudo na mão da diretoria, mas alguém tem que estar mais presente no parque, alguém que tenha mais conhecimento da área e tudo mais. Então, por essa razão, mais um ano estamos à frente da coordenação.
0: Adir, mais uma curiosidade, você está desde a primeira, né?
1: Sim, 2004.
0: Desde 2004.
1: 2004. Essa feira, ela nasceu das exposições, né? E aí, essa final de semana ainda comentávamos na casa do seu Antenor, lá foi feita uma reunião e foi dito, olha, temos que sair da exposição de gado e transformar a exposição numa feira agropecuária. Então, 2004 foi o primeiro, 2 anos da pandemia nós não tivemos evento, os demais tivemos, e nesses 2 anos tivemos sim a Expogers em 1 ano, mas a FEAGRO 2 anos, 2021 e 22, se não me engano, pulou. E as demais anos, todos os anos nós tivemos edições.
0: Expectativa muito grande, já começam a chegar, é claro, toda a estrutura já está pronta, né? Recebimento aí de todas as espécies de animais. Fala um pouco sobre isso, sobre esse trabalho anterior à abertura, que é na quinta-feira, né?
1: Hoje já começam a chegar animais, né? O pessoal, principalmente o gado, né? Já começa a chegar, porque o pessoal prepara para o torneio de leite, para o julgamento, então o pessoal sempre quer chegar um pouco antes. Então já está a postos o nosso médico veterinário responsável, o SIDASC, tudo já fazendo os preparativos finais para ainda, provavelmente antes do meio-dia, já cheguem animais. Então nós temos aí gado de leite, nós vamos ter o pavilhão dos bovinos esse ano recebe gado de corte, recebe leite, porque o GIR, pessoal vindo do Rio Grande do Sul trazendo GIR leiteiro, trazendo GIR Holando. Então isso tudo, vamos dizer assim, para fortalecer, né? São pavilhão esse ano dos bovinos, vai ter 200 animais, então das mais variadas raças, e o que é mais importante, todas elas serão julgadas. Temos 3 juízes só no pavilhão do gado, né? Aí mais o gado de leite com o Jersey, né, que é o circuito nacional, e aí nós vamos ter aí uma mini fazenda com mini vaca, pôneis, cavalos, mini cabra, uma série de animais. Vamos ter filhotes de cachorro, coelhos. Então temos uma gama muito grande, né, principalmente para as crianças, parque de diversões, praça de alimentação. Tivemos o concurso da cachaça, que vamos conhecer os finalistas no sábado no pavilhão da Epagre. Vamos ter a corrida do suíno no domingo à tarde, aqui na pista de julgamento. Enfim, uma série de atrações. Vamos ter um robô humanoide que vai estar passeando, andando, interagindo com os visitantes, né, dentro da feira. Então, uma série de eventos, né? Baile na sexta, baile no sábado, principalmente para a juventude. E, claro, o grande espetáculo, que são os nossos expositores, que os estandes, cada um prepara da melhor forma, sempre tem uma novidade, uma coisa diferente, uma promoção. Então, esse é o grande espetáculo, né, do agro, que acontece aqui na FEAGRO.

0: Pois é, um destaque também, além de tudo isso que você falou, que tudo é destaque, principalmente o gado Jersey, que é a vitrine principal, mas todos os demais animais e espécies de animais, você tem também uma gastronomia especial e bem variada, né?
1: Esse ano, inclusive, com a mudança de layout, né? Tivemos uma mudança, uma pequena mudança no layout, mas além das outras três praças de alimentações, nós vamos ter a praça principal de alimentação, que são aí uma área de 1.200 metros quadrados, né? Oferecendo uma gastronomia variada. Temos ainda o restaurante oficial, que é o Pesque Pague Borghetti, né, que estará atendendo. Então, a pessoa vindo para o Parque de Exposições, vindo para a feira, ela com certeza ela terá diversão, terá gastronomia das mais variadas, para toda a família, né? O evento, ele é do agro, mas ele é para toda a família.
0: Muito bem, Adir Engel, coordenador da FEAGRO. Quinta-feira começa efetivamente a recepção das pessoas aí, né? Quinta-feira tem toda a recepção e vai até domingo à tarde, né?
1: Até domingo à tarde. Começa às 9 horas da manhã de quinta-feira, abertura oficial às 16 horas de quinta-feira. Esse ano com algumas restrições, principalmente da questão quem é candidato da classe política, né? Porque já entram algumas regras aí em vigor, entraram em vigor a partir do dia 4, a partir de ontem. Então, mas com certeza teremos aí uma grande abertura às 16 horas e, claro, já a partir das 9 da manhã estamos todos aí, né, nos portões da feira para receber aí a todos de braços abertos.
0: Tá certo, Adir, forte abraço para você, parabéns aí por esses mais de 20 anos, 22 anos já, né? De feira aí em Braço do Norte, sediando em Braço do Norte, como você disse, mas é uma feira de Santa Catarina, uma das melhores e maiores do estado, e para o sul do estado é a maior, né? Forte abraço para vocês. Bom, todos aí, parabéns.
1: Obrigado, um grande abraço e reforçamos o convite. 9 a 12 de julho, esperamos a todos aqui no Parque de Exposições Humberto Pena. Obrigado, um grande abraço, um bom dia, uma boa semana.
0: Boa semana para você também. Aí o Adir Engel, que é o coordenador da FEAGRO, FEAGRO, que não é só do Vale, é FEAGRO de Santa Catarina, né? Que é realizado em Braço Norte nesta semana. Então você é convidado especial para ir a este grande evento que vale a pena. Olha, são 8h33, vamos agora ao intervalo e voltamos já na sequência com mais informações para você.
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8: Muito bem, estamos de volta, 8 horas 37 minutos, 8h37, 12 graus a temperatura, 97% a umidade relativa do ar. Nosso repórter Cultura, direto dos bombeiros agora.
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10: É isso aí, Gelson Padilha. Agora aqui direto do quartel do Corpo de Bombeiros do município de Orleans, para trazer as informações e as atividades pertinentes ao trabalho aqui dos bombeiros do município de Orleans, né? A equipe aí que trabalhou durante a noite, chefe de socorro, sargento Brugneroto, o BC Silveira e o BC Cleomar. A equipe que assume aqui as atividades agora pela manhã, Cabo Mike, ABC Candinho e o BC Zanini. A equipe que toca as atividades aqui no quartel do Corpo de Bombeiros. Nós tivemos aí, às 12 horas e 6 minutos, nós tivemos uma queda de um idoso, 90 anos, em Pedras Grandes. Isso aí caiu num barranco, esse senhor idoso de 90 anos, e acabou tendo aí a queda, teve ali uma fratura. Teve uma fratura, um ferimento de crânio. Ele foi avaliado e encaminhado para a Fundação Hospitalar Santo Tíria. Às 12h39, nós tivemos...

0: Tivemos um auxílio a transporte de um idoso para recolocação de sonda lá na Fundação Hospitalar Santa Otília. Esse idoso estava ali no Alto Paraná. Ele foi avaliado e conduzido para a Fundação Hospitalar Santa Otília para recolocação de sonda. Às 12h29, ou melhor, 19h29, em Pedras Grandes, nós tivemos uma idosa, 84 anos, esta uma PCR, uma parada cardiorrespiratória. Essa senhora idosa, ela foi reanimada, deu entrada ali na Fundação Hospitalar Santa Otília, mas logo após ela veio a óbito, né? Então, portanto, este atendimento às 19h29 lá em Pedras Grandes, da idosa de 84 anos que sofreu uma PCR, uma parada cardiorrespiratória, e posteriormente, ao dar entrada aí na Fundação Hospitalar Santa Otília, ela veio a óbito. Lembrando que agora a questão do trânsito, Padilha. O trânsito neste momento, da onde falamos aqui direto no quartel do Corpo de Bombeiros, aqui às margens da SC-108, serração baixa aqui, grande fluxo aqui de veículos transitando aqui nas imediações aqui do quartel do Corpo de Bombeiros, da SC aqui 108, né? E realmente o trabalho sendo realizado aqui pelos bombeiros. Agora parou um carro ali no meio da pista ali, porque há um atendimento ali de uma senhora, até os bombeiros estão ali auxiliando na questão mecânica, né? Mas o outro parou com o carro no meio da pista, não quis nem saber o preço da boiada aí, né? É uma barbaridade. A gente vê cada uma que é de se arrepiar no pedaço, né? Bem que é em frente ao quartel do Corpo de Bombeiros. Também, é uma mulher que está dirigindo, já viu, já deu tudo, né? Então tá, é o destaque aqui dos bombeiros, um foco de serração bastante intensa aqui nas imediações. 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Em dia com as informações, aqui direto do quartel do Corpo de Bombeiros, repórter Cultura em Ação, Carlos Augusto, é o Pipoca da Cultura. Daqui a pouquinho eu retorno aqui no seu programa. Gelson Luiz Padilha, isso aí, até daqui a pouquinho.
1: Até daqui a pouco, ao meio-dia, né? Que Carlos Augusto retorna somente ao meio-dia agora. Um abraço aí aos bombeiros, né? Que sempre recebem muito bem a nossa reportagem. 8h45, 8h45. Atenção, ouvintes, para estas notas de falecimento. Faleceu a 1h15 da madrugada de hoje, com 84 anos, no Hospital Santa Otília de Orleans, a senhora Elvira Ignácio Borges.

0: Dona Elvira deixa 5 filhos, 1 em memória, 5 netos e 3 bisnetos. Seu corpo está sendo velado na Capela Mortuária Municipal de Pedras Grandes. O sepultamento acontece às 16 horas de hoje, em Pedras Grandes, no cemitério municipal, havendo antes celebração na capela local. Noticiamos com muito pesar o falecimento da senhora Elvira Ignácio Borges. Faleceu também às 7 horas da manhã de hoje. Ontem, dia 5, a senhora, em sua residência, com 94 anos de idade, senhora Jandira Demétrio Serafim. Dona Jandira deixa 8 filhos, netos, bisnetos e tataranetos. O cerimonial de despedida está acontecendo na Capela Mortuária em Pindotiba. O encerramento previsto para hoje às 10 horas da manhã no cemitério de Pindotiba, havendo antes celebração na capela local. Noticiamos com muito pesar o falecimento da senhora Jandira Demétrio Serafim. Informações do grupo Zappellini. 8h46, 8 horas 46 minutos, uma paradinha no programa e daqui a pouquinho as últimas informações de hoje.
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2: Muito bem, faltando agora 9 minutinhos para as 9 da manhã, 9 para as 9, daqui a pouquinho às 9 horas da manhã, Show da Cultura com Amarildo Teles, preparando as turbinas, aquecendo as turbinas para trazer muita música, muita diversão, para aliviar este cansaço, né, do Brasil aí de ontem, né, que nos deixou aí de cabeça inchada, cabeça pesada. Mas fazer o quê, né? Vamos continuar, continuamos aí de cabeça erguida, porque a vida continua, né? Olha, nós anunciamos há pouco que estaríamos ouvindo aqui o presidente do PSD de Orleans, o empresário Lucas Librelato. Falou ao nosso repórter Carlos Augusto na sexta-feira, na entrega das vans, na entrega do caminhão, por parte do deputado federal, deputado estadual, presidente da Assembleia Legislativa, que esteve presente em Orleans na sexta tarde, Júlio Garcia. Vamos ouvir o que disse o presidente do PSD local, o ex-vereador Lucas Librelato. Vamos ouvir.
3: Ouvi aqui o presidente do partido, né, Lucas Librelato, e aí empresário Lucas Librelato, a vinda aí do deputado Júlio Garcia, fortalecendo aí, tivemos aquisições do Sabai, tivemos aquisições agora, essas viaturas que vieram para agraciar aqui o município de Orleans. Muito bom dia.
4: Bom dia, Pipoca, bom dia, ouvintes da Rádio Cultura, sempre um prazer falar com vocês. Isso só mostra, né, o que a gente vem falando aí, toda a atenção especial do deputado Júlio Garcia com o nosso município, vários equipamentos sendo entregues, diversas obras de pavimentação, todas elas com o DNA do deputado Júlio Garcia.
3: É isso aí. E aí, e como é que está agora isso? Fortalece aí, porque já vem a se avizinhamos a uma eleição, né, o empresário Lucas Librelato?
4: Com certeza, né, nós temos as eleições em outubro, eu acho que isso só mostra que o eleitor tem que saber votar.
3: Tá certo, muito obrigado. Lucas Librelato, presidente do partido, falando aqui com o repórter Cultura em Ação, Carlos Augusto, Pipoca na Cultura.
2: Para encerrar agora, o líder do prefeito da Câmara de Vereadores, vereador Oswaldo Cruzeta, a vice-prefeita Leonete Librelato e também o prefeito Fernando Cruzeta, também falaram ao nosso repórter na última sexta-feira. Vamos ouvir.
3: Ouvi aqui o vereador Oswaldo Cruzeta falando aqui na Rádio Cultura, a importância aí, veículos novos aqui através aí de uma emenda aí do deputado Júlio Garcia e a entrega nesta manhã de sexta-feira. Muito bom dia.
5: Bom dia, Pipoca, bom dia, Padilha, bom dia a todos os ouvintes. É uma alegria no dia de hoje, né? Mesmo com frio, o vento aqui, tão rápido, como se diz, receber aqui o nosso deputado Júlio Garcia, presidente da Assembleia Legislativa, que tem feito um grande trabalho para o Estado de Santa Catarina, a gente reconhece o trabalho dele, e também não é diferente aqui em Orleans. E hoje, felizmente, aqui fazendo a entrega de um caminhão bitruque, que foi destinado pelo Júlio Garcia, e também de uma van que é para atender na área da saúde. Então nós temos que cumprimentar o Júlio pelo trabalho dele, e esperamos que ele possa continuar agora como pré-candidato à Assembleia lá do Planalto, como deputado federal, né, no Congresso Nacional, poder continuar ajudando os municípios de Santa Catarina e também o nosso município. Com certeza o Júlio fez um grande trabalho, é um grande deputado, conhecido em todo o nosso

0: nosso estado, né, e aqui em Orleans também as pessoas certamente irão retribuir, né, o trabalho que ele tem feito por Orleans. Agradecer de coração o trabalho dele.
1: Obrigado e um bom final de semana.
0: Bom final de semana, e agora temos a festa na Taipa, né? Hoje já tem a abertura a partir das 19 horas, depois sábado e domingo, então tem a festa do agricultor e do motorista.
1: Estivemos lá hoje
0: todos convidados para o final de semana, então, a festa na comunidade da Taipa.
1: Está aí o vereador Oswaldo Cruzeta, ouviu o secretário de infraestrutura, Rudinei Pereira. E aí, Rudinei Pereira, recebeu um caminhão, e aí, muito bom dia.
2: Bom dia, Carlos Augusto, bom dia, Fadinha, bom dia a todos os ouvintes da Rádio Cultura. Bem, estamos aí, né, muito feliz, muito contente de aqui com o deputado Júlio, recebendo aí duas vans para a saúde e também o caminhão Bitruque para a Secretaria da Infraestrutura. Muito contente e um momento muito especial aí, né, nesse momento.
1: Tá certo. Muito obrigado, secretário de Infraestrutura. O Rudinei Pereira falando aqui com o repórter Carlos Augusto. Ouvi aqui a vice-prefeita, a Leonete Caniver Librelato. Muito bom dia.
3: Bom dia aos ouvintes da Cultura. Bom dia, Carlos Augusto. É sempre um prazer a vinda do deputado a Orleans. E hoje com duas Sprinter, né? E mais um caminhão. E ele realmente está fazendo a diferença para a administração do nosso município. A gente só tem a agradecer e desejar que ele tenha muito sucesso, que ele é pré-candidato a deputado federal e com certeza lá em Brasília ele nos ajudará ainda mais.
1: Tá certo, muito obrigado, vice-prefeita Leonete Caniver de Brelato. O prefeito Dr. Fernando Cruzeta, momento importante, a vinda aí do deputado Júlio Garcia, fortalecendo cada vez mais esse elo entre a Assembleia Legislativa e o governo municipal. Bom dia.
4: Bom dia, nosso amigo Carlos Augusto, bom dia, Padilha, os amigos que acompanham aí a Rádio Cultura. É sempre um grande prazer a gente poder participar, e hoje, num momento muito especial, nesse momento onde a gente recebe das mãos do Júlio Garcia dois veículos, né? Uma van, né, para levar os nossos pacientes para fora do município, que precisam de tratamento fora do município, com mais qualidade, mais segurança, com mais conforto, e um veículo, um caminhão, né, um caminhão Bitruque, que vai reforçar a nossa frota da infraestrutura, dando mais condições de atendimento, né, aos agricultores, e também mais condições de atender e dar continuidade nas obras aí que nós estamos fazendo aqui no município de Orleans.
1: Júlio Garcia trouxe um caminhão também, já no início do ano, equipamentos lá para o Samai, né?
4: Também trouxe o caminhão para o Samai, trouxe vários outros encaminhamentos, inclusive encaminhamentos de obras aí que estão sendo realizadas, de asfaltamento. Então o Júlio tem sido um parceiro do município de Orleans, porque ele respeita o município, ama o nosso município e está junto com a nossa gestão, comigo e com a dona Leonete, fazendo o trabalho. Porque ele sabe que a política é a arte de fazer o bem, esse é o que ele sempre prega, e é assim que a gente tem feito, melhorar a vida das pessoas. E o Júlio tem sido muito parceiro do nosso município, dando condições de a gente executar grandes obras. E através da mão dele, nós temos conseguido entregar para a população o que ela merece. São grandes obras, são veículos que estão sendo implementados na nossa frota, que vai dar mais condições de uso para a população e também para nossas secretarias poder entregar o melhor serviço para a população.
1: Fazendo acontecer, né, prefeito?
4: Com certeza, muito trabalho fazendo e entregando para a população o que ela merece.
1: Obrigado, prefeito, bom final de semana.
4: Obrigado igualmente, aí para todos que nos acompanham, e deixar o convite, logo mais à noite vai ter o baile na Taipa e depois a grande festa que vai se estender aí no sábado e domingo. Estaremos lá presentes prestigiando a festa do colono motorista, que é uma tradição da nossa cidade.
1: Muito obrigado, prefeito Dr. Fernando Cruzeta, aqui com o repórter Cultura em Ação, Carlos Augusto, o Pipoca na Rádio Cultura.
5: Tá aí, portanto, para encerrar o nosso programa, né? Essa reportagem realizada na sexta-feira,
6: pelo Carlos Augusto com as autoridades que visitaram o município de Orleans, presidente da Assembleia,

0: O prefeito estava aí na recepção, a vice-prefeita e também vereadores, né? Através aí do líder do prefeito, vereador Oswaldo Cruzeta, que também fez a recepção ao presidente da Assembleia, juntamente com o presidente do partido que pertence, o Júlio Garcia, que é presidente da Assembleia Legislativa, que é o Lucas Librelato. 9 horas da manhã, na sequência, o Show da Cultura com o Amarildo Teles, que já está por aqui. Antes de encerrar o programa, atenção ouvintes, para esta nota de falecimento. Faleceu às 7 horas da manhã de ontem, com 94 anos de idade, a senhora Jandira Demétrio Serafim. Dona Jandira deixa 8 filhos, netos, bisnetos e tataranetos. O cerimonial de despedida está acontecendo na Capela Mortuária, em Pindotiba. O encerramento, previsto para hoje às 10 horas da manhã, é no cemitério de Pindotiba, havendo antes celebração na capela local. Noticiamos com muito pesar o falecimento da senhora Jandira Demétrio Serafim, informou Grupo Zappellini. 9-1, um abraço para você, fique com, na sequência, com Amarildo Teles e o Show da Cultura. Eu volto às 11, eu, Dilermando Brito e Jaci Zomer, no Cultura em Debate. Um abraço e que tenhamos todos uma ótima semana e até mais.
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foi presidente, o Brasil não ganhou mais Copa. Não que o Lula seja pé frio, né? Mas, ó, ele, a última Copa que o Brasil ganhou foi em 2002 e o presidente era o Fernando Henrique Cardoso. Depois, então, só levamos pau. E ontem foi rola. Dois. Aí é brincadeira, né? Então, se futebol ficou pra trás, agora vamos continuar verde e amarelo. Adoro meu país, é assim que eu sou. São exatamente 9:06, 9:06. Estamos começando mais um show da cultura. Estou fazendo um levantamento aqui com o Iago, são quase 200 nomes aqui que colocaram o resultado do jogo. E a gente está passando, repassando para ver se alguém chegou a colocar 2-1 para Noruega, mas eu acho que não, tá, gente? Eu acho que não. Eu acho que teve aqui um 3-1 para a Noruega, mas daí deu foi só 2, então não acertou também. Mas depois a gente vai revisando aqui até o final do programa, nós sabemos. Mas a princípio parece que ninguém acertou. Lógico, né? Obrigado, Padilha. A princípio eu acho que ninguém acertou 2-1 aí para a Noruega. Sei lá, né, gente? Que vai se dizer? A partir de hoje, teus parceiros aqui, ó, está comigo. 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Olha, gente, a gente às vezes tem aí um fogão velho, uma geladeira, tem latinha de cerveja, tem uns cabos jogados por aí, cobre, ou seja o que for, né? E aí fica ali, vai ficar rolando de um lado pro outro e fica perturbando. 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Eu sou Amarildo Teles, trabalha comigo nesta manhã de fria, de 12 graus, tempo bom. Iago Teles na produção, Padilha, Gelson Padilha na direção, Carlos Augusto na reportagem e a Suzilei Briguente na coordenação. Esse é o time que trabalha por você nas manhãs aqui no Show da Cultura. Eu gosto do Show da Cultura porque é assim, ó. E já vamos tocar uma moda boa aqui também e já esquecemos desse Brasil e vamos pensar no outro tipo de Brasil agora. Esquecemos do futebol só. Vamos só pensar no país. Vem aí, Beto Cândido!

Beto Cande, fecha os olhos e te vejo. Agora são 9:13, 9:13, bom dia, mas bom dia mesmo. Estamos no dia 6, já dia 6 de julho de 2026. Deixa eu pegar aqui para começar o nosso programa. 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O que mais aqui tem aqui? Uma chegou a notícia, jogadores da seleção brasileira são liberados pela CBF após eliminação. Mas era pra mandar a pé de lá, não era pra deixar vir de avião, não é pra liberar. Manda a pé. 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Agora, 9:15.

0: 15, daqui a pouco eu vou. Ontem esteve de aniversário a Marlene, né? A Marlene teve aniversário ontem. E hoje, quem está de aniversário, é a Zuleide Orben, tá? Daqui a pouco a gente vai tocar uma música pra Zuleide Orben aí, pra homenagear ela pelo seu aniversário. Então, a Zuleide Orben está de aniversário hoje e a gente vai homenagear ela daqui a pouquinho aqui no programa. 9h16, deixa eu ver quem tá comigo aqui. Anselmo! Bom dia, Anselmo!
1: Bom dia, Marildo! Vou trabalhar, Marildo!
0: Eu tô trabalhando!
1: Vou trabalhar, Marildo! E não sai do rádio!
0: Não saio.
1: Mas é como perder mesmo, aquele time ruim.
0: O Brasil é ruim.
1: Treinador também pode. Tem treinador que sai fora do Brasil, tem um treinador que sai do Brasil. treinador ruim.
0: Um abraço, amigo Anselmo. Tá aí, Anselmo. Falando lá do Morro do Gato, conosco. Um abraço, querido. Bom dia, coloca meu nome no sorteio da gasolina. Claro que eu coloco, será um prazer. Pode deixar que eu coloco, com certeza. Bom dia, Marildo. Tem mais uma aqui. Bom dia. Gostaria de participar do sorteio da gasolina. Claro que vai participar, tá? Com certeza vai participar comigo aqui do sorteio da gasolina. Pessoal que participa no WhatsApp aqui também, todos participam, por telefone também. Conversei agora há pouco com a dona Marlene, que ontem foi aniversário, e ela me falava do aniversário da Zuleide hoje, né? Então tá, daqui a pouco a gente toca uma... A Zuleide gosta muito daquela música do... Como é que é o nome do conjunto lá? Depois eu acho. Eu sei o nome da música, O Vento, né? Depois a gente toca pra ela aqui. Bom dia, Marildo, gostaria de participar do sorteio da gasolina, é a Ângela Wolf. Oi, Ângela, bom dia, Isolete de Oliveira, bom dia, minha amiga, grande abraço, querida. Agora são 9h18, forró, cintura de mola.

0: 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Agora são 9:22, 9:22. Nota de falecimento. Faleceu às 7 horas de ontem em sua residência, com a idade de 94 anos, a senhora Jandira Demétrio Serafim. A mesma deixa 8 filhos, netos, bisnetos e tataranetos. O cerimonial de despedida acontece na Capela Mortuária de Pindotiba. E o encerramento será hoje, às 10 horas, no cemitério de Pindotiba, havendo antes celebração na capela local. Noticiamos com pesar o falecimento da senhora Jandira Demétrio Serafim, informou Zappellini Assistência Familiar. Nota de falecimento. Faleceu a 1:15 de hoje no Hospital Santa Otília de Orleans, com a idade de 84 anos, a senhora Elvira Ignácio Borges. A mesma deixa 5 filhos, 1 em memória, 5 netos e 3 bisnetos. O cerimonial de despedida acontecerá na Capela Mortuária Municipal de Pedras Grandes. O encerramento será hoje às 16 horas no cemitério de Pedras Grandes, havendo antes celebração na capela local. Noticiamos com pesar o falecimento da senhora Elvira Ignácio Borges, informou Zappellini Assistência Familiar.
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0: achei também, agora são 9h32, 9h32, segue por aqui o Show da Cultura. 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Deixa eu ver esse áudio aqui, tem mais um áudio do amigo Anselmo, fala aí, Anselmo.
1: Ô marido, ah. Marido, quem é esse cara aí que tá vendendo pau no ferro? Quem é esse cara que compra ferro, marido?
0: O cara que compra ferro?
1: Ô marido, quer saber quem é esse cara que tá vendendo ferro?
0: Sei, sei.
1: É o Edinho da Pinotiba.
0: Isso.
1: O Edinho da Pinotiba.
0: É o Edinho da Pinotiba. Isso, Anselmo. É o Edinho da Pinotiba, tá? 99185-9777. Vai lá e vende o ferro lá pro Edinho, vende o alumínio, cobre, tá? As cobras deixa presa aí no Morro do Gato, essas cobras aí. 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Vamos por aqui, tem mais participação, aqui tem mais uma aqui, vamos devagar com a dor com o Santé de Barro. Aqui, bom dia. Bom dia, quero participar do sorteio da gasolina. Claudete Correia e Valentim Correia são lá do bairro São Jerônimo. Alô, São Jerônimo, bairro maravilhoso. Deixa eu anotar aqui então, amiga Claudete. Claudete Correia. É Correia? Correia. Correia com dois R ainda, né? Correia e também o Valentim. O Valentim Correia. O Valentim, que é aí do São Jerônimo. Legal. Bairro bom, São Jerônimo. Bairro bom de morar. Bairro top, cuidado, limpinho. Bairro bem, bem legal mesmo. Obrigado, Claudete. Obrigado também a você, Valentim. O que é homenagear as Leide agora? Não, no outro bloco, né? Deixa eu pôr outro bloco para homenagear as Leide, mais no meio do programa, por aí. Daí até a Lara ela já se acordou, já tá, né? Apesar que ela 6 horas da manhã, eu sei que ela já tá limpando a casa dela lá e cuidando, né? Então, daqui a pouco eu vou homenagear a Zuleide, vou tocar a música pra Zuleide aí. 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Eu vou ver o que tem mais aqui. Bom dia.
2: Bom dia, meu nome é Pedro Rosa, queria participar da gasolina.
0: Então tá, Pedro Rosa, vou anotar aqui, Pedro Rosa, participando do sorteio da gasolina, tá certo, Pedro Rosa? Obrigado pela participação, Pedro. Ah, olha essa música aqui que eu achei aqui, ó. Marcos Paza.

0: Plaza, flor do meu jardim. É, rapaz. Esse Marcos Plaza, onde ele passa, arrasta multidões, né? Esse cara toca pra caramba. A banda dele é espetacular. Marcos Plaza. Tem um bailão do Marcos Plaza aí, pra quem gosta de bailão, né? Tem um bailão do Marcos Plaza. Às vezes acontece, por esse tempo aconteceu, acho que foi em Laguna, se eu não me engano. Ele veio com a equipe e fizeram um baile do Marcos Plaza. Agora são 9h38, deixa eu ver que o Pedro tem uma mensagem aqui pra mim. Fala aí, Pedro.
1: Meu nome é Adri, eu quero participar do sorteio.
0: O Adri. Ah, tá bom, Adri. Vou colocar teu nome aqui. Adri. Você tem carro, Adri, ou tem bicicleta? Mas sem a gasolina dá pro Pedro, né? Tá certo. Mais um aqui. Bom dia, bom dia, bom dia. Quero participar do sorteio da gasolina. É a Vanderleia Isidoro Antunes, do Barro Vermelho. Alô, Barro Vermelho. Barro Vermelho, Vanderleia. Vanderleia Antunes, Isidoro Antunes. É participando aqui do Barro Vermelho também, tá? Obrigado pela sua participação. Tá no sorteio, tá, minha querida? Deixa eu ver aqui mais um aqui. Bom dia, é a Cleusa lá da Santa Clara. Ô, Santa Clara, bom dia. Cleusa, aí da Santa Clara, um prazer receber você aqui, Cleusa. Deixa eu só aqui, Santa Clara, que daí já sei quem é. Tá aí a Cleusa, tá no sorteio aqui também, tá, querida? Um ótimo dia pra vocês aí na Santa Clara também. Agora são 9h47, sucatas, não deixe mais tranqueira na frente da sua casa, não deixe mais sucata jogado por aí. A geladeira velha, tem foda, tem que jogar fora, não joga fora. 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Ué, ô Selmo, liga pro Edinho pra buscar a sucata aí no Morro do Gato. Vamos limpar o Morro do Gato também, né? Agora são 9h39, dá tempo de eu tocar mais uma moda aqui? Claro que dá. O último beijo.
2: Eu amo essa canção.

0: Fernando Moreno, cantando e encantando, último beijo, 9h41 agora, 9h41, eu tenho aqui a nota de falecimento, eu vou passar para vocês aqui. Faleceu às 7 horas de ontem, sua residência, com 94 anos, a senhora Jandira Demétrio Serafim. A mesma deixa 8 filhos, netos, bisnetos e tataranetos. O cerimonial de despedida acontece na capela mortuária de Pindotiba. E o encerramento será hoje às 10 horas da manhã no cemitério de Pindotiba. Havendo antes celebração na capela local. Noticiamos com pesar o falecimento da senhora Jandira Demétrio Serafim, informou Zappellini Assistência Familiar. Nota de falecimento, faleceu a 1h15 desta madrugada no Hospital Santa Otília de Orleans, com a idade de 84 anos, a senhora Elvira Ignácio Borges. A mesma deixa 5 filhos, 1 em memória, 5 netos, 3 bisnetos. O cerimonial de despedida acontece na Capela Mortuária Municipal de Pedras Grandes. E o encerramento será hoje às 16 horas no cemitério de Pedras Grandes, havendo antes celebração na capela local. Noticiamos com pesar o falecimento da senhora Elvira Ignácio Borges, informou Zappellini Assistência Familiar.
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0: Ariildo Teles.
1: Agora são exatamente 9h53, estamos aí de volta com o Show da Cultura, sempre com o apoio da Brat Locadora e Brat Automóveis, ali na entrada da cidade, junto ao pórtico, relojaria ótica pontual, a nossa relojaria, ainda pensou em transportes, frota 47, mobilidade urbana, comigo também está, vem viver o melhor da vida. 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Agora estamos com 9h54, vamos a mais participações por aqui. Eu tenho aqui a Silvia. Silvia, bom dia. Coloca meu nome para concorrer à gasolina. Um abraço, Amarildo. É a Silvia Radovansky. Tá anotado aqui, Silvia. Está anotado aqui. Silvia Radovansky. Ah, ela mora lá no Canudo, né? É no Canudo? No Canudo? Lá embaixo, né? Isso, essa é a Silvia. Esta é a Silvia. Vamos para o telefone. Bom dia.
2: Bom dia, Lucilene Perim Perón, aqui do Hot Dog do Adil.
1: Ah.
2: Eu queria citar aquela música Cadeira Amiga, aquela do... Ai, esqueci o nome dele agora.
1: É do Barreirito.
2: Ah. Isso. Que eu gosto muito dessa música também, tá?
1: Ah, tu gosta de tudo. Então. Tu gosta de tudo, mulher? Você vai ver.
2: Madrugada,
1: mas pois é, só quando muito de madrugada. Tá bom. Tchau, meu anjo. Tchau. Tá aí a Lucilene também conversando com a gente aqui. E tá concorrendo também a gasolina aqui, tá, minha querida? Deixa eu ver o que tem mais aqui. Ah, sou o carro, capa preta, placa preta. Ah, aqui. Foi uma informação que chegou aqui agora, ó, pra mim aqui, carro pegou fogo. Uma colisão entre dois carros na rodovia Castelo Branco, acho que é isso lá em São Paulo, né? Região dos Ascos, metropolitano de São Paulo, deixou 3 pessoas mortas no final da noite de ontem. 3 pessoas mortas. Conforme o Corpo de Bombeiros, o acidente ocorreu por volta das 23h49, no quilômetro 17 da rodovia, na altura do bairro Rochaud, no sentido interior. 3 viaturas foram mobilizadas para o

0: ocorrência. As vítimas, dois adultos e uma criança que ficaram presas às serragens de um dos veículos que pegou fogo após a batida. Os três morreram no local. Notícia triste, né? Alô, bom dia!
1: Bom dia, meu amor, escuta! Queria uma música pra Lúcia. Pra Lúcia. Pra Lucilene, aqui do Hot.
0: Tá,
1: e pra turma da noite do Hot.
0: Tá.
1: É a Silvia.
0: Silvia.
1: Queria a música do Amado Batista, bem apaixonada pra mim.
0: Amado Batista?
1: É.
0: Ah, Amado Batista, dá pra tocar nesse horário aqui.
1: É.
0: Depois eu vou achar uma bem legal aqui pra ti.
1: Então tá bom,
0: tá
1: obrigado.
0: Bom? De nada, Silvia, tchau, tchau. Hora certa, 9h56. Deixa eu fazer o seguinte, agora vou homenagear a Zuleide Orben. A Zuleide está de aniversário hoje, né? A professora Zuleide está de aniversário e as pessoas aí estão ligando pra cá, pedindo pra rodar a música que ela mais gosta. Então pra você, Zuleide, pra Marlene também, que teve aniversário ontem. Grupo Fogo de Chão. Essa música é boa, cara, essa música é poderosa.
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0: Não é essa aí, não é essa aí, cara. Me ajuda aí, cara. Não é o Grupo Fogo de Chão, não. Não é essa música aí, não, cara. Ah, não, vamos ter que fazer aqui de novo esse negócio aí. Tem que achar essa música aí que eu quero homenagear a Zuleide. Não é essa aí, não. Não é Vento Negro, não. É o Vento, cara. Não, tem que procurar aí pra achar, tá? Vamos achar sim. Tenho certeza que nós vamos achar essa música. Tem aqui na rádio? Ah, não é os parceiros. Eu acho que é os Monarcas, não é os Monarcas? Eu tô desconfiado que é os Monarcas, tá bom? Vamos ver se é os Monarcas, então. Vamos ver se é os Monarcas. Vamos curtir aí. É isso aí que eu dizia. 9h58. Pra Tizuleide.

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2: 10 horas, 1 minuto.

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0: Vamos lá, 10 horas e 8 minutos, 10 e 8. Eu tenho aqui 10 litros de gasolina que eu vou sortear, tá? É, do Alto Posto Serra Mar, lá da Pindotiba. 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Alô, bom dia.
1: Bom dia, Marildo Teles.
0: Bom dia, quem fala?
1: Não lembra mais dessa voz?
0: Não tô lembrando.
1: Azuleide Silva Menegato.
0: Ô, Azuleide, saudade de você, mulher.
1: Então, de ti também. Uhum. Já era pra ter ligado, seja bem-vindo aí na nossa rádio, né?
0: Uhum.
1: Tá top o programa, agora vale a pena escutar.
0: Obrigado, querida.
1: Já tava quase trocando de sintonia.
0: Não, não faz isso. Contente você ter voltado ligado pra mim. Tava com saudade de ti, realmente.
1: Eu também, a hora que der certo eu passo aí pra te dar um abraço.
0: Estarei aqui te esperando, tá?
1: Tá, eu quero concorrer os 10 litros de gasolina pra botar na minha caranga aqui.
0: Certo. Tá concorrendo.
1: Bota o meu nome aí, se eu ganhar, muito obrigado.
0: Você vem buscar, tá bom?
1: Aí eu vou buscar, tá bom, Amarildo?
0: Obrigado, tá bom. Obrigado, Azuleide, obrigado, tchau, tchau.
1: Tchau,
0: tchau, agora são 10 horas e 10 minutos, tá aí a Azuleide participando com a gente também. Muito bom, né? Muito bom o pessoal participar com a gente aqui, acompanhar o programa, que é o mais importante, né? Vocês acompanharem o programa e dizerem, ó, tô acompanhando aqui, ou através de um WhatsApp aqui no 3466-1082, ou através de um telefonema, né? A gente fica muito feliz com isso, porque a gente sabe que tá aqui por vocês. E o nosso objetivo aqui é só atender vocês cada vez melhor, né? Cada vez fazer a coisa mais bem feitinha para que não saia dos trilhos. Tá certo? Amado Batista, pode ser? Foi pedido? Foi.
2: Quem diria, hein?
0: Esse não é o Amado.

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1: Hora certa aqui na Cultura, agora são 10 horas e 25 minutos. Você está no Show da Cultura. 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

0: 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O que mais temos aqui? 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
1: Bom dia, Marildo, quer concorrer aí a gasolina?
0: Uhum.
1: É Isolete Aparecida Pereira, aqui da Coloninha.
0: Isolete. Abraço, de bom. Certo. Já está concorrendo aqui, tá? Isolete, Coloninha. Abraço pessoal da Coloninha aí, também ligado com a gente nessa manhã. Manhã de segunda-feira, né? Meia chechelenta aí. O clima não tá muito bom, deve chover um pouco ainda hoje à tarde. Agora já está em 14 graus a temperatura. Diz que tem muito frio essa semana, né? Depois, daqui a pouco, às 11 horas, com o Padilha aí, tem o Peter. Aí vai colocar aí, parece que vai esfriar essa semana aí, tá? Uma nova onda de frio aí para gelar os ossos. Mas essa chechelência do dia hoje aí ver toda a seleção brasileira, né? Decepção total do povo brasileiro, empolgado, acreditando na seleção e não deu. Mais uma vez não deu. Ficamos na saudade. Que pena, né? Fazer o quê, né? E fazer o quê? Não dá pra fazer nada. Vamos só aguardar e esperar mais 4 anos, né? E pelo que me parece, o treinador já vai ser esse mesmo. Mas tem que fazer uma renovação total naquela seleção, né? Tem que buscar alguém de confiança, porque o pessoal que estava lá, tudo fraco. 10h28, Eduardo Costa.

de Brito e Samuel, Trevo de Itumbiara. Essa música é bonita, né, cara? Essa música é legal, gostei também, gostei. É música boa, né? Aqui a gente toca música boa. Deixa eu ver se eu acho aqui uma que me pediram agora aqui. A Regina me pediu uma música aqui agora, o Iago não tá por aqui. Daqui a pouco ele chega e ele já acha aí, né? É Irmãos da Lua, né? Uhum. Daqui a um pouco, se eu não encontrar aqui agora, o Iago vem aqui daqui a pouquinho, o Iago já acha. O bicho é fera pra achar música aqui. Mas eu vou dar um jeito aqui, tá bom? Ah, depois nós achamos aqui, tá?

Não achei agora aqui. Não achei essa música, mas o Iago chega aqui, ele já acha pra mim, a gente já toca ainda depois do intervalo. Depois os nossos apoiadores culturais aí, a gente toca essa música então, Irmãos da Lua, pra ti, tá, Regina? Daqui a pouquinho, agora 10h36.

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5: Estamos de volta aqui da Cultura, agora já são 10 horas e 45 minutos, é a nossa manhã da cultura, né? Show da cultura, 15 graus a temperatura, tá subindo. Uma previsão de chuvas e hoje à noite começa a esfriar, tá? Pouca chuva, pouca coisa. É, algum lugar e outro vai chover aí, mas é para esfriar. Aí vai esfriar muito, entrando uma frente fria, e amanhã podemos ter alguns pontos aqui que teremos 0 graus, tá? Outro 1, 2, 3, mas é nessa faixa aí, de 0 a 3. Na madrugada, né? E durante o dia vai ficar frio também. Então, te prepara aí, tá? Te prepara porque vem frio. 10h46, a Regina me pediu Irmãos da Lua, com o Zezé Luz.

10:54, ouvimos aí Pablo agora são 10:54. Um abraço pro Luiz Rogério, né? Ele manda música para todo o pessoal lá do restaurante Bela Vista. Ah, o restaurante Bela Vista, um abraço a todos lá, o Reginaldo, aquela turma toda lá, né? E a Lúcia também. Então todo o pessoal lá do restaurante Bela Vista recebe um abraço aí do Luiz Rogério. Seguindo em frente por aqui, agora são 10:55 já. O Anselmo, eu te falei, né? O Edinho que compra ferro aí, tá? Precisa de ferro aí, se tiver ferro pra vender, alumínio, fios, tudo que tiver, o Edinho compra aí, tá ok? Geladeira, fogão, a sucata, né? Tudo que for sucata aí, o Edinho pega, certo? Não tem erro. Bem tranquilo. Bom, vem o Padilha, vem aí o Padilha com Cultura e Debate, né? Eu acho que o Dilermano Brito hoje e o Jaci Zomer participam hoje. É eles? Hoje é eles, então. Participo junto com o Padilha aí dentro do Cultura em Debate. Nós voltamos amanhã, às 9 da manhã, com muito mais para vocês, tá certo? Grande abraço, fiquem aí com o Padilha daqui a pouquinho.

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5: Onze horas mais seis minutos, já estamos chegando aqui na Cultura com o nosso Cultura em Debate de segunda-feira, né? Segunda-feira, você já sabe, o nosso Cultura em Debate tem um foco direto para a política, né? Principalmente a política nacional, política regional também. Estamos aí já em período pré-eleitoral mesmo, né? Depois de uma Copa

0: perdida agora, começa a eleição para valer, né? Uma Copa perdida ontem foi uma pena, né? Agora nós vamos começar exatamente outro jogo, que é o jogo do voto, né? Voto que é, cada um é um membro da seleção daí, né? Cada um é um membro deste país tão grande que precisa votar bem, né? Não fazer como é, foi o jogador que errou o pênalti lá, o
1: Bruno Guimarães.
0: Bruno Guimarães, né? Nosso conterrâneo Bruno Guimarães, que entregou a bola na mão

0: 11:08, Peter Scheuer já está com a gente e, é claro, a Jacis Homer também já está aqui no debate. Daqui a pouco, possivelmente, o Dilermando Brito, que ainda não chegou. Mas agora vamos ao Peter Scheuer, que está em Chapecó, esperando para dar a previsão da semana para você.
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0: 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No programa que apresenta também uma edição, né, da previsão do tempo, já que tivemos a primeira às 7 da manhã. Peter Scheuer, muito bom dia.
2: Bom dia para todos. Nós estamos aí com a influência de uma frente fria de fraca atividade. Essa frente, ela proporciona o desenvolvimento de muitas nuvens, um céu bastante encoberto, nublado, e alguma chuva, alguma garoa passageira de forma bem isolada. A temperatura, ela se mantém mais amena. Hoje, provavelmente, a temperatura não consiga subir muito, não. A máxima prevista deve ficar próxima aí da marca dos seus 18, 19 graus. E os ventos sopram com intensidade fraca de sul a sudeste. Alguns momentos, até algumas rajadas. Ao longo dessa terça, quarta, quinta, sexta, o tempo é bom, o sol acaba predominando. Faz frio, temperatura mínima próxima aí dos 10 graus, 8 graus durante a semana toda, só ao amanhecer da quarta, que deve ter mínimas em torno aí dos 8 graus, 9 graus. Então a maior parte aí dos próximos dias são relativamente aproveitáveis e com tempo seco. Só hoje assim que tem essa maior quantidade de nuvens, alguma chuva rápida, mas grande parte aí da semana também é relativamente aproveitável. Padilha.
0: Muito bem, é claro que também já pedindo para você aí esticar um pouquinho mais a previsão para o fim de semana, já que temos aqui na região uma grande feira, que é a FEAGRO, né? Feira do gado leiteiro, feira do agronegócio em Braço do Norte, que começa efetivamente na quinta. De quinta a domingo tem chance de chuva ou tempo bom?
2: Na quinta e na sexta o sol lhe predomina. E no sábado volta a chover. Chuvas que podem vir acompanhadas de trovoada. É um dia assim mais instável, com chuva. No domingo chove entre a madrugada e a manhã e vai melhorando gradativamente a partir da tarde, início da noite.
0: Tá bom, Peter. Um forte abraço para você. Uma ótima semana, apesar aí da cabeça, que eu sinto aí que a sua cabeça está inchada igual a nossa aqui, né?
2: Ah, não. É, sim. Fazer o quê, né? Temos que tocar a vida aqui. E que o melhor vença, né?
0: É verdade, não vivemos do futebol, né? Temos que agora jogar bem na eleição para não perder também ali, né?
2: É, agora tem que olhar aí para as eleições e fazer a melhor escolha para depois não sair perdendo, realmente.
0: Verdade. Forte abraço, Peter. Boa semana.
2: Valeu, Padilha. Abraço para você. Ótima semana. Até mais.
0: Até mais. Peter Scheuer, meio triste o Peter, não sentiu aí, meu amigo? Já se zomer bem, assim, cabisbaixo, não, palavras assim mais...
3: O Peter é sempre muito tranquilo. Né?
0: Mas ele não está com aquela voz assim,
3: e quem,
0: aquele ímpeto, né? Ninguém, né?
3: E se tratando de futebol, realmente o resultado claro que não nos motiva a estar animados, né?
0: É verdade.
3: Mas, Padilha, para o sucesso temos que ter o merecimento.
0: É.
3: E na verdade, desde que a Copa iniciou, nós tínhamos muito esse receio. Passamos na primeira fase, né?
0: Já tínhamos medo lá.
3: Passamos até depois um mata-mata ali, mas...
0: E contra o Japão, que era forte, né?
3: Mas ontem não deu certo e estão voando para casa os nossos jogadores, né?
0: Pois é.
3: A gente, se fosse comentar sobre o futebol, tem um que acha que errou aqui, outro acha que errou ali, mas deixa para eles.
0: É um conjunto, né?
3: Deixa para eles
0: assim,
3: que são...
0: Quando a gente perde, é mais fácil porque a gente busca os erros, né?
3: É.
0: Em todos os setores da vida, quando você perde, você, ah, pois é, errou ali, errou aqui. Se tivesse ganho,

0: todo mundo era herói.
1: Ah, é.
0: Né?
1: É verdade.
0: Não tinha ninguém errado, né?
1: É.
0: É verdade. 11h13, a gente vai pro intervalo rápido aqui com os apoiadores da previsão do tempo e volta já com o debate. Hoje o Jaci Zomer. O meu amigo Dilermando ainda não apareceu por aqui, mas o Jaci já está afiado aqui para o nosso debate de hoje.
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Muito bem, vamos ao debate, 11:16, 11:16, antes de passar para o Jaci Zomer, eu tenho uma nota de falecimento e vou transmitir aqui para vocês. Olha, faleceu hoje a 1:15 da madrugada no Hospital Santa Otília de Orleans, com 84 anos de idade, a senhora Elvira Ignácio Borges. Dona Elvira deixa 5 filhos, 1 em memória, 5 netos e 3 bisnetos. O cerimonial de despedida está acontecendo na Capela Mortuária Municipal de Pedras Grandes. E o encerramento previsto para hoje às 16 horas, 4 horas da tarde, no cemitério de Pedras Grandes, havendo antes celebração na capela local. Noticiamos com muito pesar o falecimento da senhora Elvira Ignácio Borges, informou Grupo Zappellini. São 11:17, 11:17. Vamos ao debate a partir de agora. Jaci Zomer, Jaci, antes de falarmos, é claro, na questão aí da política nacional, até internacional, com o Dilermando, se ele chegar ainda, mas vamos falar um pouquinho ainda sobre a repercussão, Jaci, sobre a repercussão que não para nunca, né? Daquela última visita, aliás, o atual presidente da República, Luiz Inácio Lula da Silva, quando vem a Santa Catarina, ele vem para atacar, né? Para atacar não só o governo de Santa Catarina, que aí é até normal, porque

0: são adversários políticos, mas o povo catarinense é lamentável, né? Muito bom dia agora de vez, né? Com o nosso debate.
1: Bom dia, Padilha, bom dia aos nossos ouvintes. Padilha, realmente a repercussão está sendo muito forte, está sendo uma reação muito forte dos catarinenses. Tem aí um grupinho do, claro, aquele grupinho do Décio Lima, aquele grupinho dos esquerdistas catarinenses que nós também temos, tentando colocar panos, como sempre, né? Porque, na verdade, o que os comentaristas independentes estão dizendo é que não dá para entender como um candidato a presidente, um pré-candidato a presidente da República, vem num reduto onde ele não tem uma boa receptividade, né? não tem um bom apoio, e fala o que ele falou, né? Tripudiando em cima dos catarinenses e ofendendo, né? Ofendendo, porque chamar de prepotentes, de orgulhosos, de pessoas que querem ser melhor que as outras, tudo isso ele falou de nós, né? Então, está havendo uma...
0: Fora a insinuação de nazista, né? Aquela insinuação de nazista é muito forte.
1: Sim,
0: né?
1: Aquela insinuação, porque... comparação com Hitler, que o Hitler tentou fazer isso e olha no que deu. Quer dizer, é uma falta de... Para mim, Padilha, na minha concepção, foi apenas mais um delírio desse descompensado, vamos usar esse termo assim. Ele é descompensado, ele não mede palavras, ele é irresponsável, é ignorante, é um idiota, uma figura usada pelos poderosos, na verdade, ele é usado pelos poderosos. Ele, quando os países lá fora sinalizaram que ele era importante para eles, que não sei o quê, foi tudo estratégia para usar ele, que era presidente, né? Eu sempre digo presidente entre aspas do Brasil, que é um país que interessa ao mundo inteiro. Então, ser amigo do Lula, que é fácil de manipular, agora ele se posta como um defensor da soberania brasileira. Ele não tem que ser defensor da soberania, ele não é dono da soberania. O governo não é dono da sabedoria, da soberania. A soberania quem tem que defender é o seu povo. E o seu povo não quer mais ele. A verdade é isso, para governar o país. E ele vem com essa narrativa até chata aí de defesa de soberania, né? Muito pelo contrário, eles são agentes da derrubada da soberania do Brasil. Eles estão querendo acabar com a soberania do Brasil, né? Fazendo o quê? Condicionando o povo a viver às custas, né, daquelas migalhas que eles têm no programa de poder deles, no projeto de poder deles. Essa que é a grande realidade. Então ele veio em Santa Catarina, ele falou mal do governador, ele falou mal dos catarinenses. O que me leva, né, o que me leva, apesar de muitos não gostarem, a dizer que catarinense que votar no Lula, depois disso, pode colocar um carimbo na testa: sou um capacho do Lula. Porque depois disso tudo, apoiar ainda esse indivíduo que pinta a nossa, pinta o cenário em Santa Catarina da forma que ele pintou, é ser muito capacho, é ser muito submisso, é muito vergonhoso para qualquer catarinense direcionar um voto para o Lula. Eu sei que vai ter, porque tem gente que não quer saber de nada disso. Ele pode fazer o que ele quiser, inclusive com a pessoa, com a família da pessoa, que ela vai lá no dia da urna e vai colocar o voto no Lula. Mas eu estou colocando o meu sentimento como catarinense, o meu sentimento como brasileiro, e diante de tantas barbaridades que esse homem já aprontou aqui para nós, né?

0: Então, só falando desse assunto de Santa Catarina, e lá no norte do país...
1: Mas enquanto você comentava aí, Jaci, claro que o Jaci colocou algumas palavras que ninguém pode votar. Pode porque é livre, né? O voto é
0: claro
1: livre.
0: Claro que pode porque é livre.
1: O voto é livre. Agora...
0: Mas é se submeter.
1: A sua opinião, claro.
0: Que
1: é se submeter a alguém que fala mal. É a mesma coisa que falar mal de você e você ir lá abraçar o cara, dizer que ele tem razão e tudo mais, né? É mais ou menos isso que eu já quis dizer. Agora, vamos ouvir de novo o que disse o Lula aqui em Santa Catarina. Eu fui buscar agora aqui no nosso arquivo e a gente ouviu. Vamos ouvir de novo para você realmente ter uma ideia, né, do que o presidente da República vem a um estado, um dos mais importantes em termos de economia do Brasil, um dos estados mais desenvolvidos do Brasil, e fala aquilo que ele falou. Vamos ouvir o que ele disse aqui, você vai tirar as suas conclusões.
2: A gente é um estado brasileiro e todo mundo tem que ser tratado igual, todo mundo. Então, companheiros e companheiras, está chegando o momento da onça beber água. Está chegando o momento. Está chegando o momento. Vocês não podem permitir que prevaleça em Santa Catarina o racismo. Não pode permitir. Não pode permitir que aqui em Santa Catarina as pessoas sejam tomadas da síndrome de grandeza, porque esse estado é muito rico, não é pobre. A gente é um estado brasileiro e todo mundo tem que ser tratado igual. Todo mundo. Não tem o cara que é branco é melhor do que o que é negro. O cara que é nordestino é pior do que o que é o sul do país. Que história que é essa? A gente não aceita. Hitler tentou fazer isso e acabou do jeito que acabou. Se a gente não pode permitir essa ideia da hegemonia branca sobre o restante do país, a gente não pode. Na verdade, isso não é hegemonia branca, é hegemonia da ignorância. É hegemonia da ignorância. Que a gente tem que ter coragem de debater, gente. Por isso, eu estou aqui orgulhosamente dizendo: sou pernambucano, sou nordestino, mas duvido que algum governador catarinense fez pelo Santa Catarina o que eu fiz como presidente da República. Duvido.
1: Fez bastante por Santa Catarina, né? Fez bastante, não? Na sua opinião?
0: Está fazendo, né? Dá para ver que está fazendo, né? Aí ele nos chama de tudo isso, né? Ele nos chama de racistas
1: nazistas por tabela, porque diz que
0: não,
1: o Hitler fez isso?
0: Nazistas.
1: Fez o que nós estamos fazendo em Santa Catarina?
0: Racistas.
1: É isso.
0: Hegemonia branca, como é que chama esse crime que é preconceito, né? Preconceituosos.
1: Sim.
0: Eu nunca vi alguém em divulgação de pesquisas ou coisa assim colocar Santa Catarina como povo, o povo de Santa Catarina como povo racista, preconceituoso. Claro que existem, né, pessoas em todas.
1: Mas como existe no Nordeste, no Norte, no Centro-Oeste.
0: Ele mesmo foi preconceituoso.
1: Lugar, né?
0: Ele
1: em todo lugar
0: orgulho
1: existem
0: de
1: pessoas.
0: Ser pernambucano. Quer dizer, tá se diferenciando do
1: pessoas
0: resto do país.
1: Pessoas boas e ruins existem em todo lugar. É claro que ele generalizou Santa Catarina, toda Santa Catarina, para o presidente da República, ficou muito claro. Nós somos tudo que ele falou aí, não precisamos repetir.
0: Generalizou. E alguns bobinhos lá aplaudindo ele, né? Mas claro, estão lá levados, não sei por o quê, se é por um sanduíche de mortadela ainda, se tá tendo esse sanduíche de mortadela, esses R$45 ou R$35, sei lá, que é pago cada um para ir lá marcar presença nos eventos deles, né? Não sei se ainda está acontecendo
1: mas
0: assim.
1: Mas aí estava com pouco dinheiro, porque em Itajaí, ele esteve em Itajaí uns 15 dias, nem isso, né? 10 dias. E lá em Itajaí não dava, segundo a própria imprensa estadual, aquela que é um pouco mais séria, que divulga a verdade, não passava de 100 pessoas. Quer dizer, 100
0: não,
1: pessoas.
0: Bem menos.
1: 100 pessoas,
0: menos.
1: Na verdade, são os líderes da própria, o grupo deles.
0: Começou com 7 pessoas, depois aumentou um pouquinho. E deu aquele aglomeradinho que aparece ali no vídeo.
1: Sim, palmas, né? Tal.
0: Então, Padilha, a realidade é essa. Enquanto isso, ele vem querendo enganar e agora diz que vai correr o Brasil e vai passar por Santa Catarina, subir

0: palanque fazendo conversa com...
1: Ele arrisca, né? Vai arriscar?
0: Não, vai arriscar não, ele não vai. Porque se ele vier, ele não vai ter coragem de vir. Pode ter certeza que não vai. E se ele vier, vai ter lá as meia dúzia de apoiadores dele de novo.
1: Claro.
0: Que é o que representa os eleitores dele em Santa Catarina, né? E, na verdade, Padilha, esse homem é o que eu não preciso repetir o que já falei agora há pouco. Ele é um despreparado total. E ele é malvado.
1: Agora,
0: ele,
1: o que
0: ele
1: que
0: é, deixa, ele é maldoso.
1: O que me deixa questionando, já se questiono cada vez mais, é, na verdade, o cara está no terceiro mandato. Ele pode ser despreparado, pode ser tudo que você disse. Mas o cara é muito bom na política, é muito liso na política. Para chegar a ser presidente 3 vezes?
0: É, mas aí...
1: Meu amigo,
0: eu vou te fazer,
1: não pode ser tão ruim assim.
0: Eu vou te fazer o seguinte,
1: consideração.
0: Quais foram as vias que o levaram a 3 mandatos? Quais foram as vias?
1: Embora nós não concordamos em alguns momentos, mas foi a via do voto. Não tem dúvida. Eu não tenho dúvida que foi através de uma eleição.
0: Oficialmente,
1: a eleição foi limpa, não foi? Aí ninguém provou nada. É, quem questionou não apresentou nada para realmente dizer, ó, isso aqui
0: apresentou,
1: foi errado.
0: Apresentou, foi apresentado, mas não foi aceito pela
1: essa última pelo eleição, STF. Né? As outras duas não, né?
0: As outras duas não, as outras 4, porque aí teve
1: algumas que perdeu a eleição.
0: Duas do outro, não, e as duas da outra candidata do PT também.
1: Também.
0: Padilha, o PT está 20 anos governando esse país, eles vêm com a narrativa de resolver os problemas do país há 20 anos e não resolvem nada, muito, muito pelo contrário.
1: Mas por que leva ainda metade do povo brasileiro?
0: Não, eu sou uma pessoa.
1: Mas por que metade
0: eu sou um
1: ainda
0: voto?
1: Pensa
0: mas eu.
1: Será que a metade.
0: Eu tá afirmo
1: sendo
0: que o Lula só. Talvez na primeira ele se elegeu. E outra coisa. No voto. Ele se elegeu. E outra coisa. Sozinho jamais ele se elegeria. Tu pode ver quais foram os vices dele. Sempre os Sim. outros partidos mais fortes
1: mas,
0: deram
1: mas
0: uma...
1: Mas aí aqueles que se dizem
0: deram uma
1: hoje, batem no peito, que são direita, que não sei o quê, que são contra, mas na hora do pega, eles botam um pé numa canoa e outro noutra, né? E aí ficam, no balanço. Onde a canoa pender, eles pulam para
0: dentro. Na verdade, nós sabemos que existe um sistema que é formado por... ontem ainda foi... Não sei se foi ontem que foi... matéria do Fantástico, as 40 famílias sobre 40 famílias importantes no Brasil que compõem esse sistema, né? Isso é algo que não é fácil de assimilar, não é fácil de a gente chegar a uma conclusão de não é isso mesmo, né? Porque muitos são aqueles que falam também para aparecer, para querer... eu vi ontem o Antônio Garotinho, né, que é um ex-governador do Rio de Janeiro, corrupto, preso também.
1: No Rio sobra pouco. Né?
0: Condenado, acho que ele teve 3 anos preso. No Rio sobra pouco, teve aquele, o Cabral e a mulher, enfim. E ele lá numa live, querendo explicar... como funciona o sistema no Brasil. Talvez ele saiba, porque ele...
1: Ele faz parte, né?
0: Foi um bracinho também, um instrumento do sistema. Ele pode ter sido lá como governador do Rio de Janeiro, é bem provável isso. Porque não tem moral para chegar e apontar o dedo para os outros. Mas agora ele mesmo dizendo que o Vorkaro é um... Aquilo que nós falamos aqui semana passada, que o Vorkaro é apenas um canal de que é usado pelo sistema, né? Ele é
1: uma espécie de laranja, né?
0: É, uma espécie de laranja. E, Padilha, esse governo tá fazendo coisas tão absurdas e tão fácil de nós identificarmos, que é aquele projeto do Foro de São Paulo, que o Lula declarou diversas vezes com a voz dele. Então, quem não quiser acreditar, que não acredite, mas que, por favor, pegue e pelo menos pesquise um pouquinho e vá ver os vídeos

0: do Lula que não são de IA, não, são vídeos mais antigos, que ele expressa o orgulho de ser comunista, ou a pouca importância que existe a religião para ele. Não preciso de padre, não preciso de religião, não preciso, e em outros momentos, como quando indicou o Dino para o STF, dizer que agora sim o Brasil poderia se orgulhar de ter um comunista também no STF, como ministro do STF. Quer dizer, será que a pessoa pode entender que isso é bom para o Brasil? É? Eu não sei. Nós somos um povo que defendemos outras pautas para estar em paz. Não pautas como esse governo que vai lá no norte do Brasil, Padilha, que está acontecendo. Eu até vou colocar um áudio aí para ti, só para nós termos um exemplo. Vai lá e tortura as famílias. Duas instituições, o tal do ICMBio, é isso, né?
1: Uhum.
0: E mais o IBAMA, e destrói as propriedades dos agricultores que estão lá há dezenas, até mais, alguns até mais de 100 anos assentados. E agora, por questão de demarcação, de não sei de quê. E também tem regras, se tem mais de tantas cabeças de gado, o máximo é tantas cabeças, o que tiver a mais, carregam num caminhão e simplesmente, como é que chama essa parte de confisco, né? Confisca a propriedade do outro, mete fogo nas casas, desabrigam crianças, idosos e famílias de todo jeito no Pará e também no Mato Grosso. Quer dizer, esse é o governo do amor, esse é o governo que, e isso tudo sob a herança maldita da Marina Silva, né? Que agora está aí se apresentando para ser senador em São Paulo, com possibilidade de se eleger senador em São Paulo. Infelizmente isso pode até acontecer. Mas esse governo, Padilha, ele pratica totalmente averso àquilo que propaga. E, infelizmente, muita gente acredita.
1: Agora, deixa eu só ilustrar esse seu comentário, Jaci, sobre o que o Lula disse sobre o Ancelotti. Viste hoje de manhã, não?
0: Não, esse eu não...
1: Até semana passada, o Ancelotti era o cara da seleção brasileira,
0: sim,
1: não era?
0: Sim, sim.
1: Ele próprio deu declarações.
0: E ele queria matar o Ancelotti. Assim, estou falando figurativamente. Não vão pensar que é verdade que estou divulgando aqui que o Lula queria matar o Ancelotti. Mas ele queria o couro do Ancelotti por ter levado o Neymar.
1: Certo.
0: Tripudiões em cima do Neymar.
1: Ele disse que o Ancelotti seria o cara, porque é um inteligente, porque fez as mudanças certas no último jogo. E hoje ele deu uma declaração que o Ancelotti, como nunca foi técnico da Itália, como é que ele vem ser técnico do Brasil? Vejam só, mas como muda conforme a maré, né?
0: Como eu te digo, é despreparado totalmente.
1: Não, mas a política, a política, quase como um todo, Jaci, ela é nojenta por isso. É nojenta realmente por isso. Porque os políticos dão um exemplo negativo. Isso é um exemplo negativo, de incoerência total.
0: Mas assunto.
1: O cara disse que o Ancelotti é bom e vai continuar sendo bom. Agora vai dizer que o Ancelotti, porque perdeu ontem, não é mais bom?
0: Esse tema que ele está abordando, ele não tem o mínimo conhecimento. Ancelotti é italiano.
1: Mas aí os nossos.
0: Ancelotti é italiano, mas Ancelotti trabalha há muitos anos como treinador.
1: Futebol,
0: e foi treinador do Real Madrid até pouco tempo.
1: Sim, só que ele justifica
0: grandes
1: que nunca,
0: equipes.
1: Ele justifica que nunca foi técnico da Itália. Aqui,
0: da seleção, né? Da Itália.
1: Da seleção da Itália.
0: É.
1: Então, na verdade, muda conforme o vento, né? Conforme o interesse, conforme a necessidade da sua convencimento junto ao seu povo. E isso não é só o Lula, não. Tem muito político desse tipo aí, hein? Muito. Salva-se muito pouco. Quase ninguém, né? Quase ninguém, porque são incoerentes, são Maria vai com as outras, ou então são conforme o vento para me beneficiar, e ponto final.
0: Interesseiros.
1: Interesseiros, né? Resumiu bem. Jaci, manda para mim, enquanto a gente faz o intervalo,
0: certo.
1: Manda para mim esse áudio que você tem aí para a gente ilustrar essa questão que você levantou, que é seríssima.
0: É grave, é grave.
1: confisco, grave, Padilha. Você já começou o confisco, imagina num quarto mandato

0: se tiver um quarto mandato da esquerda no Brasil.
1: E onde que começou? Lá no norte do Brasil, no centro-oeste, aí onde é a concentração maior de problemas desse tipo. Mas um dia vai chegar aqui.
0: Pá, não tem dúvida. Vai chegar logo. É só não se precaver, como se diz. Olha, só para ilustrar aqui também, o Ronivaldo Medeiros Pedroso, que sempre participa com a gente aqui, o Roberto Cuan também, mas o Ronivaldo disse o seguinte: bom dia, Padilha, Jaci. Ontem perdemos com 11 em campo. Veja só, o Ronivaldo faz esses comentários muito fundamentados.
1: Perdemos com 11 em campo, os 11 que perderam.
0: Exato,
1: né?
0: Mas
1: nunca tem que botar culpa
0: em... normal ganhar, é normal. Um ganha, o outro perde. Agora, meu medo, disse o Ronivaldo, em outubro, com milhões de pessoas em campo, aí sim a culpa é do povo, sim, se continuar com o desgoverno atual. É a opinião do Ronivaldo Medeiros Pedroso. O Roberto Cuan diz o seguinte: bom dia a todos, parabéns, sempre bons assuntos coerentes de vocês. Deixa eu ver o que mais diz aqui o Roberto, é isso mesmo, né? Nós já voltamos, então, depois do intervalo, tem esse áudio que eu já citei, né, para ilustrar esse comentário do confisco de gado, né, lá no Pará, lá no centro-oeste, enfim, e no norte do Brasil. Vamos acompanhar isso de perto, porque é realmente preocupante, hein? Por enquanto é só animais, e daqui a pouco é até a sua propriedade, a sua casa pode ser...
1: Ah, está indo tudo, bota abaixo, porque teve, Padilha, só para explicar um pouquinho mais, teve 20 anos, o governo teve, para reassentar essas famílias que estão em área, que foram demarcadas e tal. Só que não fez isso.
0: Certo.
1: Os colonos ficaram lá, ficaram trabalhando na terra.
0: Produzindo.
1: E o governo foi deixando. Eles deveriam ter sido reassentados. Seria uma a tal da reforma agrária, né? Seria uma ação da reforma agrária, que é tão falada no Brasil e nunca realizada, né? E aí ficou, e agora venceu esse tempo. E o governo não reassentou, e agora eles culpam o colono que está lá, e é pau para derreter no lombo. Chegaram ao cúmulo, Padilha, de enganar um pobre, humilde agricultor que acreditou. Eles chegaram com todo o aparato lá e acreditou no que o responsável, né, por aquele grupo que estava lá para uma ação, que eles iam para uma ação em outro local, e ele acolheu em casa, deu cama, deu comida, deu tudo para eles. No dia seguinte, acabaram com a propriedade dele.
0: Que loucura.
1: Fizeram até essa traição para um agricultor.
0: Já a gente volta então com esse assunto, né, que o Jaci Zomer trouxe para a gente aqui no programa de hoje. Já voltamos.
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3: Muito bem, estamos de volta, faltando 11 minutinhos aí para o meio-dia, chegando a hora do rango, a hora da a barriga já está assim meio roncando, né, Jaci? E parabéns pelo seu aniversário, né, Jaci? Você na sexta-feira estava de aniversário, não avisou, pulamos o seu aniversário aqui, fizemos uma homenagem no sábado, não sei se você ouviu, mas na verdade...
4: Quero te agradecer também pelas homenagens.
3: É, no sábado, não sei se você ouviu, mas eu coloquei o Tonico Tinoco no teu tempo.
4: Mas já, né, tinha passado do prazo, era sexta-feira o meu aniversário.
3: Era sexta, né?
4: É, porque, Padilha, o menos abastado não tem que divulgar muito o aniversário.
3: É, senão você não vai ter que fazer
4: a
3: festa.
4: A gente tem amigo demais.
3: Mas a festa
4: não dá para convidar só meia dúzia.
3: É verdade, sai casa.
4: Aí veio os...
3: Mas eu fui lá tomar café.
4: Vieram os filhos e os netos?
3: Vieram os filhos, né?
4: Você foi muito bem-vindo, não quis chegar para o almoço no sábado, mas chegou ontem para um café da tarde. E está tudo bem, está tudo certo. Eu quero aqui aproveitar para agradecer todos que me felicitaram pelo aniversário. Eu procurei responder aqui nas redes sociais, mas se passou alguns que eu falhei, que me perdoem, mas agradeço agora de coração. É sempre gratificante, né, Padilha? Você,
3: não tem dúvida.
4: Você
3: é comemorar a vida, né?
4: Ouvir o...
3: Que é interessante
4: os
3: que
4: parabéns
3: os amigos comemoram contigo aquele ano mais, aquele ano vivido, de amizades, de parcerias, enfim. E todos, né, todos da sociedade, da comunidade, acabam também sendo, de alguma forma, também aplaudindo, porque, na verdade, o Jaci hoje já não é só um presidente da República da Serraria, já é da Orleans inteiro, né? filho do seu Jacinto, nosso grande amigo, que já se foi há bastante tempo, mas que deixou saudade, né? E deixou uma família maravilhosa. Então, receba os parabéns então, aí de todos os seus amigos.
4: Para encurtar essa história do meu aniversário, vieram os filhos, os netos, inclusive tem um neto que vai também morar no exterior daqui uns 30 dias.
3: Olha.
4: Já está tudo já organizado para ele. E isso nos traz muita alegria quando recebe familiares, né?
3: Sem dúvida.
4: E sempre é bom a gente saber que as pessoas que nos felicitam é porque gostam da gente, né?
3: Exatamente.
4: Embora não sejam muito, muito chegados às vezes, mas gostam da gente.
3: Verdade. Jaci, faz uma introdução rápida aí sobre essa questão do norte, porque eu não tive nenhuma informação básica ainda, mas você me passou dois áudios aqui que me chamaram a atenção. E envolvidos aqui ICMBio, envolvido a
4: IBAMA,
3: questão do IBAMA.
4: E o governo, né? Porque
3: governo
4: isso é tudo autorizado pelo governo.
3: Exatamente, consequência.
4: Esses órgãos são autorizados pelo governo e geridos pelo governo. Ô Padilha, no norte do Brasil está acontecendo o seguinte: tem muitas famílias que estão lá há anos, há muitos anos. E foram, inclusive, muitas delas assentadas em 2005.
3: E outras chegaram e invadiram.
4: Pelo próprio governo.
3: Buscaram um espaço para produzir.
4: Compraram terras, talvez não.
3: De terceiros?
4: Daquela forma como se comprava antigamente, com contratos e coisas assim. Hoje, até por aí ainda tem, né? Mas estão lá há tantos anos, construíram o seu patrimônio, têm lá as suas terras, né? Não são grandes produtores, são pequenos produtores, que deveriam estar recebendo, sabe o quê? A

0: apoio do governo. A agricultura familiar, Padilha, tão decantada e decantada pelo governo, né, que tanto apoiou o governo, que né, em esse governo do PT, o agricultor familiar é eleitor, então eles estão lá,
1: grande parte, é.
0: Eles estão lá oprimindo os próprios eleitores, né? E aí está causando uma revolta. Chegou ao cúmulo agora de os agricultores derrubarem ponte para o caminhão não poder passar, abrir as portas dos caminhões em grupos de agricultores que estão se reunindo. Por isso tem um desses vídeos que fala de um problema social, até um problema. Soltam os animais que estão sendo levados, roubados, não pagos, roubados, porque essas terras teriam que ter sido indenizadas e os agricultores reassentados.
1: Fala um pouquinho da Dona Maria. Dona Maria, ela é uma pessoa que...
0: Ela é influenciadora.
1: Influenciadora da internet.
0: Ela tem canal de
1: redes sociais.
0: É, como muitos têm aqui, tem canal no YouTube, coisa e tal, né? E ela é lá da região, eu não
1: Vamos
0: sei.
1: Ouvir então a Dona Maria, que ela disse sobre esse assunto.
0: A cidade mais atingida, o município mais atingido com isso é São Félix do Araguaia.
1: Pará?
0: É, que é no Pará, e a outra lá, Palmira, Altamira.
1: Altamira, no Pará.
0: Região de Altamira.
1: Conheci Altamira.
0: São Félix do Araguaia, não sei se é no Pará ou aqui no norte do Mato Grosso.
1: Certo, naquela região norte ali. É. Vamos ouvir então Dona Maria.
2: Estão acompanhando o que o IBAMA, ICMBio e órgãos florestais estão fazendo no Pará, em Alagoas e em outros estados? Não? Então vem comigo ver o que esses demônios estão fazendo com nossos idosos que vivem da terra e tiram dali o seu sustento. Eles estão entrando na força de balaclava, derrubando casa, tomando gado e tirando idosos do seu chão. Isso parece normal pra vocês? Foi isso mesmo que você ouviu? Estão tacando fogo nas casas, destruindo o canto de família humilde e deixando o trabalhador olhando a poeira no ar.
3: Onde é que é seu imóvel?
4: Onde? Não importa.
3: Não importa não, você tem que bater nisso, não quero saber.
2: Que putaria de mau gosto é essa, meu Deus? O povo já sofre nesse país miserável e ainda vem a autoridade quebrar o pouco que resta. Olha esse vídeo que me deixou furiosa. Uma senhora de 78 anos, desesperada, porque esses demônios querem tomar a única coisa que ela tem na vida. Olha esse outro caso. Dois helicópteros do ICMBio pousaram na fazenda de um senhor, dizendo que a operação era no terreno no vizinho. O senhor abriu a porteira, cedeu banheiro, deu comida e bebida. Depois, esses desgraçados viraram a operação contra a própria fazenda. Disseram que ele tinha gado demais, apreenderam mais de 90 cabeças e botaram tudo no caminhão, como se trabalhador fosse bandido. Mas o povo se revoltou, quebrou a ponte e impediu que levassem o gado daquele senhor de bem. Ali, o povo disse, daqui não passa. Vocês estão entendendo o que está acontecendo aqui? Em vez do IBAMA estar combatendo garimpo ilegal, está tratando senhora de 78 anos como bandida. IBAMA e ICMBio vão pra p*** que te pariu. Em vez de subir a favela e combater o crime organizado, vocês ficam perseguindo pessoas de bem. Mas invadem casa de idosos de bem e tratam eles como criminosos. Isso é uma vergonha sem tamanho contra o trabalhador da roça, meu Deus do céu. Pessoal que me acompanha e gosta do meu trabalho, essa semana eu vou me dedicar inteira a esse assunto, porque isso não pode passar batido, não. Tem que haver uma mobilização agora. Então comenta, compartilha e vamos mostrar o que esses filhos de uma p*** estão fazendo com nossos idosos.
5: Vai preso, não.
6: Vai.
5: Nunca.
6: Infelizmente, vai.
5: Eu tenho direito dela.
6: Vai.
7: Ela pode fazer.
1: Que coisa forte. E a Dona Maria não tem papas na língua, né? Fala tudo.
0: E esse último áudio que teve ali pessoas conversando. Sim. É o policial. Sim. Dizendo para a mulher que levava ela presa e o marido. E aí as pessoas dizem, não vai preso, não, vai sim, infelizmente vai. Dá para ver no vídeo ali.
1: Prendendo pessoas e confiscando animais.
0: Sim, sem,
1: é uma loucura.
0: Sem dó nem piedade. A ordem é chegar e botar no chão, porque aquela terra ali tem que ser limpa, tem que ser desocupada. Né? Tem o outro aí que também...
1: Vamos ouvir também esse ICMBio, pode causar uma tragédia. É, sanitária sem precedentes. Essa é a grande.
0: Aí são jornalistas num programa.
1: Jornalistas num programa, num debate, né?
0: Vamos
1: ouvir.
8: Ah, isso.

0: Vocês estão prestes a causar um problema sanitário envolvendo
1: o Brasil.
0: O Brasil inteiro. Mas Vinícius, o que você está colocando aqui nessa mesa, eu sou obrigado a fazer um apelo aqui ao vivo ao Ministério Público e à Polícia Federal, porque eu acho que a gente pode estar diante de um esquema de corrupção muito maior do que a gente imaginava. Porque só do ICMBio que você está me falando aqui, 10 mil cabeças, e você dizer que foi atrás e 3.400, a gente está falando de quase 70% daquilo que foi apreendido, só 30% chegou na ponta, chegou na doação, chegou na escola, chegou na merenda, pelo menos isso, é isso que a gente está falando. A gente está falando de 70% de um gado que foi apreendido por órgãos oficiais, por um órgão oficial, fora o que o IBAMA apreendeu também. E esse gado desapareceu. Então eu acho que a gente está na hora de abrir uma investigação séria. Polícia Federal, Ministério Público, a gente precisa abrir uma investigação séria, viu? Tribunal de Contas, CGU, todos os órgãos dessa República têm de investigar o que está acontecendo. Porque nós estamos diante de algo que é inexplicável. Inexplicável.
2: Inaceitável.
0: Inaceitável, óbvio.
2: Inaceitável.
0: Ari Alcântara, eu nunca vi isso na minha vida. O caso do Pedro Coelho, que a gente puxou aqui, é quase como assim, puxamos o rabo da vaca e veio o rebanho inteiro. 10 mil cabeças. Na mesma situação, esse animal tá indo para onde? Tá servindo a quem? Tá indo para pastar? Tá indo ser abatido em que frigorífico? Tá indo pastar em qual fazenda? Eu tô aqui, eu vou te falar, eu não sei o que é pior, se é a corrupção ou se é a incompetência. Porque a turma do ICMBio está prestes a causar um problema sanitário, seus animais. Vocês estão prestes a causar um problema sanitário envolvendo
1: o Brasil
0: inteiro, porque...
3: Tá aí, portanto, esse áudio, vídeo, né? A gente vê aqui, pena que o nosso ouvinte não tá vendo, né? Na verdade, aquele primeiro vídeo era mais ilustrativo ainda em termos de prática, né? O que acontece lá no norte e nordeste do Brasil, mas no norte do Brasil, né? E esse debate aqui é do Cláudio Dantas, né? Que tem um canal no YouTube, né?
4: Isso. Ô Padilha, quem se interessar a se informar do assunto... É só entrar no YouTube e pedir, ou no Google. E chamar, só Dona chamar Maria. Assim, confisco de gado no norte do Brasil.
3: Certo.
4: Confisco de gado. Já vai aparecer,
3: várias
4: as notícias e os áudios e os vídeos. E, para nós concluir aqui esse assunto, Padilha, hoje, dizer o seguinte, isto é governo do PT. Pode ter certeza que se tivesse que não fosse de esquerda, que não fosse do PT, isso não estaria acontecendo no Brasil.
3: Tanto é que o presidente do IBAMA, né, que foi o Cláudio Salles, né? O Salles? Não lembro.
4: O Ricardo Salles.
3: Era outro tratamento para produtores.
4: O próprio presidente, Padilha, instituiu a doação de títulos de terra para essa gente.
3: Sim.
4: Ao invés de ir lá
3: confiscar,
4: oprimi-los e confiscar gado, porque estão em cima de terras irregulares e tudo mais, que eles argumentam isso, né? E está vendo agora o que está acontecendo? É coisa de PT mesmo, não adianta. 10 mil cabeças, identificaram 7 mil que foram, 3 mil e não sei quantas lá, 2.900, que foram usadas para a finalidade que é merenda escolar, tal, tal, tal.
3: Seriam confiscadas transformadas em merenda
4: porque
3: escolar.
4: Porque estão em situação irregular e tal, mas transformadas em
3: até
4: merenda
3: aí,
4: escolar.
3: Até aí a lei até permite, né?
4: Até seria, vamos dizer, dentro do que é legal, né?
3: Sim.
4: Agora, desaparecer não é legal. Quem é que está ficando com esse gado?
3: O cara aqui, o Cláudio Dantas, ele faz uma denúncia gravíssima.
4: Né? 7 mil cabeças de gado. Onde é que estão? Desapareceu?
3: Desapareceu a gente pergunta, cadê os deputados, cadê os senadores que não vão atrás disso fazer uma grande devassa em cima disso, né?
4: Tem muita gente que vive disso, Padilha, que está comendo muito churrasco, muita picanha, muita...
3: Só pode ser, né?
4: Carne boa. As custas dos coitados dos produtores, pequenos produtores rurais que estão lá.
3: Verdade. Assim, um abraço para você, uma ótima semana. Segunda-feira tem mais aqui, debates políticos aqui na Cultura. Um forte abraço.
4: Obrigado, Padilha, pelo espaço mais uma vez. Obrigado aos ouvintes que nos prestigiam, né, toda segunda-feira. E um abraço para o Dilermando, que hoje não pôde estar presente, mas com certeza teve algum motivo que teve que... faltar hoje aqui no nosso convívio, mas segunda-feira que vem de repente vai poder estar aqui. A gente torce para que seja assim. Um bom dia, uma boa semana a todos. e até a próxima segunda-feira, se Deus quiser.
3: Um abraço.

0: Graça e boa semana. 12:03, 12:03, na sequência, o companheiro Carlos Augusto de Almeida e os casos de polícia. Um forte abraço para você que esteve conosco, fique com a gente e amanhã cedo, 7 da manhã, a gente se encontra no Espaço Aberto. Até lá.
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muito boa tarde. Muito boa tarde a você, ouvinte da Rádio Cultura FM. Já está entrando aqui no ar o seu Casos de Polícia. Porque a polícia aqui é notícia na Rádio Cultura FM, né? É você ligadinho com a gente aqui na Rádio Cultura FM e no Casos de Polícia, destacando aqui as principais informações policiais na Rádio Cultura FM, né? É, já estamos virando a folhinha aqui, virando a folhinha. Hoje é dia 6 de julho de 2026, né? É, e nós aqui trazendo as principais informações da polícia, porque a polícia aqui é notícia na Rádio Cultura FM, né? E destacando as principais informações policiais na Rádio Cultura FM, né? Vamos destacar aqui: a polícia é notícia na Rádio Cultura, né? Destacando aqui as informações, o que se sucedeu nas últimas horas no setor policial, né? Aqui nós temos aqui em Orleans, né? Orleans, muitas ocorrências aqui no final de semana. Tem o caso aí daquele do estupro aí, que realmente é notícia.

É notícia aí do momento aqui em Ordiãs, né? Carinha praticou estupro no outro, né? Fez um boa noite, Cinderela. 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Tá dado o recado aí? Deu o recado? Então tá. Agora deixa eu aprumar o modernismo aqui, né? Esta notícia que chamou a atenção aqui no município de Orleans, né? É, olha só, o cara sofreu violência sexual em área de mata após consumir bebida adulterada. Fizeram boa noite, Cinderela, né? Os policiais encontraram ele andando sem as partes de baixo da roupa, né? É. E aí deu no que deu, né? É. Como é que é o nome daquele papagaio lá da Ana Maria Braga, aquele? Ah, o Louro José, né? Ah, tá, é o Louro José. Então tá. O homem, 39 anos, ele foi vítima de violência sexual em uma área de mata ali no bairro Murialdo. Arrastaram ele pro mato e fizeram o serviço, né? Ele foi encontrado pelos policiais civis caminhando desorientado, sem as partes de baixo da roupa. Foi encaminhado para o hospital para o atendimento médico. Segundo a polícia civil, ele foi convidado por outro cara, o cara de 40 anos, para tomar bebida alcoólica. Após ingerir o líquido oferecido pelo suspeito, ele perdeu a consciência. A consciência foi recuperada apenas no hospital, né? A vítima, sobre os exames periciais, que não encontraram lesões relacionadas à violência sexual, passava porteira e porteirinha. Então tá. De acordo com a polícia, o homem forneceu informações levando os agentes a localizar suas roupas e os pertences pessoais espalhados em uma região de mata. Durante as buscas, os policiais encontraram o autor, que dirigia um veículo pela área central da cidade. Bueno, pegaram ele. E aí deu no que deu. Ele é investigado aí pela prática de crimes semelhantes na cidade. Evidências apontam que ele usava bebidas adulteradas com medicamentos. O tal de Boa Noite, Cinderela. Aí as vítimas ficavam inconscientes, além de fugir levando dinheiro e celular. Primeiro ele fazia os olhos, né? É, primeiro ele foi levado dinheiro e celulares. Mas ele tinha que acertar os olhos lá, do cara lá, né? Daí deu no que deu. Diante disso, o criminoso foi detido e encaminhado para a central de flagrantes de polícia. Levaram direto para Criciúma, né? Isso aí aconteceu na sexta-feira à noite, ali no bairro Murialdo, né? Que barbaridade, hein? Cuidado você quando te oferecem

0: um refrigerante aí. Fique de orelha em pé, né? Fique de orelha em pé, porque pode estar batizado aí a bebida que você vai ingerir. E acaba acontecendo esse tipo de delito aí, né? Aí deu no que deu. A informação agora para Tanaka Truck Center. Tem mais de Orleans aí, daqui a pouquinho eu trago mais. Tem mais coisa aqui de Orleans nesse final de semana. 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Um abraço lá pro Patrício Cauano, um abraço lá pro Tanaka Velho, tão na companhia do programa, Dona Maria também, né? Dona Maria Cauano, né? É, Dona Maria, esposa aí do Tanaka, né? E um abraço lá pros filhos, né? Então tá. Pois olha, homem é resgatado na encosta do rio em Criciúma. O homem, 44 anos, foi resgatado após ser encontrado caído nas costas do rio em Criciúma. Nessa segunda-feira, 7 da manhã, com frio danado, hein? Ao chegar no local, a guarnição encontrou o homem às margens do rio e foi imobilizado em se movimentar, consciente, confuso, apresentando sinais de hipotermia e edema na região da cabeça. Ele estava bem, estava aproximadamente 4 metros abaixo do nível da via. Com emprego de técnicas de salvamento em altura, maca cesto, né? Mediante a cabos para lançamento e posteriormente realizar aí o rescaldo aí, a retirada da vítima, né? É, e aí deu no que deu, né? É, deu no que deu, levaram ele, não bateu a cachuleta. Isso aí não bateu a cachuleta, tá? 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BS Concertos, tá bom? 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Deixa eu ver isso aqui, o projeto para revitalização da rua Álvaro Catão deve ser entregue até o final de julho. Pois olha, o projeto aí de revitalização da rua Álvaro Catão em Criciúma deve ser entregue nos próximos dias, né? O processo licitatório para realização de obras lá, então tem um projeto de revitalização. É, também é caso de polícia. Tá aqui na pauta para caso de polícia. Pois olha, lá no Jardim Cibele, em Araranguá, o idoso foi preso por ofender e agredir a esposa em Araranguá. O velho tem a minha idade, 63. Ele foi preso pela polícia e foi enquadrado na lei da Tia Maria da Penha, estado de embriaguez alcoólica. Ele tava no álico, velho desgranido, né? O velho tava atacando ganso, né? Tava numa borracheira danada.
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0: Ele tava numa potência desgranida, né? A ocorrência foi registrada já no final da tarde de ontem, lá no bairro Jardim Cibele. A vítima, a mulher que dá até a mulher, 57, relatou que o querido e abençoado do marido chegou em casa babando já, né? Numa borracheira danada. E ofendeu a mulher. Ah, é, daí deu no que deu. Fazendo agressões na mulher. A mulher teve algumas lesões, além de objetos da residência, ele começou a fazer um quebra-quebra, né? A cristaleira ficou moída no chão, ele virou a cristaleira lá com pratos e tudo, né? Deu um pandemônio lá, né? É, e aí deu no que deu. Chamaram a tia Justa. A tia Justa foi até o local. Ela informou a guarnição que não é a primeira vez que ele faz dessas, né? E violência doméstica. Ele recebeu voz de prisão. Leva ele. Como é que o senhor tá?
1: Eu bem.
0: Ele tava juju bem. Tava atacando o ganso, né? Leva esse desgraçado. Pode levar, leva isso aí que não vale a boia que come, né? 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Vigisul Monitoramentos, telefone 996361531, ali com o Bruno, tá certo? É, tá certo mesmo. Então tá. Tá tchim tchan tchó. Então tá bueno. Tá bueno. Pois olha. Ah, é. Essa aí foi lá em Laguna. Pois olha, o homem foi preso ao ser flagrado com 8 celulares. Ué, ele tava com 8 celulares. Será que ele tem 8 ouvidos para ter 8 celulares? Deu no que deu. Ele tem 42 anos. Profissão dele, abre a carteira profissional dele. Isso, aí a foto do desgranido, ó. A cara parece um picador de lenha. Vira a foinha ali. Ali, profissão. Ladrão. Lugar de ladrão é na cadeia. Ele foi preso no bairro Esperança, lá em Laguna. O desgranido do velho ladrão foi preso. E aí deu no que deu. Tava em atitude suspeita. Ele tava com 8 aparelhos celular e sem apresentar documentação que provasse que era dele, né? Até explicar que focinho de porco não é tomada. Leva ele. Bota na jaulinha. O quê? Ah, é? Aí que você botar nos policiais, borracha nele! Pode baixar a borracha. É verdade. É. Mas queima ou não queima? É, mas queima sim, isso aí queima. 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Ali antes da subida pro João Paulo II. Bueno. 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Tá bueno? Olha, o veículo é recuperado após

ser furtado em um estacionamento de supermercado. A polícia encontrou o quê? Encontrou o automóvel na tarde de ontem. Aonde? Foi um veículo Corsa, foi encontrado ontem à tarde. Aonde? No bairro Santa Bárbara, lá no bairro Inhansã, né? Tava estacionado na rua o veículo. De acordo com a polícia, o proprietário confirmou que o automóvel havia sido furtado um dia anterior em um estacionamento supermercado. Imagens de câmera de segurança de um condomínio próximo mostram o carro que foi deixado no local, 21h48. Porém, não foi possível identificar o condutor, né? Após contato, a Polícia Civil e o IGP, Instituto Geral de Perícia, foi definido para realizar a perícia, né? Ah, então tá. Pra ver quem é que roubou o carro, que ali deveria ter impressões digitais. Bueno, agora já descobre, rapidinho, né? É verdade. A informação para o posto Cardoso. A qualidade no abastecimento do combustível. Abraço lá pro Márcio Cardoso, o Zezinho, o Caçulinha, o João, a Ana, a Taíne. Pessoal lá do posto Cardoso. Bueno. A informação aqui, essa mulher foi agredida. Ah, é? A mulherzinha é um rabichinho. Ela foi ameaçada com uma faca pelo companheiro que tava numa borracheira danada. O fato foi registrado na noite de domingo. E aí, deu no que deu. A mulher, 26 anos, foi agredida e ameaçada pelo querido e abençoado do companheiro de 33 anos, após ingerir bebida alcoólica. Segundo relato, a ocorrência foi registrada ontem na rua Manuel Jovino Patrício da Fonseca. É uma perna grossa e outra seca. Bairro Vila Rica. Lá onde o diabo perdeu as botas. É, a mulher foi ameaçada. Ela tem 26, o rabichinho. Ele já tem 33. E ingeriu bebida alcoólica e agrediu a mulherzinha. Bueno, a socos, tapas, fez ameaça utilizando uma faca na mulher. Deixa eu ver a cara dela como é que tá. Mas cruz credo, né? Ao invés de ela passar o batom na boca, ela passou nos olhos, que tá um vermelhão nos olhos aí. Ah, é? Ah, ela tava, é uma tatuagem aquilo ali nos olhos. Nos dedos do cara que deu o soco nela. O cara deu um soco nos olhos da mulher que ficou esbugalhado os olhos da mulher, né? Que barbaridade. 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Bueno, vamos ver aqui qual é a informação aí, né? Olha só, foi lá no centro de Criciúma essa aqui. O cara, ele foi preso por quê? Ele foi preso por embriaguez ao volante.

0: Gente, na noite de ontem, lá em Criciúma, que idade tem esse rapaz aí, 20 anos, mas ele tava se fazendo de gênio pra ficar dentro da garrafa, né? É, ele tava no álico, desgranido, né? Tava no álico, embriaguez ao volante, na rua Henrique Lage, no centro lá de Criciúma. Foi registrado na noite de ontem, né? 8 da noite. Bueno, durante o patrulhamento, a guarnição flagrou o veículo realizando manobras perigosas, fazendo barulho excessivo. Ao perceber a ordem de parada, o condutor desobedeceu a ordem e tentou fugir, transitando na contramão, fazendo conversões proibidas, colocando em risco pedestre e demais motoristas. Não deu outra, né? Foi pra já que a polícia chaveou ele, né? Ele admitiu ter ingerido bebida alcoólica, né? Recusou fazer o teste de bafômetro. Mas quando ligaram o bafômetro e ele falou: "Não vou fazer, não." Como é que ele disse? "Não vou fazer, não." Quando ele disse assim, o ponteiro do bafômetro soldou no outro lado lá. Não precisa fazer mesmo. Olha aí, ó. Danificou o aparelho aí. Soldou no outro lado. Leve pra compostura aí o aparelho da polícia lá, que faz o teste de bafômetro. Que o bafômetro, só não ele dizer: "Não vou fazer teste nenhum." O ponteiro soldou no outro lado. Tava numa coma alcoólica. Leva ele. Ele tava juju bem, né? Tava juju bem.
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0: É, tava numa potência desgranida esse carinha aí, né? Ah, esse aí tava numa potência desgranida, né? É, tava no álico, né? Tava no álico. É, ele tava bailando nas patinhas de trás, né? É, e aí, deu no que deu. Acabaram engatando ele. Engataram ele já engataram? Então tá, já engataram, levaram ele. Isso, pode levar. Ah, é uma barbaridade mesmo, mas é o porco, fiado da manha, né? É um porco. Fiado da mãe esse aí. Eita coisa danada, né? É. Aí, deu no que deu, né? Ah, é isso aí. Pode levar esse desgranido aí, né? É verdade. Prenderam ele. E carcaram-lhe ficha. Pode levar, né? Mas que barbaridade, né? 20 anos. Tava... Ah! atacando o ranço, né?

tá atacando o Gansens, ele foi preso. Já levaram ele. Bueno. Tem mais aí? Tem mais. 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Autoelétrica do Maneca traz essa informação aqui, né? Olha só, foi de madrugada essa. A mulher ficou inconsciente após ser agarrada no pescoço durante o assalto em Criciúma. A mulher, 54 anos, perdeu a consciência ao ser agarrada no pescoço pelo assaltante durante a madrugada dessa segunda-feira. 2:30 da manhã. Também uma mulher de 54 anos, o que que faz de madrugada 2:30 da manhã na rua, né? Lá no distrito de Rio Maina, lá onde o diabo perdeu as botas, né? De acordo com a polícia, a Alicia diz aqui, ó, a guarnição foi acionada para denúncia de roubo. A vítima informou aos policiais que foi surpreendida pelo cara encapuzado que agarrou pelo pescoço e começou e ameaçou de morte antes dela perder a consciência. Ao retomar os sentidos, constatou que o autor havia fugido. Mas o que o cara fez na mulher? Ah, é? Ela tava sem o casaco e foram levado peças das peças que ela tava vestindo. Levaram até a calcinha da mulher. Casaco, jaqueta e as roupas da mulher. Deixar a mulher seminua lá, né? A vítima recusou atendimento médico, né? Imagine, né? Tava tudo ardido, né? No mais. Os militares realizaram busca nas proximidades, porém, não acharam o cara que se avançou nessa mulher aí. Mas também a mulher, 2:30 da manhã, 54 anos, andar na rua é pedir pra levar, né? Aí deu no que deu. 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E aquela aqui de Orleans. Aqui de Orleans, nós tivemos essa aí, ó. A mulher chamou a polícia após ter a moto furtada pela companheira. Como é que é? Esta informação aí é, a mulher chamou a Alicia por diz que a marida dela, companheira, roubou a moto dela nessa madrugada de domingo. A moto CG foi furtada pela companheira no bairro Lomba, aqui em Orleans. O fato ocorreu na rua Professor Maia na madrugada desse domingo, 3 horas da madrugada. Segundo a polícia, a vítima relatou que a companheira dela, né, é usuária de drogas. Ela queima ou não queima? É. A autora costumava usar a moto e devolvê-la. Porém, nessa ocasião, ela saiu com a moto em direção a Lauro Miller e não voltou mais com a moto, né? Ela queimou no mínimo a moto, né? Foi na biqueira e trocou por bolsas e sacolinhas, né? É!

0: aí já é tarde demais e vira caso de polícia.
1: Oh, coitado!
2: Coitada da mulher! A mulher acabou! A mulher acabou entrando pelo cano, né? Tomou o preju da moto, né? É. E até agora, neca de pitibiriba, né? Nem sinal da mulher, nem sinal da moto, né? É, se a moto, se a mulher voltou com a moto, avisa aí pra nós tirar o delito aqui, né? Mas não, já viu, né? É duro, mas é seguro, né? É, que barbaridade, eu vou te contar, né? É uma coisa impressionante. E aí, deu no que deu. Foi preso. Prenderam. Já levaram pra delegacia de polícia, né? Levaram pra delegacia de polícia. E já tá grampeada aí, né? É coisa impressionante mesmo. Bueno, é isso aí, a informação. 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Bueno. Me traz essa informação aqui que a polícia desarticulou um esquema de teleentrega de droga lá no Balneário Gaivota. Pessoal, ligar pra lá, o telefone tocava, o traficante atendia. Primeiro ele falava no telefone: e aí, o que que você me diz? Tu tem pro nariz? Daí o cara lá, o traficante, berrava: é 5, 10, quanto tu queres? 5 tu fica legal e 10 tu sai do normal. Bueno, não deu outra. Alícia foi até lá o Balneário Gaivota. Olha a quantidade de maconha. Aquilo ali é cocaína. E aquele outro amarelado, aquele ali parece um pedaço de queijo. Não é não, é pedra de crack. Só que o que é? Balança de precisão, duas balanças de precisão, celular. E esse saquinho pra que é? Ah, pra botar droga. E tinha até uma arminha, viu? Estava até com uma arminha. Bairro Jardim Ultramar, Balneário Gaivota. Lá no bairro Jardim Ultramar, no Balneário Gaivota, tá jogado pras cobras e lagartos. Que idade tem esse carinha aí? 26. Foi preso com 1,5 kg de entorpecentes. Tinha maconha. Tinha meio quilo de 516 gramas de cocaína, um pau de fogo, né? Um remédio.

um calibre 32, estava escondido no ropeiro, né? Ele foi detido e encaminhado para a delegacia de polícia. Leva essa nulidade. Pode levar. Mas ele queima ou não queima? Queima sim. Bueno. Pode levar ele. Levou. Pode levar. Levaram ele. 26 anos ele tem. Mas a ficha dele vai em direção a Florianópolis. Olha a foto dele aqui, ó. A foto dele. Ele olhando pra cá. Um olho tá lá em Araranguá. O outro olho tá lá em Paulo Lopes. O olho é desviado os olhos ali, né? Que barbaridade. É. E um olhar dele olha lá em Araranguá, o outro olha lá em Paulo Lopes. Que coisa, hein? A ver se acerta os olhos dele na borracha, hein? Dando umas boas borrachadas, acho que os olhos voltam pro lugar. Tinha 1,5 kg de droga, 516 gramas de cocaína e tava nas drogas o desgranido, né? Vendendo droga!

0: Latinha, o carro passou por cima, ela ficou amassadinha. 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Então tá certo, tá bueno, é isso aí? Ah, então tá. Esse aí foi preso. Esse aí foi preso. A assaltante surpreende mulher em estacionamento de supermercado e acabou sendo detido pelo segurança. Isso aí foi lá em Tubarão. Daqui a pouquinho nós trazemos essa informação. Já tá na reta final aqui já. É o intervalo? Então carca o intervalo aí.
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0: Eu tenho uma nota de falecimento e vou passar a partir desse instante. Faleceu a 1h15 dessa madrugada no Hospital Santa Otília, com a idade de 84 anos, a senhora Elvira Ignácio Borges. A mesma deixa 5 filhos, 1 em memória, 5 netos e 3 bisnetos. Seu corpo está sendo velado na capela mortuária de Pedras Grandes. Seu sepultamento será hoje às 16h, 16h, para o cemitério de Pedras Grandes, havendo antes celebração de corpo presente na capela local. Noticiamos com pesar o falecimento da senhora Elvira Ignácio Borges, aos 84 anos. A família enlutada, as nossas condolências, informou Grupo Zappellini.
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1: Já estourou o horário aí, já estourou. Ah, estourou o horário.
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você ligadinho com a gente, acompanhando aqui o programa. O programa é o nosso programa Negócios e Companhia, né? Vamos partir aqui pros briques aqui, vamos pros briques aqui, né? Pipoca, sabe alguma casa pra alugar? Olha, vamos ver se sabemos, né? Tem gente aí procurando casa pra alugar, então tá certo. Deixa eu ver aqui. É isso. Então reborqueia e prega-lhe fogo aí. Prega-lhe fogo, Pipoca. Prega-lhe fogo. Porque o pessoal aí tão ligadinhos aí com a gente, né? Tá certo mesmo. É verdade mesmo, né? Então tá. Tá bueno mesmo, né? Então tá bueno. Vamos lá então. Tem brique aí? Então reborqueia e prega-lhe fogo se tem brique, né? Se tem brique, reborqueia e carca-lhe

0: fogo aí. Vamos ver se tem brique aqui. Aqui, utilidades públicas. Tá aqui, ó. 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Tá lembrando aqui, tá? Foi encontrado na última sexta-feira um óculos lilás preto da rua da Orlepraste, bairro Rio Belo, na rua da Associação da Prefeitura. Tá aí. Foi encontrado três chaves juntas no parquinho da Lomba. Parece ser de casa, tá aqui na rádio. Encontrado a CNH e cartão de crédito do Banco do Brasil, em nome de Douglas Pedroso da Silva. Tá bueno? Então tá. Tem mais alguma coisa? É isso aí? Não tem mais nenhum brique? Ué, ele não mandou nada o trick aí? Bah, trick, não mandou nada o trick ainda, né? Já comprou as angulistas, ô Trick? Compraste as angulistas já? Ainda não. Ô, fala, Zeca do Piso.
1: Amigo Pipoca, quem está falando aqui é Zeca do Piso, ligadinho contigo na Rádio Cultura.
0: Tá bueno, tá bueno. Ô, Zeca, tu já vendeu lá o que você tinha pra vender, cara? Colhe ficha já?
1: Bom dia, meu amigo Amarildo.
0: Oi, você é o Amarildo, não sou o Amarildo. Eu é o Pipoca. Agora sim, essa aqui é pra mim, então. Fala.
1: Boa tarde, meu amigo Pipoca. Nessa segunda-feira, gostaria de anunciar que tenho um Jaú para vender pra quem gosta de trabalhar por fora do prédio. Tem uns 8, 9 Jaú pra vender, pra isso a combinar. Falar com o Zeca do Piso.
0: Tá aí o Zeca.
1: Boa tarde.
0: O Zeca do Piso, né? Então tá. Tá aí. Já mandou o reclame aqui na Rádio Cultura FM, né? Ué, o Trick não mandou nada? Estranhei, o Trick não mandou nada ainda? Ou mandou já? O Trick é... Ou mandou mesmo, falei nele, ele apontou aí. Boa tarde, Trick.
2: Boa tarde, Pipoca. Não, não, já comprei sim, Pipoca. Obrigado, um abraço.
0: Ah, tá, tu já comprou? Já comprou. Ô, Trick, a minha sogra quer vender 3 galos, né? Os galos cantam a madrugada toda lá. Os vizinhos já estão apavorados que nem piru na chapa. Ela tem 3 galos e ela quer vender os galos. Se tu tiver interessado nos galos aí, ô Trick, dá uma passadinha lá. Os galos cantam de meia e meia hora, né? Os galos são bons cantador, viu? É, então tá. O Trick já comprou, ele disse que já comprou as angulistas. Aquelas que dizem, tô fraco, tô fraco, tô fraco. Já comprou, né? É, o Trick tá digitando lá. O Trick, vamos ver se o Trick que diz dos galos aí. Ele tá escrevendo lá. Ele aparpa com a mão e pergunta com esse dói, né? É, o Trick é gente boa. Eita, guribão é o Trick, né? É, o Trick é... É gente buena aí, né? É, Trick, o que é que tu mandou dizer aí? Ainda não terminou de escrever. Então tá. Pois olha, pede pra ela mandar as fotos. Ah, pra mandar as fotos? Então tá. Tá. As fotos do galo. Ô, sogra, temos que bater foto dos galos. Bate eles de frente, de lado e coisa e tal, né? Até cantar cantando, né? Então tá. Não tem um vídeo aqui, assim, eu mando um vídeo pra você ver, fica melhor. Tá bueno. Tá aqui então. Então tá dado o recado. É isso aí já? Ah, 13 horas, 2 minutos, já tá na hora das veinhas. Ah, é? Diz que tem um que tá interessado nos galos também, além do Trick, mas agora o Trick tá na frente dos galos. Tá. Na frente dos galos, essa é boa, né? Então tá, vamos lá então, vem aí as velhinhas da cultura.

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programa, tá no ar o programa, direção de Gelson Luiz Padilha, agora já tá certinho. A direção de Gelson Luiz Padilha, a coordenação é da doutora Lela Briguente Padilha, a equipe que trabalha comigo, a recepção a Ana Clara, o departamento de gravações, o IAC.

Comunicação, esse amigo de vocês para serviços leves. É o Carlos Augusto de Almeida. É o Pipoca na Cultura que cumprimenta você. Desejando boa tarde. Boa tarde para você, né? É uma boa tarde.

Vamos aí começar o programa de hoje. Começando aqui o programa, né? É. 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As lojas Colombo, que tava num clima aí da seleção brasileira. Mas a seleção...

Então tá. 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

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Isso mesmo. Vamos iniciar o programa? Enquanto você não pede a sua, eu vou na

aquí na Rádio Cultura FM. Você ligadinho com nosso programa, as velhinhas.

0: na Rádio Cultura FM. A música aí, essa música aí foi da Ângela Wolff Orquídea, né? A música Meu Melo, ela pediu, já ouviu aqui na emissora a hora do intervalo e eu já retorno. Mande um abraço, Pipoca, lá pro Hélio Orquídea, né? Ô Hélio Orquídea, cuidado com aqueles discos voadorzinhos aí, né?
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horas 38 minutos aqui na Rádio Cultura FM. É o programa As Velhinhas da Cultura. 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

Ronivon, é. O Ronivon é das antigas, né? Então tá certo. 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Né? 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

aqui na Rádio Cultura FM, tá aí o Sidney Magal, a música Quero Te Fazer Amor, né? Tá certo, hora do intervalo e eu já retorno aqui na emissora favorita, o Pipoca, com quanto tá operando a rádio aqui? Tá com 25 urubu na antena lá, tem 25 urubu lá na antena, viu? Olhei pra antena ali, lá em cima no Morro da Santinha, tem 25 urubu na antena. Sai aí os urubu da antena aí, pra antena ficar mais levezinha.

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1: É isso aí, né? Nós aqui para as lojas

0: aqui na Rádio Cultura FM, as melhores canções aí do passado tocam aqui no programa As Velhinhas da Cultura, né?
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0: 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Olha só, pra você que está na companhia aqui da Rádio Cultura FM, né? É, obrigado pela sintonia e o carinho da audiência, né? O rádio ligado aqui na sua emissora favorita, a Rádio Cultura FM, né? Então tá bom, tá bueno, tá bueno. Tá bueno aqui, tá bueno. Então tá bom, vamos lá então. Vamos seguindo em frente aqui na Rádio Cultura FM. Bueno. Tá bueno lá. Tá bueno, carca le ficha aí da música. É essa aí. Essa música toca aqui pro pessoal aí que estão ouvindo a gente. Estão em casa da companhia da Rádio Cultura FM. Vamos lá então. Essa música aqui pra você, ó, que está ligadinho na cultura. Moacir Franco, Alundex Esquadrias de Alumínio, aponta aqui. Moacir Franco.
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0: aí o filho de Maria, Moacir Franco. Olha a hora! Relógio marcando! Relógio que atrasa! Não adianta, né? A pergunta é: que horas será? Serão?
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0: 14:00, 19:00

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2: Eu tenho uma nota de falecimento e vou passar a partir desse instante. Faleceu a 1h15 dessa madrugada na Fundação Hospitalar Santotília. Oh, com a idade de 84 anos, a senhora Elvira Ignácio Borges. A mesma deixa 5 filhos, 1 em memória, 5 netos e 3 bisnetos. Seu corpo está sendo velado na capela mortuária de Pedras Grandes. Seu sepultamento será hoje às 16 horas para o cemitério de Pedras Grandes, havendo antes celebração de cor presente na capela local. Noticiamos com pesar o falecimento da senhora Elvira Ignácio Borges, aos 84 anos. A família enlutada, as nossas condolências, informou Grupo Zappellini.
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1: Ô, oh, Anestori! A Nestori, que barda é essa aí, Anestori? O Anestor ali, do Jardim das Orquídeas, tá numa barda danada, né?
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1: Aê! Ah, tu tira o teu da reta, né, Nestor? Ah, é? Eu, Nestor, eu acho que aquele ali é aquele que tava lá na mesa de sinuca lá, né? É verdade mesmo. Coisa impressionante, né, Nestor? O cara andar pelado na rua aí, em plena luz do dia, é o fim da picada, né, esse vídeo aí, né? Mandaram aqui pra nós, né, mas foi lá no Pato Branco essa aí, né? Essa aí nós temos livro, foi lá no Pato Branco, tá certo? Então tá, um abraço lá pro Nestor Medeiros, tá ali no Jardim das Orquídeas. É, obrigado aí pela sintonia, o carinho da audiência. Um abraço lá pro Zeca dos Pisos, tá desejando uma ótima tarde, segunda-feira. Aí, Zeca do Piso, aquele abraço. A dupla Leandro e Leonardo, se lembra dessa? Paz na cama que faz tempo, né?

O Nestori só tá no ramo das kitnetas, né? Ele tá só nas kitnetas agora, né, o Nestori? É, ele olha as kitnetas e fica analisando já o final do mês

14h14, aqui na Rádio Cultura FM, né? A música do Anestor, pra rodar agora. Anestor?

A Nestor, tá aqui a tua música, ó. Pediram, vou rodar a tua música, né? Ele só tá agora com as kitnetas, né? Mas ele botou uma placa de venda na casa, é isso, Nestor? Ah, faz tempo. Então tá.

aqui na Rádio Cultura FM, é você ligadinho com a gente aqui na Rádio Cultura, né? 2:18.

Omar Castilho, a Santa Maria do Brasil, né? 14:21, 14:21 é hora do intervalo. Vamos pro intervalo então? É rapidinho o intervalo e nós já voltamos aqui na emissora, né? O intervalo agora, tá bom? Então certito no mais.

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1: 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Metalúrgica Maestro do Brasil, localizada em Uruçanga, está contratando homens e mulheres para aumentar seu quadro de colaboradores. Não exigimos experiência. Salário inicial de R$3.000 em setores com insalubridade. A empresa oferece ótima refeição gratuita com refeitório na empresa e transporte gratuito. Início imediato. Interessados comparecerem na empresa ou entrarem em contato pelo fone WhatsApp 48-3466-6501. 48-3466-6501. 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

mandar um abraço lá pro doutor Arlan Rodrigues, né? Alô, doutor Arlan Rodrigues, tá de parabéns, hein? Tá de parabéns, mais um herdeiro aí, né? É, nasceu mais um filho aí, né? Então, parabéns. Parabéns ao doutor Arlan Rodrigues, né? É o nascimento do abençoado da Luziane, é Luziane, né? É, então tá, é aí, ó. É, então tá, parabéns, parabéns, doutor Arlan. Tá aí, ó, doutor Arlan, mais um herdeiro aí da família, né? É, é linda menina aí, a menina. Né? É uma menina que nasceu. Então, parabéns, muita alegria, paz, amor. Uma costela bem assada, prepara para hoje à noite, né? Tá bom, doutor Arlan? Forte abraço aí, parabéns pelo nascimento de mais uma filha aí, né? Então tá de parabéns lá o doutor Arlan Rodrigues. Os parabéns aqui do Pipoca, tá certo? É.

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Esse aí é o Tony D'Amito, né? O Tony D'Amito, é... cantou essa canção aí, né? Tony D'Amito, o que que é? Mandar essa música aqui? Ah, então tá. Meus amigos estudantes, minhas amigas estudantes, estão em casa, estão em casa só de boa agora com esse friozinho aí, né? Tá aqui pra vocês essa aqui, ó. Esta aqui, ó. Renato e seus Blue Caps. Coitadinha de você.

Tá aí a canção dos namorados. Você ouviu aqui na Rádio Cultura FM, né? 16 graus a temperatura, tá friozinho aí, né? Vamos lá, vamos então, tá Dudu Nobre. Tu vai botar o nome na macumba? Então carca aí, ó.

Seu partido antes, seu pra quem sabe, parceiro. Vamos nós!

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0: MacGyver, essa aí é a tua música, né? É, tu disse que vai botar faixa amarela, né? Então tá ali na coxinha, vai ser na coxinha faixa amarela, então tá. Tá dado o recado aí, um abraço lá pro MacGyver, né? Um abraço lá, parabéns aí, doutor Arlan Rodrigues, o nascimento aí da menina, né? É, parabéns aí, nos mandou ali um áudio também de agradecimento, né? Nós falamos aqui, ele ouviu lá, né? É verdade, é isso aí,
1: meu,
0: né?
1: Amigo Pipoca, boa tarde, boa tarde. Acertasse em tudo, meu nome da mãe, só que não é menina, é um menininho.
0: Ah, é o rapaz.
1: É o Davi.
0: Davi.
1: Já registrado hoje de manhã, mais um orleanense.
0: Ah.
1: Nascido em Tubarão, mas registrado orleanense, meu amigo Pipoca.
0: Valeu.
1: Muito obrigado pela homenagem.
0: Tá bom.
1: Com certeza, vou fazer um churrasco pra te convidar. Vai lá comer e nós comemorarmos esse nascimento de mais uma benção na minha vida e da minha esposa, da vovô Irani, vovó Luzia, vovó Lide e vovô João, em memória.
0: Parabéns! Obrigado. Parabéns! Tá, parabéns!
1: Aí, Pipoca, confirmado, registrado, mais um orleanense, aumentou o número da cidadã orleanense hoje aqui.
0: Davi Bianco!
1: Ah, aumentou o número.
0: Davi, valeu, olha só, Davi Bianco, é, então agora sim, eu já posso homenagear certo, né? É o Davi, ô Davi, Davizinho já tá aí, né? Já tá aí, tá no pedaço já, o Davi. O Davi que chegou pra alegria e a felicidade aí do doutor Arlan, né? Doutor Arlan Rodrigues, né? É o Davi. Então tá, Davi Bianco Rodrigues. Parabéns. Parabéns aí ao nascimento de mais um orleanense, né? Então tá certo. Fico muito feliz contigo, doutor Arlan, pelo nascimento aí do menino, né? Ai, ai, ai, eu lembro quando nasceu meus filhos também, né? E lembro também ao nascimento já dos meus netos também. A gente fica muito feliz, né? Ah, então tá certo. Um abraço aí, doutor Arlan. Felicidades a você, ao Davi, que seja bem-vindo a esse nosso mundão de Deus aqui, com muita saúde e paz. Nossa Senhora Aparecida, Nossa Senhora da Conceição, que esteja presente no seu coração, tá? Parabéns, parabéns, doutor Arlan Rodrigues, parabéns à família, à esposa aí e o Davi. Davi, daqui a pouco nós vamos conhecê-lo, né? Aí sim. Agora, 2h53, aqui na Rádio Cultura FM, né? Então, mandar essa aqui pro doutor Arlan, essa aqui, vamos mandar essa aqui, é essa música aqui, ó. Mande essa aqui, né? Aí, ó, tá de sol.

na Rádio Cultura FM. 2 minutinhos faltando para daqui a pouco, né? É para daqui a pouco o quê? Daqui a pouco, 3 da tarde, né? Já estamos na reta. Já estamos na reta final do programa, já. Então vamos com o rosto desmaquiado aí. Aquele abraço, minha gente, e até amanhã.

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Rádio Cultura, 3 horas, 31 minutos.

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Rádio Cultura, 3 horas, 47 minutos.

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3: Boa tarde. A frente fria se afasta e o tempo melhora. Terça, quarta, quinta, sexta, com tempo bom, tempo firme, o sol acaba predominando em ambos os dias com temperaturas que mantêm uma certa amplitude térmica, 8 graus no amanhecer dessa terça, 4 a 5 graus no amanhecer da quarta, 8 a 10 graus no amanhecer da quinta e da sexta-feira. Alguma geada fraca e isolada não dá para descartar no amanhecer desta quarta-feira, com temperatura que deve ficar entre 5, 4 graus, até com zero em algumas baixadas e vales aí da cidade. O sol acaba predominando e o tempo é bom. A temperatura máxima prevista, ela deve chegar próxima aí dos 16 a 17 graus durante a tarde dessa terça-feira e uns 20 graus ao longo aí do restante da semana durante as tardes. Peter Scheuer, meteorologista, com a previsão do tempo.
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3: Cultura, 5 horas e 24 minutos. 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
4: Cultura. 5 horas, 43 minutos.

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0: 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Metalúrgica Maestro do Brasil, localizada em Uruçanga, está contratando homens e mulheres para aumentar seu quadro de colaboradores. Não exigimos experiência. 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A empresa oferece ótima refeição gratuita com refeitório na empresa e transporte gratuito. Início imediato. Interessados comparecerem na empresa ou entrarem em contato pelo fone WhatsApp 48-3466-6501. 48-3466-6501.
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1: No começo a palavra já existia. A palavra estava voltada para Deus e a palavra era Deus. São João capítulo 1. O anjo do Senhor anunciou a Maria e ela concebeu do Espírito Santo. Ave Maria, cheia de graça, o Senhor é convosco. Bendita sois vós entre as mulheres e bendito é o fruto de vosso ventre, Jesus. Santa Maria, Mãe de Deus, rogai por nós, pecadores, agora e na hora de nossa morte. Amém. Eis aqui a serva do Senhor, faça-se em mim segundo a vossa palavra. Ave Maria, cheia de graça, o Senhor é convosco. Bendita sois vós entre as mulheres e bendito é o fruto de vosso ventre, Jesus. Santa Maria, Mãe de Deus, rogai por nós, pecadores, agora e na hora de nossa morte. Amém. E o Verbo divino se fez carne e habitou.

0: entre nós. Ave Maria, cheia de graça, o Senhor é convosco. Bendita sois vós entre as mulheres e bendito é o fruto de vosso ventre, Jesus. Santa Maria, Mãe de Deus, rogai por nós, pecadores, agora e na hora de nossa morte. Amém. Glória ao Pai, ao Filho, ao Espírito Santo, como era no princípio, agora e sempre. Amém. Oremos. Infundi, Senhor, a vossa graça em nossas almas, para que nós, que pela anunciação do anjo, chegamos ao conhecimento da encarnação de vosso Filho, pela sua paixão e morte na cruz, sejamos conduzidos à glória da ressurreição, pelo mesmo Cristo, Senhor nosso. Amém. Rogai por nós, Santa Mãe de Deus, para que sejamos dignos das promessas de Cristo. Obrigado, prezados Rádio 20, e até amanhã neste mesmo horário. Louvado seja nosso Senhor Jesus Cristo, para sempre seja louvado. Em nome do Pai, do Filho, do Espírito Santo. Amém.
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2: Rádio Cultura, 6 horas e 3 minutos.

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Muito bem, para você sintonizado na Rádio Cultura FM, muito boa noite. Estamos chegando com mais uma edição do programa Cultura Esporte. A apresentação é de Rodolfo De Villa, trabalhos técnicos e participação Iago Teles, direção geral Gelson Padilha.

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Muito bem, mais uma vez boa noite para você sintonizado na Rádio Cultura. Estamos chegando com mais um Cultura e Esporte, iniciando mais uma semana. Hoje é segunda-feira, 6 de julho de 2026. No início, no meio, no final. As ondas do rádio no 87.5 FM de Orleans, você nos acompanha. Também estamos no YouTube, Facebook, Instagram. O nosso portal de notícias www.rcnoticia.com.br e o nosso WhatsApp é o 3466-1082. Mil acasos me levam a você, no mundo concreto virtual. Certo, então, a partir de agora o esporte é destaque, o esporte é assunto aqui na mais ouvida das colinas, da minha, na sua, na nossa Rádio Cultura FM. Tem pessoal aqui no Facebook já se manifestando, tá por aqui o Juninho Rosso, já dá o seu boa noite. Também tá por aqui o Ronivaldo Pedroso, boa noite. É o pessoal aí interagindo conosco, a minha mãe também tá por aqui já nos acompanhando. É o pessoal já ligadinho aí através das redes sociais. Bem, primeira parte dedicada aqui ao esporte amador, né? Depois a gente fala aí do esporte profissional, né? Eliminação do Brasil da Copa do Mundo, que fase da seleção brasileira. Também tivemos vitória do Criciúma, né? O Criciúma na parte de cima da tabela e na Série B, né? Mas isso é assunto para o outro bloco, né? Primeiramente a gente começa sempre aí com as notícias do esporte amador, as informações locais e regionais nessa primeira parte aqui do Cultura Esporte, viu? 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Bem, eu começo hoje lá por São Ludigero. É, dias atrás, né? Na última sexta-feira, mas para ser mais preciso, dois jogos abriram aí a sexta rodada da Taça Segero de Futsal Adulto, né? Lá do município de São Ludigero, viu? E os resultados foram os seguintes. A equipe do Carvoeiros ganhou do Consulado do Criciúma por 4-1, né? E o Sugaosso perdeu pro Resenha pelo placar de 5-0, tá? Esses dois jogos abriram, então, dias atrás, a sexta rodada, hein, da Taça Segero de Futsal, né? Categoria adulto masculino, lá no município de São Ludigero, tá? Amanhã teremos mais dois jogos para fechar, né, essa sexta rodada. Amanhã, a partir das 20 horas, o Medeiros vai enfrentar a Associação 1327 e a APEC vai enfrentar o Cozidos, tá? Esses dois jogos amanhã, terça-feira, a partir das 20 horas lá no ginásio Lino Felipe. A classificação de momento, né? Liderança do Carvoeiros com 11 pontos ganhos. Resenha e Bicão somam 10. O Cozidos tem 8. A Associação 1327 soma 6 pontos. A APEC 5. Depois aparecem Consulado Criciúma e Medeiros com 4 pontos. E o Sugaosso segue na lanterninha aí com apenas 1 ponto ganho, tá? Então essas são as informações de momento aí da Taça Segero de Futsal, né? Amanhã, dois jogos para fechar a sexta rodada. Não é assim, mas olho pra trás. Muito bem, muito bem. Seguimos aqui com o Cultura Esporte para você. Continuamos lá por São Ludigero, hein? No próximo domingo, dia 12, a partir do meio-dia, né? Vai acontecer uma feijoada, né? Lá na sede da Ponte Baixa Futebol Clube, né? Lá na comunidade da Ponte Baixa.

0: No domingo, dia 12, a partir do meio-dia, tá? E depois, por volta ali das 14h30, tarde dançante, né? Pro pessoal lá que marcar presença lá na sede da Ponte Baixa Futebol Clube, tá? Ingressos à venda aí, né? Com os integrantes lá da comunidade, com os membros do time, né? E também pelo Instagram, né? Você pode seguir o Instagram lá da Ponte Baixa, né? @PonteBaixaFC. Procura por esse perfil lá no Instagram, né? @PonteBaixaFC. Que lá também você vai ter outras informações, tá? O pessoal que quer ingresso aí pra feijoada do próximo domingo, dia 12, lá na comunidade da Ponte Baixa, né? Lá na sede do clube, né? Lá na sede da Ponte Baixa Futebol Clube, né? Próximo domingo, então, feijoada a partir do meio-dia. Tudo bem, seguimos aqui com o Cultura em Esporte para você. 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Bem, 18h20, é o Cultura em Esporte para você nessa segunda-feira, sempre agradecendo a sua audiência, a sua sintonia, você ligadinho conosco aqui nas ondas da Rádio Cultura. Nós vamos nos reconciliar. E você? Bem, deixa eu falar agora aqui do pessoal do Master Orleans, né? O pessoal aí do Quarentão da Bola, a equipe de futebol do Quarentão. Aqui de Orleans, né? Ontem estiveram lá por Tubarão, mais um jogo amistoso aí do Master Orleans, né? E voltaram para casa com uma vitória, hein? É, bagagem lotada aí, 3 pontos na sacola, na mala, na bagagem. Master Garibaldi lá de Tubarão, 2. 5 pro Master Orleans, hein? Gols do Debrida, Diguinho, Marcelo Silva, Anderson e o Denis. Os gols aí do time orleanense, né? Do Master Orleans, que ontem foi a Tubarão e venceu o time do Garibaldi, né? Do Master Garibaldi, pelo placar de 5-2, tá bom? Grande abraço aí pro pessoal do Master Orleans, né? Mais uma vitória pra conta, hein? É, mais uma vitória, hein? E mais uma vitória fora de casa, hein? É, o time vai visitar os adversários e é aquele adversário indigesto, é, que vai lá e ganha na casa do rival. Portanto, Master Orleans 5-2 pro Garibaldi. Um abraço aí pra galera do Master Orleans, é o pessoal do Quarentão da Bola. Bem, seguimos aqui com o Cultura Esporte nesta segunda-feira. Segunda-feira de chuva mais uma vez, né? Frio, mantendo o seu padrão, né? Mas parece que é só hoje, né? Depois parece que vai melhorar o tempo. A gente fica no aguardo, hein? De uma melhora. Chega de chuva, né? Pelo amor de Deus, chega de chuva.
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0: Bem, ontem aqui em Orleans, mais precisamente ali no ginásio municipal, aconteceu a primeira etapa, né? Da Liga Santa Catarina de Voleibol Feminino, categoria sub-12. Etapa disputada aqui em Orleans, né? Ali no ginásio municipal Homero de Miranda Gomes, tá? E as meninas de Orleans foram bem, né? Foram bem aí, conquistaram 4 vitórias diante de Lauro Miller, diante de Brás do Norte, diante de Imbituba e também diante de Brás do Norte, né? 2 vezes contra Brás do Norte. 4 vitórias aí por 2 sets a 0. Equipe comandada aí pela professora Deco, né? Um abraço pra Deco e obrigado pelas informações aí do voleibol. O Orleans conquistou, né? Conquistou aí essa primeira etapa da Liga SC de voleibol feminino categoria sub-12. Além do título coletivo, né? A atleta Luísa Lolli foi eleita também a melhor jogadora da etapa, né? Além do título coletivo, também teve esse prêmio individual para a jogadora Luísa Lolli,

0: atleta de Orleans, tá bom? Então, parabéns aí às meninas das colinas, né? Do sub-12 feminino, que ontem ganharam aí a primeira etapa da Liga SC de voleibol, etapa essa realizada aqui na cidade de Orleans, né? Parabéns aí às meninas, parabéns também à Luísa, né? No prêmio individual. Equipe comandada aí pela professora Deco. Voleibol de Orleans, né? Fazendo bonito aí, mais uma vez, parabéns às meninas. 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Bem, seguimos aqui com Cultura Esporte para você. Deixa eu reforçar aqui, né? No próximo dia 21 de julho, às 19h, no Ginásio Municipal de Orleans, vai acontecer a primeira reunião referente ao Campeonato Municipal de Futsal do Quarentão, hein? Atenção, pessoal do Quarentão aí de Orleans, né? Primeira reunião, tá? Dia 21 agora, às 19h, no Ginásio Municipal Homero de Miranda Gomes, tá? Atenção, representantes, dirigentes, jogadores aí das equipes interessadas em participar aí do Municipal de Futsal Quarentão aqui de Orleans, tá? Façam-se presentes, viu? É necessário, é obrigatório a presença aí de pelo menos um representante das equipes interessadas, tá? Caso contrário, as vagas não serão asseguradas, viu? É uma determinação aí, digamos assim, né? É uma convocação aí por parte da Secretaria de Esportes e Lazer aqui de Orleans, tá? Tem que ter representante das equipes, tá? Depois não adianta reclamar que ninguém avisou, que ninguém sabia. Tem que estar presente, tá bom? Então, dia 21 agora, 19h, ali no Ginásio Municipal, a primeira reunião referente ao Campeonato Municipal de Futsal do Quarentão, aqui em Orleans. 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No Facebook, o Roberto Coan, boa noite a todos, estamos na escuta do programa, que é top! Sempre ficamos informados sobre o esporte. Valeu, Roberto Coan, um abraço para você, obrigado pela mensagem, pela audiência. O Roberto é nosso ouvinte assíduo, né? Nosso internauta assíduo aqui do Cultura Esporte. Valeu, Roberto, um abraço para você.
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0: Tudo bem, para fechar aqui a primeira parte do Cultura em Esportes, né? 18:28. Saiu o primeiro finalista, né? O primeiro finalista definido aí do Campeonato Regional de Futebol do Quarentão, promovido pela Liga Amadora Verde Vale, hein? Ontem o jogo aconteceu.

0: Eu, né? Ontem. O jogo aconteceu lá em Braço do Norte. E a equipe da União de Armazém ganhou de Gravatal por 1-0. Gol do Rodrigo. E com esse resultado, o União de Armazém é finalista aí do Regional de Futebol da categoria Quarentão, promovido pela Liga Amadora Verde Vale, viu? Então, a União de Armazém tá na final, agora fica no aguardo pelo seu adversário, né? Que será conhecido na quarta-feira, né? Dia 8. Quarta-feira agora, dia 8, a outra semifinal. 20 horas no estádio Reinaldão, em São Ludigero. Duelo entre São Ludigero e Orleans. É, Orleans tendo esse compromisso difícil aí, né? Fora de casa. Contra a equipe de São Ludigero, que na primeira fase foi a melhor equipe, né? Foi a primeira colocada no geral na primeira fase. Orleans ficou em quarto. E Orleans agora vai jogar fora de casa, né? Lá no Reinaldão, quarta-feira, 20 horas. Contra os donos da casa, contra a equipe de São Ludigero. Em caso de empate, penalidades máximas, né? A única vantagem de São Ludigero é jogar em casa. Em caso de empate, pênalti, né? Quem ganhar no tempo regulamentar, logicamente, estará na grande final. Tá bom, gente? Então, Orleans, quarta-feira. Difícil o compromisso, mas é futebol, né? A Noruega não ganhou do Brasil ontem. Por que o Orleans não pode ganhar de São Ludigero na quarta-feira, Iago Teles? Vai saber, né, Iago Teles? Futebol é uma caixinha de surpresas. Esse também ditado é velho pra caramba, hein? Mas faz parte do meio futebolístico, tá bom? Então, quarta-feira, ou São Ludigero ou Orleans, que irão se enfrentar, né? Quem passar vai decidir o regional do Quarentão da Verde Vale contra a equipe da União lá de Armazém. Bem, a gente vai para o nosso intervalo comercial. Antes disso, né? Tá por aqui o Valdeci Batista. Boa noite a todos da Rádio Cultura. E um forte abraço, atenciosamente, Valdeci Batista de Carvalho e família, lá de Araranguá. Valeu, Valdeci, um abraço para você. Tá ligadinho aí na Cultura FM, diretamente lá da cidade das avenidas, né? A cidade de Araranguá. E também tá por aqui a minha mãe, deu seu boa noite. Tá ligadinha também no Cultura Esporte. Agora sim, Iago Teles, a gente vai pro nosso intervalo comercial. E na sequência, né, falaremos, claro, de Copa do Mundo e o Brasil, hein? Que fase do Brasil perder para a Noruega ontem. Também já tivemos aí a classificação da Espanha agora à tarde. Ontem, jogão ontem, Inglaterra e México. Foi um jogaço, hein? Eu acho que o melhor jogo da Copa até agora. A Inglaterra também passou, né? Falaremos, claro, de Copa do Mundo, né? Também tivemos a vitória importante do Criciúma no último sábado aí pela Série B, diante do Sport Recife. Esses serão os assuntos na volta, no segundo bloco aqui do Cultura Esporte.
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0: bem? São 18 horas com 38 minutos. Estamos de volta, programa Cultura Esporte para você nessa segunda-feira, dia 6 de julho de 2026. Tá certo, então. Vamos para a segunda parte aqui do programa, o segundo bloco, dedicado aí aos assuntos do esporte profissional, né? Começamos aí com a Série B do Brasileirão, né? Que não para aí na época de Copa do Mundo. E o Criciúma conseguiu um grande resultado e no último sábado ele ganhou do Sport Recife por 1-0. E o Criciúma tá lá na parte de cima da tabela, Iago Teles. Boa noite.
1: Boa noite, Rodolfo. Boa noite, nossos ouvintes que nos acompanham.
0: Tudo tranquilo?
1: Tudo certo, tudo tranquilo. Tudo
0: certo.
1: Tudo indo.
0: Tudo indo?
1: Tudo indo, né? Tem que ir, né? Não tem muito o que fazer depois dessa eliminação aí que a gente teve.
0: Minha nossa, depois nós vamos falar do Brasil aí. Primeiro vamos de Série B, mas que fase do Brasil, hein? Que
1: pois coisa, é.
0: Mais uma decepção aí, mais uma eliminação precoce em Copas do Mundo, né? Mas, enfim, daqui a pouco a gente fala do Brasil.
1: Isso, mas vamos de Série B, né, Rodolfo?
0: Vamos lá, então.
1: Série B não para, né? Tivemos rodada aí, a 16ª rodada se iniciou na quinta-feira. Com a vitória do Cuiabá para cima do América, o Fortaleza vencendo Ponte Preta por 2-0. E aí no sábado tivemos outros jogos, Rodolfo. Novo Sorrentino venceu o Atlético Goianiense por 3-0. Londrina venceu 5-0 o CRB. Criciúma venceu o Sport por 1-0. Goiás venceu o Ceará por 2-0. E ontem, né, Náutico e Juventude empataram por 0-0. E Criciúma vencendo seu jogo, né, não foi para a liderança porque o Novo Sorrentino venceu também.
0: É.
1: Né? Saldo de gol aí levou o Novo Zorantino em primeiro colocado. Criciúma em segundo, colocaram também ambos com 30 pontos.
0: Muito bem, exatamente. O Criciúma não é líder por causa da questão do saldo de gols, né? O Novo Zorantino fez 3, né?
1: Fez 3.
0: E aí o saldo é melhor, mas o Criciúma ganhou. Era importante ganhar esse jogo contra o Sport. E o Criciúma tá ali, Iago. Tá ali nas primeiras posições, né? No momento é segundo colocado, é isso?
1: Isso, momento é segundo colocado. E lembrando, né, Rodolfo, depois dessa vitória contra o Sport em casa, no Liberty Wills, Criciúma segue invicto, né? Com uma invencibilidade de 11 jogos.
0: É, exatamente. Não perde a 11 jogos,
1: não,
0: né?
1: Não perde a 11 jogos. Só que é perigoso, né? Não perder 11 jogos, quer dizer que uma hora vai
0: não,
1: perder.
0: Vai acontecer, né? Claro. Por hora, né?
1: Por hora segue bem, né? Segue fazendo ponto fora de casa, fazendo ponto em casa, que é importantíssimo fazer os pontos em casa,
0: exato,
1: né? Claro. Mas aí, por enquanto, o Criciúma ainda segue com essa invencibilidade.
0: Uhum.
1: E também o público total, né? De sábado, né, Rodolfo? Deu mais do que eu esperava, deu 11 mil.
0: Uhum.
1: Bastante.
0: A gente já imaginava que ia superar, né?
1: Superou de semana passada, né?
0: Isso, é.
1: Dessa vez foi 11 mil, né? Com tempo bom em Criciúma, se não me engano. Eu acabei não indo, né?
0: Uhum.
1: Acabei não conseguindo indo.
0: Tempo bom.
1: Porque são
0: frio,
1: de outros detalhes, né? Frio. Mas nesse jogo eu acabei não indo. Não conseguindo ir, então eu não faço parte desses 11 mil. Mas um bom jogo. Acompanhei o jogo de casa, acabei acompanhando o jogo, né?
0: Claro.
1: Um bom jogo do Criciúma. O Criciúma fez um gol, mas foi anulado, né? Com o Vagninho.
0: Golaço, né, cara? Que pena que foi anulado.
1: Pena que não foi anulado.
0: Pô, foi um golaço do Vagninho.
1: E esse acho que ia ser um gol mais bonito. Por
0: olha,
1: enquanto, né?
0: Pô,
1: Brasileirão, acho que esse é o comemorado.
0: Belo gol, uma pena que tava.
1: Mas Vagninho, não contente, foi lá e fez pra confirmar de novo.
0: Já,
1: né?
0: Que anularam o primeiro, então eu vou fazer outro aqui.
1: Não, já que vocês anularam, deixa eu fazer um aqui pra confirmar que quem vai salvar o time vai ser eu hoje.
0: Gol de cabeça, né?
1: Gol de cabeça, isso.
0: Vitória importante, né?
1: Sim, com certeza.
0: No final também o Ayrton fez umas defesas importantes, que o Sport pressionou a reta final.
1: Sim.
0: Mas o Criciúma conseguiu um grande resultado, viu?
1: Isso, porque apesar do Vila Nova ainda jogar hoje, né, Rodolfo? Contra o São Bernardo, joga hoje às 7 horas, daqui
0: difícil
1: a pouquinho.
0: Também, né?
1: Jogo difícil.
0: Jogo bom.
1: Porque briga direta, né? São Bernardo, sim, está em sexto com 25 pontos e o Vila Nova está com 28 em terceiro. Se o Vila Nova eventualmente vencer, né, assume a ponta novamente. Mas se perder, se mantém e se empatar, também não passa o Criciúma.
0: Vila Nova tem?
1: 28.
0: 28 e o São Bernardo?
1: 25.
0: Então só se o Vila ganhar. Aí ele assume a ponta de novo.
1: Isso, se o Vila ganhar, assume a ponta de novo.
0: Isso,
1: Se empatar não, passa o Criciúma,
0: exato,
1: né? Se perder, se mantém ali em terceiro colocado.
0: Aí o São Bernardo chega a 28, né?
1: Chega a 28, daí embola tudo.
0: Aí fica meio embolado, né?

0: Vamos aguardar, vamos aguardar. Empatezinho, né? Empatezinho tá bom.
1: Pode ser, pode ser.
0: Empatezinho tá bom pra eles.
1: É, pra tá eles bom. Tá bom, é, mas ainda eu preferi a derrota do Vila Nova.
0: É, mas aí o São Bernardo também chega, né?
1: É, daí chega, né? Mas o Vila Nova perdendo, não tem chance de passar.
0: Não soma ponto, né?
1: Não soma ponto, né? Por
0: pode
1: mais
0: ser
1: que,
0: também,
1: né?
0: Pode ser que também.
1: O Criciúma tem um confronto direto, né? Com o Vila
0: tá
1: Nova,
0: certo,
1: né?
0: É, tá certo.
1: Tem na 18ª rodada. Nossa, confronto. Né? Não, 18ª. É no próximo sábado, no dia 18.
0: Ah, na outra ainda.
1: Isso, no outro ainda. É, o Criciúma vai já vem em casa novamente jogar, né?
0: Isso.
1: É, às 6 horas da tarde, no sábado. Então, um confronto direto com o Vila Nova, né? Então, na minha visão, seria melhor ele perder hoje, né? Uma derrotinha hoje pra não somar ponto. E definir ele contra o Criciúma, né?
0: Pode ser também.
1: Pode ser também, né?
0: Pode ser também.
1: Vamos ver, né?
0: É. Empate ou então vitória do São Bernardo.
1: Claro, se empatar até é bom também, não tem problema, né? Não passa o Criciúma, pelo menos, né?
0: Eu não passa o Criciúma.
1: Não passa o Criciúma e o São Bernardo só encosta, né? Vai a 26, então fica
0: Entendi.
1: Tranquilo. Só que embola tudo também, né?
0: Muito bem. Então,
1: Rodolfo.
0: No momento é isso de Série B?
1: Não, ainda tem mais jogos hoje.
0: Tem jogo
1: Temos
0: hoje?
1: Botafogo de São Paulo contra o Avaí.
0: Nossa, vai estar mal.
1: Às 7 horas. E o Botafogo também não tá muito bem.
0: Também?
1: É,
0: duelo de
1: rebaixados aqui, né? É.
0: Como é que tá a pontuação dos dois aí?
1: Botafogo tá em 17º com 16 e Avaí em 18º com 13.
0: Confronto direto. Uhum. Se o Avaí ganhar, não vai sair, mas encosta ali.
1: Encosta. Se o Botafogo ganhar.
0: Se o Botafogo ganhar, sai.
1: Sai. É, sai e empurra o Ceará e Londrina pro Z4. Empurrou o Ceará, na verdade, né?
0: Campanha do Ceará, né?
1: Pois é, né?
0: Ruim até agora, né?
1: Perdeu também 2-0 pro Goiás.
0: Tá. Esse ano a Série B tá bem equilibrada, assim, né?
1: Tá. É porque não tem nenhum time de ponta,
0: nenhum,
1: né?
0: Nenhum, digamos, grande mesmo, né?
1: É, isso. O maior aqui seria o Sport, digamos, né? O Sport já foi um time.
0: É,
1: Sport. Né? Tem história, né? Mas esse grande que nem que tinha os outros anos.
0: É, exato.
1: Não tem.
0: Isso.
1: Uhum, muito bem. Juventude, talvez. Não, a gente ainda podia. Não.
0: É.
1: Dá pra dizer, né? Não é grande médio. Assim, mas é médio, né? Nós aqui julgando os times. Mas mas não tem muito um bem, time.
0: Então. Não, é. Digamos nenhum assim de grande apelo, digamos.
1: Que vai fazer a diferença, enfim.
0: É, exatamente.
1: Esse ano a Série B realmente vai ser disputada do começo ao fim, né?
0: Vai.
1: Mais do que
0: aí,
1: os outros anos, né, claro.
0: E aí como é a questão do G6, né? Se classificam dois direto pra Série A, mas os outros quatro vão... E depois eles jogam quadrangular, né?
1: Joga quadrangular.
0: Então tem mais isso,
1: Porque aí fica difícil, né? Porque os times vão querer a vaga direta. Vão brigar pela vaga direta.
0: Não tem a dúvida disso, né?
1: Né? E os outros quatro que não conseguem a vaga direta vão querer brigar pra ter uma chance de subir, né?
0: Muito bem. Então tá aí.
1: É isso.
0: Isso de Série B, né?
1: E amanhã, né, Rodolfo? Só pra nós fechar, que é a 16ª rodada, é Atlético e Operário. Aqui, pro Criciúma não...
0: Não voga muito?
1: Não, porque só se o Operário vencer, né? Que tá com 25, né?
0: Ah, então fica de olho.
1: Ficou o Operário ali.
0: Pode chegar a 28, se
1: pode
0: ganhar?
1: Pode chegar a 28.
0: Certo.
1: Ali seria preferível uma vitória do Atlético, que tá em 11º com 22 pontos.
0: O máximo chega a 25, por hora, fica no meio da tabela.
1: É, fica no meio da tabela.
0: Muito bem. Então isso de Série B do Brasileirão, né?
1: Rodolfo.
0: Então, Criciúma na parte de cima, o Avaí na parte de baixo.
1: Isso. É uma informaçãozinha que não é da Série B em si, mas é de um time catarinense. É, você conhece, por onde conhece, né? O Vozinha, o goleiro do Cabo Verde.
0: Vozinha.
1: Isso.
0: Sim. Ficou famoso, né?
1: Conheceu ele agora,
0: na Copa aí. Agora, né?
1: Agora, né? Não, todo mundo conheceu ele agora, né?
0: É.
1: O Avaí entrou em contato, tentou contratar, mas o Vozinha recusou o Avaí.
0: Não quer jogar no Avaí?
1: Não quer jogar no Avaí.
0: Mas também, né? O Avaí tá mal pra caramba.
1: Pois é, né?
0: Fica difícil, né? Fica difícil o Vozinha vir lá de Cabo Verde pra...
1: Aí exageraram também, né?
0: Você vê que ia morar bem, né? Em Florianópolis, né?
1: É. Em Floripa ia morar bem, né?
0: Ia morar bem, Mas aí o Avaí tá mal, né? Não deu certo, então?
1: Não, a princípio não.
0: Certo.
1: Era o Avaí e tinha um outro time, era o Atlético Goianense, eu acho. Não sei, tinha um outro time também que tava vendo. Mas
0: Vozinha agora é...
1: Ah, agora vai ser,
0: é
1: né?
0: O destaque da...
1: É que ele tá sem clube também, né?
0: Ah, certo.
1: Então, ele falou que tá em aberto, ele não tem problema, ele vai ouvir. Mas a princípio o Avaí ele recusou.
0: Certo.
1: Então,
0: fica pra próxima.
1: Fica pra próxima.
0: Muito
1: Quem
0: bem.
1: Sabe, né? Mas
0: muito
1: é
0: bem,
1: isso.
0: Agutelis.
1: Série B
0: é
1: isso, Rodolfo.
0: Muito bem. Vamos falar de Copa do Mundo. Que coisa o Brasil ontem, né, rapaz? Teve chance, poderia ter aberto o placar, desperdiçar o pé.

0: pênalti, o Endrick perdeu um gol feito. E aí o tradicional ditado, quem não faz, leva.
1: Pois é.
0: Apareceu e o Haaland encaçapou.
1: É, mas antes de nós falar do Brasil, Rodolfo, os outros resultados. É. Paraguai perdeu para a França por 1-0, previsto, né?
0: É, mas a França suou, hein?
1: Suou.
0: Zerinho magro, hein?
1: Foi magro, foi magro. O Marrocos venceu o Canadá por 3-0, tá?
0: Eu já imaginava que o Marrocos ia passar.
1: É, eu imaginava, mas me surpreendeu o resultado.
0: É?
1: Eu achava que ia ser 2-1, 1-0, me surpreendeu o resultado.
0: De Marrocos, de novo, chegando aí, de novo, numa fase importante da Copa do Mundo, né?
1: Pois é.
0: Certo.
1: Ainda ontem também, né, tivemos a precoce eliminação do Brasil, né, para a Noruega.
0: Ah, não tenha dúvida disso.
1: 2-1. Que nem eu comentei aqui, né, Rodolfo, o Haaland tem que marcar. Se deixar ele livre,
0: ele
1: oportunidade.
0: Ele recebeu 3 bolas no jogo, fez 2 gols.
1: De 3, 2 ele faz. Ou de 2, 1 ele faz. Mas ele marca.
0: No tempo passou um pouquinho mais quieto e tal.
1: É que talvez ele tava sendo mais marcado, que a bola não tava chegando. Daí deu espaço pra ele, que aconteceu nos dois gols.
0: Sim, sim.
1: Antes de nós de começar aqui, eu tava revendo.
0: O primeiro gol, né?
1: Tava revendo os gols ali que o Brasil sofreu. As duas chances que ele teve, ele tava totalmente livre.
0: Ah, sim.
1: Totalmente livre. A primeira falha do gol do Magalhães, que era bater em cima dele, ele não tava em cima.
0: Piscou, dançou.
1: Não deu tempo. Ele tava olhando pro Haaland, a hora que ele olhou pra bola, quando viu, o Haaland já tava em cima, né? Então ali foi uma falha do Magalhães, não de deixado ele vir pra cima.
0: É, ele tava marcando ele, né?
1: Pois é. E o segundo gol, a defesa ficou olhando.
0: Ah, sim, não. O segundo gol foi...
1: Ali foi que
0: o Haaland... Dominou, olhou, chutou e guardou.
1: Deixou ele fazer o que ele quisesse. Ele dominou, deu tempo de pensar, se ele chutava, se ele passava, o que ele fazia. E a defesa só ficou olhando, eu não entendi.
0: Não.
1: Sinceramente, ali, eu não entendi.
0: O segundo gol foi complicado.
1: O que a defesa quis fazer. E eu também não entendi o Ancelotti falando que o Neymar pode jogar 90 minutos e me bota o Neymar faltando 30 minutos, 20 minutos pra acabar o jogo.
0: Você pode jogar, porque que não começou com o Neymar, então?
1: Pois é. Porque já começa com o Neymar...
0: É que é assim, né, Iago?
1: Já começa que o Bruno Guimarães nem ia bater aquele pênalti.
0: Ah, e a chance do Brasil ter feito o gol com o Neymar de pênalti é enorme. Porque ele...
1: 90%.
0: Pra bater pênalti é com ele, né?
1: A gente viu, né? Ele bateu o pênalti e ele fez.
0: Mas enfim, né?
1: Mas aí eu me pergunto, cadê o homem da Copa? Que tava falando que ia ser o homem da Copa? O artilheiro do Brasil na Copa?
0: Eu também achei que ele... Que chamaria pra ele a responsabilidade, né?
1: Júnior, né? Entregou a bola pro guri, que ele só bateu 3 pênaltis na vida.
0: Porque já vem dito isso do vestiário. Mas, pô...
1: Nessa hora ali.
0: Na ausência do Neymar, o Vinícius era o protagonista do Brasil.
1: Mas segundo. Vinha
0: sendo, né?
1: Segundo o Ancelotti é o Neymar. O Igor Thiago. Rafinha. Bruno Guimarães.
0: Não.
1: E Martinelli. O Vini não tá nem na lista. Como? O Vini bateu 12 pênaltis, fez 8 no Real Madrid.
0: Eu me lembro na Copa de 94. Na decisão contra a Itália, que foi pro pênalti, né?
1: Sim.
0: E o Romário foi, acho que foi o primeiro ou o segundo a bater o pênalti. E o Romário sempre falou, não sou muito especialista em cobrar pênalti. Mas naquele momento eu chamei pra mim a resposta.
1: Sim, tem que ser.
0: Tanto é que a bola pega na trave e entra, né?
1: Sim.
0: Ele quase erra.
1: Mas
0: o Romário foi lá e bateu. Se errasse, paciência.
1: Paciência, né?
0: Mas ele chamou a responsa pra ele, sabe?
1: É que eu achei que o Vini ia fazer também.
0: Eu também, sinceramente.
1: Assim,
0: a hora que ele pegou a bola, disse, opa, o Vinícius que vai bater o pênalti, ele tá bem no jogo. Aí quando eu vi Bruno Guimarães,
1: beleza. Mas o problema que acontece, Bruno
0: Guimarães.
1: Ele
0: telegrafou o chute?
1: Sim. Ele bateu 3 pênaltis na vida. E o que ele bateu, ele perdeu lá no Newcastle.
0: Então, assim, claro, que se tivesse feito, a gente nada estaria aqui falando.
1: Não estaria falando,
0: mas
1: né?
0: Mas que chamou a atenção, assim, chamou, né?
1: Se ele tivesse feito, o Brasil poderia ter ganhado o jogo.
0: Não, claro. Se sai na frente, o Brasil ganha.
1: Ia totalmente ser diferente o jogo.
0: Claro,
1: ia mudar
0: totalmente.
1: Concordo. Só que assim, o Vini ali pra mim, como estavam falando que ele era o homem da Copa, que não sei o que, tá fazendo gol a rodo, não sei o que. Pra mim, ele devia ter batido. Indiferente se a ordem era do Bruno Guimarães ou não.
0: Deixa comigo essa, né?
1: Assume.
0: Pra mim, né? Mas enfim, né?
1: Não, tem. Ah, o Neymar é o primeiro a bater.
0: É.
1: O Neymar tá no banco?
0: No banco, pô.
1: Ah, viu que saiu o pênalti? Pede pra segurar o pênalti, faz substituição, então bota o Neymar a jogar. Eu ia fazer isso.
0: Se fosse futsal, era mais fácil, né?
1: Era mais fácil.
0: Daí ele só entraria.
1: Só entraria.
0: Seria gol e ele voltava pro banco.
1: Sim.
0: Mas não é, né?
1: Mas não é. Mas eu faria isso, ah, deu o pênalti. Pede substituição ali na hora ali. Nem cai esse Neymar, só vai. Bate o pênalti, né? Deu.
0: Mas assim, A gente sabia que o Neymar não iria cobrar, óbvio.

0: Ele tá no banco.
1: Tá no banco?
0: Mas quando eu vi a bola nas mãos do Vinícius Júnior, senhor, beleza. É sim. O nosso melhor jogador até então. Ele vai chamar pra ele a, uhum, a responsabilidade.
1: Sim.
0: Aí quando eu vi entregando a bola pro Guimarães, eu fiquei meio assim, mas...
1: Aí, tu,
0: isso... A gente torce pra que tivesse feito.
1: Claro, com certeza.
0: Acabou errando.
1: Só que tu olha a cara do Guimarães, tu vê que ele não tava confiante pra bater o pênalti.
0: Pois é, rapaz, né?
1: Aí eu vi uma imagem que pegaram a cara do Guimarães e do Neymar. A diferença da confiança. A confiança do Neymar confiante que bateu o pênalti. Ah, bem que o pênalti foi nos acréscimos, já acabando o jogo.
0: Não, ali não.
1: Eu não tinha mais o que fazer, claro. Mas o Neymar, mesmo assim, mesmo sabendo que não tinha mais chance, ele tava confiante e focado pra marcar.
0: Não, nem se mexeu.
1: Não, mas o Neymar, o jeito que ele bate, é difícil dele defender. Difícil não tem ninguém, né, que pega. Difícil. Tanto que o Messi bate assim hoje também.
0: É.
1: O Neymar explicou pra ele como que ele faz.
0: Então, especialista, né?
1: É, então o Messi mudou o jeito de bater por causa do Neymar. É. Porque aquele jeito que ele bate é difícil. É que o Guimarães, infelizmente...
0: Mas o Brasil não... Mas no geral, assim, né? E no
1: segundo tempo... Não, no geral foi horrível, horrível.
0: Outra coisa que me chamou a atenção no segundo tempo é que o Brasil deu, digamos, deu a bola pra Noruega, cara.
1: Sim. Deu espaço.
0: Deu a bola mesmo. Quis contra-ataque o Brasil.
1: É, deu espaço. Quis jogar no contra-ataque.
0: Ia ser o contrário, né?
1: Só assim, ó.
0: Eles
1: fecharam. Fechado. Sim. O Brasil tinha que ir pra cima.
0: É.
1: Eu não entendi. Realmente não entendi o que o Ancelotti quis fazer.
0: Mesmo assim, tivemos uma bola ali importante, né? Que o Vinícius deixou o Hendrick na cara.
1: Na cara. É o que...
0: Acabou errando, infelizmente acontece.
1: O Hendrick, ele errou. Ali que faltou a experiência, né?
0: É, foi, pode
1: porque
0: ser.
1: Assim, também, eu tava revendo o lance também, revendo, né?
0: Não, claro.
1: Isso aí, eu tô indignado. Passou até agora. Tudo, só que assim, ele puxou pra esquerda, ele puxou pra dominante dele. Ele é canhoto?
0: É, sim.
1: Ali era pra um direito, era pra ele levar mais a bola.
0: Isso é o Ronaldo, fenômeno, drible o goleiro.
1: Drible o goleiro.
0: Entra
1: goleiro
0: com bola e tudo.
1: Sim, igual o Ronaldo, quantos gols ele fez assim?
0: Foi.
1: O Ronaldo, ele de cara o goleiro puxava e deu. Era o que ele deveria fazer, não ajeitar pra esquerda. É que ele teve que ajeitar pra esquerda.
0: Ele teve que ajeitar pra
1: e nisso, pra ajeitar pra esquerda, ele perde muito tempo de bola.
0: Foi,
1: ele tem que ajeitar até ajeitar o corpo pra bater. Aí complica. Mas ali faltou a experiência do Hendrick.
0: É, daí errou aquele lance. Aí eu já fiquei meio ligado, né? Assim, rapaz, se esses caras saírem na frente, vai ser um sufoco, mas não deu outra, cara.
1: Eu também não entendi, bola
0: alta. O cara me cruza lá, o Haaland antecipa e caçapa, né?
1: Bola alta também na defesa da Noruega. Que os caras têm quase 2 metros de altura. Bola alta, o que adianta?
0: Ah, concordo.
1: E só o chuveirinho pra cima da área, sabe? Eu já
0: uma
1: tava...
0: defesa ruim deles, né?
1: É, mas...
0: O Brasil pra cima, né?
1: Mas os caras são altos também, né?
0: Nós não, aí...
1: É bola
0: no chão.
1: Bola no chão.
0: Claro, e pra
1: mas
0: cima.
1: Eles estavam dando bola alta.
0: Ah, bola alta não.
1: Os caras altos.
0: Alta eles tiram todas.
1: O nosso mais alto acho que tem 1,90, que é o zagueiro.
0: É, mas o Brasil, né, Iago? Assim, é claro que a gente torce e tal, mas assim, a tendência, né? Essa, tipo, se não caísse fora agora, nas próximas fases, né?
1: Ah, cairia contra a Inglaterra, tá?
0: É, a gente não tem um time.
1: Talvez,
0: pra ser campeão, tá? Não temos, cara.
1: Eu vou rodar, mas se tu olhar a seleção do Brasil, é boa. Tirando umas duas peças ali.
0: Eu não acho.
1: Dava pra ganhar.
0: Os nossos laterais são fraquíssimos, tá? O nosso primeiro volante já tá encerrando carreira.
1: Não, nem era pra ter ido pra Copa.
0: É,
1: né?
0: Com
1: já
0: todo
1: começa
0: respeito,
1: por aí. O Casemiro tem história, tudo, mas não era pra ter ido.
0: O nosso camisa 10, sem condição física nenhuma, né? O Neymar.
1: Mas ainda eu acho que se o Neymar tivesse jogado desde o começo do jogo.
0: Nós não temos um camisa diferente. 9 que faz gol, tá? Eles têm, que é o Haaland. Nós não temos, cara. É. A gente viveu de lampejos do Vinícius Júnior, cara. E toda hora ele não vai também ser decisivo,
1: sim,
0: sabe?
1: Sim, eu sempre reclamei do Vinícius Júnior. Ah, o Vinícius Júnior, o cara vai ser.
0: Se não é ele, se bobear, não nem chegava aí.
1: Não.
0: Nessa fase.
1: Sim. É. Mas o Vini pra mim não vai ser o homem da seleção que nem o Neymar. O Neymar carregou a seleção 10 anos.
0: E também não ganhou nada também, né?
1: Sim, mas tu sabe qual que é o maior que mais deu assistência pro Neymar? É o Oscar.
0: É?
1: E o Oscar não vai na seleção desde 2015 ou 2016. Olha
0: você vê.
1: Quanto tempo, que, né? Pessoal, o Neymar carregou muito tempo a seleção brasileira.
0: É.
1: E o Neymar,
0: o Brasil precisa de muita coisa, sabe? A começar fora do campo, né? A CBF também é uma bagunça.
1: É, eu
0: sabe,
1: eu
0: já vi... O futebol brasileiro tá muito bagunçado.
1: Já.
0: Né?
1: Eu já vi algumas
0: isso
1: notícias.
0: No campo, tá? Querendo ou não, isso reflete, cara.
1: Eu já vi algumas notícias aí que o Ancelotti vai fazer uma limpa. Agora vamos ver se a CBF vai autorizar, né? Por causa de algumas convocações ali, eu tenho certeza que não foi o dedo do Ancelotti.
0: Outra coisa que me chamou também a atenção, né? O Luiz Henrique.
1: Levou pra quê?
0: Nas eliminatórias, né? Meio que. Assim, classificou o Brasil, né? Ele e o Igor Jesus, né? Porque o Brasil tava mal, né?
1: Tava. Foi eles que salvaram.
0: E classificou mal também, né?
1: Classificou mal, não. Foi
0: na eliminatória. Sexto,

0: Sétimo?
1: Fui em sexto, quinto, por ali. Quinto ou sexto, por ali. Foi bem mal. Foi
0: uma
1: bem
0: vergonha aqui na eliminatória né, do nosso continente aqui da... Da parte da América do Sul.
1: Da América do Sul.
0: É uma vergonha, entendeu?
1: Não, foi feio.
0: É. Então é assim, ó. Aí. Nada do.
1: Os caras.
0: Luiz Henrique. Aí. Rayan no jogo.
1: Nada.
0: Não, nada também. É. Nada também, entendeu?
1: Quando a gente
0: precisa.
1: Algumas
0: escolhas, né?
1: Quando a gente precisou dos jogadores.
0: Quando o Paquetá machucou, eu achei que ele ia colocar o Danilo do Botafogo?
1: Sim. Nada também.
0: Aí vem com o Martinelli.
1: Também. Martinelli na posição errada.
0: É, sabe?
1: Martinelli jogando como um meia.
0: Sei lá, sabe?
1: O Martinelli é ponta
0: estranhas,
1: esquerda.
0: Né? As coisas estranhas,
1: já começou errado. O Martinelli é ponta esquerda.
0: Muita improvisação, né?
1: Sim. É. Pô, você quer jogar com o Martinelli ali? Então bota o Martinelli na ponta esquerda e atrás o Vini.
0: O Luiz Henrique foi tipo...
1: Foi só pra viajar.
0: É, exatamente. Foi lá só pra ver a Copa do Banco.
1: Sim, só pra ver a Copa do Banco.
0: Nenhuma chance pro cara, sabe?
1: Ingresso VIP.
0: É.
1: Ingresso VIP. É.
0: Esse Matheus Cunha também, né, cara?
1: Ah, ele tá aí com o Matheus Cunha. Eu achei que ele jogou razoavelmente.
0: Aí o reserva, tal do Igor Thiago ali.
1: Pois é.
0: Nada também.
1: Nada,
0: né?
1: também, sabe? Sim, eu acho que muita convocação do Ancelotti não foi dedo dele. Muito dedo da CBF.
0: É.
1: Sai
0: muita coisa aí, né?
1: O Romário falou esses
0: Romário
1: dias.
0: Falou.
1: Romário falou. Ah, você tem que assinar com a Nike, senão vocês não são convocados.
0: É, então, se realmente for verdade,
1: não
0: a
1: duvido,
0: gente tem que parar,
1: né? Porque... É, não duvido, Rodolfo.
0: Antigamente, não, eu não.
1: Antigamente, se o Romário tá falando isso antigamente, provavelmente era, né? Hoje em dia deve estar muito mais.
0: É.
1: Eu acho que as convocações do Ancelotti...
0: O Hendrick também, né? Pra jogar de lado, dentro da área. Não é a dele, cara.
1: Não, ele é ponta.
0: Exatamente. É. Então, sabe... Coitado do menino também, é um garoto novo.
1: Sim,
0: né?
1: Tem 19 anos.
0: É, mas ele teve a bola do, digamos, do jogo.
1: Ele teve a bola do jogo, né?
0: Depois do pênalti, claro, né?
1: Sim.
0: Também teve o pênalti, né?
1: Sim, sim.
0: Acabou errando, faz parte.
1: É, mas Rodolfo, vamos
0: ter
1: o nosso horário que já está se esgotando.
0: Nosso horário. Ontem
1: a Inglaterra venceu o México por 3-2, jogaço, tá?
0: Jogaço.
1: Acompanhei. A Inglaterra fez um gol e 2 minutos depois foi o segundo.
0: Foi.
1: Eu achei que era o replay do primeiro gol.
0: Não, foi em seguida.
1: Foi em seguida. E pra fechar, Rodolfo, as oitavas, né? Amanhã temos Argentina e Egito, Suíça e Colômbia. Amanhã. E hoje tem jogo, esqueci, né? Teve jogo hoje.
0: Já teve hoje.
1: A Espanha venceu Portugal por 1-0, se classificou para a próxima fase. E ainda hoje, às 21 horas, Estados Unidos e Bélgica.
0: Muito bem, aqui no Facebook, só para fechar, tá por aqui o Carlos Coelho, dá uma boa noite, valeu. E o nosso amigo lá, o Osnivaldo Cruz, né? Boa noite, pessoal do esporte, a seleção de novo eliminada pela Noruega. Haja coração, vida que segue. O Hexa adiado para 30. Eu acho que esse Hexa vai ser adiado por muito tempo, viu, Osnivaldo? Mas deixamos até 2030. Um abraço para você, obrigado aí pelo recado, viu?
1: Rodolfo, e para nós fechar as informações de 100% agora, o Brasil nunca venceu a Noruega.
0: Não.
1: Só pra deixar aí.
0: Segue o tabu.
1: Segue o tabu.
0: Que fase do Brasil, hein? Muito bem, Iago Teves. Ficamos por aqui com essa edição do Cultura Esporte. Valeu, gente da bola. Boa noite. Retornaremos amanhã a partir das 18 horas e 10 minutos. Um abraço e até lá.
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4: Estudantes que desejem concorrer a bolsas de estudo em instituições de ensino privadas por meio do ProUni, o Programa Universidade para Todos, as inscrições começam amanhã e seguem até o final da semana.
5: As bolsas cobrem o equivalente à metade ou ao valor total da mensalidade do curso.
6: O programa Universidade para Todos oferece bolsas integrais e parciais em instituições privadas de ensino superior. Duas vezes ao ano são abertas as inscrições para a seleção de bolsistas. E quem quiser concorrer a uma vaga nesse segundo semestre deve ficar de olho nos prazos. As inscrições começam nesta terça-feira e vão até sexta-feira, dia 10 de julho. Para participar, o candidato precisa ter concluído o ensino médio, participado das edições de 2024 ou de 2025 do Enem, obtido no mínimo 4

0: 450 pontos na média das 5 provas do exame e nota maior do que zero na redação. Além disso, segundo o edital, o estudante deve ter cursado o ensino médio em escola pública ou como bolsista integral em escola privada. Para obter uma bolsa integral, a renda familiar bruta mensal por pessoa deve ser de até um salário mínimo e meio. Já para as bolsas parciais, a renda familiar bruta mensal por integrante da família não pode ultrapassar 3 salários mínimos. Lembrando que professores da rede pública têm regras específicas de isenção de renda para licenciaturas. O resultado da primeira chamada será divulgado na próxima semana, em 15 de julho, enquanto a segunda chamada está prevista para 5 de agosto. As inscrições são gratuitas e devem ser feitas exclusivamente pelo site acessounico.mec.gov.br/ProUni. Gabriela Noronha para a Voz do Brasil.
1: E as inscrições para a Prova Nacional Docente 2026 foram prorrogadas até o dia 10 de julho.
2: O novo prazo também vale para solicitações de atendimento especializado e para o uso do nome social.
3: Para efetivar a inscrição, o candidato deve pagar a taxa de R$ 85,00 até o dia 14 de julho. Essa também é a data em que será divulgado o resultado das solicitações de atendimento especial. Em caso de negativa, os recursos podem ser apresentados pelos candidatos até 16 de julho. A aplicação da prova está mantida para o dia 20 de setembro e o resultado final será divulgado em 15 de dezembro. O exame é composto por duas partes, sendo uma voltada para a formação geral docente e outra para questões específicas de 21 áreas da licenciatura. A Prova Nacional Docente tem o objetivo de avaliar a formação dos profissionais que estão concluindo cursos de licenciatura em todo o país. Mas o resultado também pode ser usado como parte de processos seletivos em concursos públicos para a contratação de profissionais de educação básica. Priscila Machado, para a Voz do Brasil.
1: As inscrições para a Prova Nacional Docente devem ser feitas pela internet no endereço pnd.inep.gov.br.
2: E as inscrições para o Fundo de Financiamento Estudantil, FIES, do segundo semestre de 2026, abrem entre os dias 14 e 17 de julho.
1: Nessa etapa, o programa oferece mais de 44 mil vagas para estudantes que desejam financiar cursos presenciais em faculdades particulares.
2: Para participar, o candidato precisa ter feito o Exame Nacional do Ensino Médio a partir de 2010, alcançado média mínima de 450 pontos nas provas, sem zerar a redação e comprovar renda familiar de até 3 salários mínimos por pessoa.
1: O resultado da seleção vai ser divulgado em 30 de julho.
2: A inscrição para o FIES é gratuita e deve ser feita exclusivamente pela internet, no portal único de acesso ao ensino superior, em acessounico.mec.gov.br.
1: Campanha de vacinação contra o papiloma vírus humano foi prorrogada até o dia 31 de dezembro.
2: O público-alvo são adolescentes e jovens de 15 a 19 anos e pessoas de grupos prioritários.
1: O imunizante está disponível nas unidades básicas de saúde de todo o país.
4: O objetivo da campanha é alcançar pessoas que não foram imunizadas na faixa etária recomendada ou que não possuem registro vacinal. O esquema previsto no calendário nacional de vacinação é indicado para meninas e meninos de 9 a 14 anos. Na estratégia de resgate, adolescentes e jovens de 15 a 19 anos poderão se vacinar de graça até 31 de dezembro, como explica Éder Gatti, diretor do Departamento do Programa Nacional de Imunizações.
5: A vacina é recomendada para pessoas de 9 a 14 anos na rotina. Só que tem pessoas que já hoje estão com 15, 16, 17, 18, 19 anos que não foram vacinadas. Então nós demos a oportunidade dessas pessoas colocar a vacinação em dia.
4: A vacina também está disponível para grupos específicos, como pessoas vivendo com HIV, transplantados, pacientes oncológicos e usuários de PrEP, a profilaxia pré-exposição ao HIV. O papiloma vírus humano, HPV, é uma infecção sexualmente transmissível e está associado a diferentes tipos de câncer, como os de colo do útero, boca e garganta. Após o encerramento da campanha em dezembro, a vacina continuará sendo oferecida de graça a crianças e adolescentes de 9 a 14 anos e grupos específicos. Os demais deverão ser vacinados em clínicas particulares. Reportagem Nazi Brum.
2: Atenção, médicos de todo o país. Estão abertas as inscrições para edital de

0: contratação de especialistas para o SUS.
1: Ao todo, são disponibilizadas 1.138 vagas imediatas, que abrangem 309 municípios nas 5 regiões do país.
0: Entre as especialidades, a área de anestesiologia lidera a oferta de vagas com 290 no total.
1: E as demais estão distribuídas entre ecocardiografia, cirurgia geral, endoscopia digestiva, colonoscopia e oncologia clínica.
0: As inscrições devem ser feitas pela internet na plataforma da UNASUS, no endereço acesso.unasus.gov.br.
1: 3 em cada 10 estudantes de 13 a 17 anos se sentem tristes sempre ou na maioria das vezes.
0: E 18,5% dos jovens pensam que a vida não vale a pena ser vivida. É o que aponta o IBGE.
1: Para criar um espaço de escuta e encaminhar esses adolescentes ao atendimento psicossocial no SUS, os jovens contam com a rede Pode Falar.
2: Um canal de escuta acolhedora e sem julgamentos. Essa é a rede Pode Falar, que atende adolescentes e jovens de 13 a 24 anos em emergências psíquicas e emocionais. De acordo com o IBGE, 3 em cada 10 estudantes de 13 a 17 anos se sentem tristes sempre ou na maioria das vezes. 42,9% dos alunos responderam que se sentem irritados, nervosos ou mal-humorados por qualquer coisa. 18,5% pensam sempre ou na maioria das vezes que a vida não vale a pena ser vivida. Os dados são da Pesquisa Nacional de Saúde Escolar, divulgados esse ano. A Rede Pode Falar é um canal gratuito e anônimo que pode ser acessado pelo celular de maneira fácil, rápida e simples. A vice-coordenadora Marina Oliveira fala sobre a importância do projeto.
3: Ele usa a internet, né? Usa a possibilidade do online para chegar a adolescentes do Brasil inteiro. E ao mesmo tempo ele facilita a escuta acolhedora desses adolescentes jovens, né? Por ter esse sigilo e essa coisa anônima, garantida, ela fica muito mais à vontade para se abrir.
2: Atualmente, 20 instituições compõem a rede Pode Falar em todo o país. As equipes de atendimento são formadas por estudantes de graduação de diversas áreas do conhecimento que são supervisionados por docentes. Todos eles passam por um processo contínuo de formação em saúde mental. Lucas Bonfim, de 31 anos, é um dos atendentes. Estudante de engenharia química na Universidade Federal de Sergipe, ele integra a equipe desde o início deste ano. Mesmo o curso não sendo da área da saúde, ele acredita que o trabalho complementa a sua formação e fala sobre a importância da experiência de escuta.
4: O objetivo do projeto realmente é escutar, a gente conseguir acolher e escutar o que a pessoa tem a falar.
2: A rede Pode Falar funciona como uma espécie de porta de entrada digital para o atendimento psicossocial do SUS, como explica o diretor do Departamento de Saúde Mental, Álcool e Outras Drogas do Ministério da Saúde, Marcelo Quimatti.
5: Ele pode criar uma porta de entrada da mesma forma que a gente criou com pessoas com problemas com jogos e apostas, que ela é feita em pequena escala, mas que ele é muito bem avaliado, ele é muito bem sucedido onde ele é aplicado, e articular isso à rede de atenção psicossocial.
2: A rede Pode Falar está disponível pelo site podefalar.org.br e também pelo WhatsApp ou Telegram. Com locução de Adinaldo Júnior, reportagem Luciana Colares de Holanda.
0: O telefone para atendimento no WhatsApp é o 6199-660-8843.
1: E no Telegram, o nome de usuário é @podefalar.
0: E está disponível na plataforma da Universidade Aberta do SUS, curso em saúde de populações expostas a agrotóxicos.
1: A formação é feita à distância e voltada a profissionais do Sistema Único de Saúde e a demais interessados no tema.
0: O curso reúne conteúdos sobre vigilância em saúde, incluindo identificação e monitoramento de situações de exposição a agrotóxicos.
1: As inscrições podem ser realizadas diretamente na plataforma da universidade no endereço unasus.gov.br.
0: Para muita gente, viajar de avião pode ser sinônimo de comodidade, mas...
1: Mas, para outras pessoas, o transporte aéreo pode resultar em muita dor de cabeça.
0: Por isso, a Agência Nacional de Aviação Civil criou uma plataforma para registrar reclamações sobre serviços prestados pelas empresas aéreas.
6: Quem precisar registrar uma reclamação sobre serviços prestados por empresas aéreas pode utilizar a plataforma NAC Passageiro. O acesso é feito com uma conta gov.br e permite enviar manifestações à Agência Nacional de Aviação Civil, ANAC, a acompanhar o andamento do

atendimento e avaliar a resposta apresentada pela empresa. Durante o processo, a reclamação é encaminhada à companhia aérea, que responde ao passageiro dentro do prazo previsto pela regulamentação da ANAC. O sistema também permite a troca de informações.

0: empresa, além dos assuntos mais frequentes registrados pelos passageiros. Dilson Santa Fé, para a Voz do Brasil.
1: Agora o cidadão pode conhecer mais sobre seus direitos na hora de ir às compras.
2: A Secretaria Nacional do Consumidor está com inscrições abertas para mais de 30 cursos gratuitos e totalmente online.
3: A iniciativa, realizada em parceria com a Universidade de Brasília, busca ampliar o acesso à informação e fortalecer a proteção dos direitos do consumidor. Entre os temas disponíveis estão práticas abusivas, proteção contratual, proteção de dados pessoais, consumo seguro, educação financeira e prevenção ao superendividamento. A coordenadora da Escola Nacional de Defesa do Consumidor, Ana Cláudia Santana, destaca que os cursos são uma oportunidade de formar cidadãos com um padrão de consumo mais consciente.
4: A plataforma é disponível para pessoas a partir de 16 anos, então é uma possibilidade de que na descoberta, né, ali da sua identidade, da sua cidadania, ela consiga descobrir de forma consciente a utilização, né, dos seus recursos financeiros.
3: Um dos destaques é o curso voltado para as bets, que vai abordar os direitos dos consumidores diante do mercado regulado de apostas de cota fixa e os impactos das novas relações de consumo envolvendo o setor. Para Ana Cláudia Santana, o crescimento das plataformas de apostas virtuais trouxe a necessidade do cidadão se informar e conhecer os riscos que envolvem a prática.
4: Temos o curso de bets, né, de capacitação para conhecer qual a funcionalidade dessa e o registro legal dessas empresas que estão crescendo aí cada vez mais e de forma ilegal, então a gente precisa fazer isso. O crescimento é absurdo, a comunicação com o cidadão para que a utilização desses aplicativos de jogos sejam conscientes, né, informe do risco.
3: As inscrições estão abertas até 20 de julho pelo portal da Escola Nacional de Defesa do Consumidor. Os cursos são online e gratuitos e as aulas começam no dia 27 deste mês. Reportagem Thaís de Araújo.
1: Lembrando, as inscrições devem ser feitas na plataforma da Escola Nacional de Defesa do Consumidor, no endereço eaddefesadoconsumidor.mj.gov.br.
2: Ajuda humanitária. Brasil envia carregamento com vacinas à Venezuela para vítimas de terremoto.
1: Repórter Lucília Araújo tem mais informações.
5: Uma remessa com 350 mil doses de vacinas foi enviada no último sábado, dia 4, à Venezuela, para apoiar as ações de resposta em saúde após os terremotos que atingiram o país. A carga reúne 100 mil doses da vacina contra a febre amarela e 250 mil doses da vacina contra a raiva canina, destinadas ao controle de doenças em situações de emergência. Segundo o Ministério da Saúde, as vacinas enviadas não comprometem o abastecimento do Sistema Único de Saúde, o SUS. O transporte foi realizado em voo humanitário com chegada neste domingo, dia 5, para distribuição das doses. Desde o dia 24 de junho, foram confirmados 2.645 mortos e 12.666 feridos. O governo venezuelano já registrou 86.117 famílias afetadas e 15.050 desalojadas. Até agora, 885 edifícios foram afetados e outros 189 desabaram. Lucília Araújo para a Voz do Brasil.
2: Na época de reprodução dos peixes, a pesca é proibida para garantir a preservação das espécies.
1: Durante o período que é chamado de defeso, os pescadores têm direito a um seguro.
2: O pagamento tem início amanhã.
6: O Instituto Nacional do Seguro Social, o INSS, começa no dia 7 de julho o pagamento do seguro defeso para mais de 149.500 pescadores artesanais. Os benefícios referentes aos períodos de defeso anteriores a 2026 vão ser depositados em parcela única para quem já teve o direito reconhecido. Os pescadores que aguardavam apenas a liberação dos recursos podem consultar a situação do pagamento pelo aplicativo Carteira de Trabalho Digital ou pelo portal Emprega Brasil. Já quem ainda tem o pedido em análise deve acompanhar o processo pelo Meu INSS ou pela Central 135. Os benefícios aprovados posteriormente vão ser pagos nos próximos lotes. Claudimário Carvalho, para a Voz do Brasil.

0: abertos 5 editais do CNPq voltados para a equidade étnica, de raça e de gênero.
1: As chamadas também incentivam a produção de conhecimento sobre desigualdades.
0: Saiba quem pode participar e até quando é possível se inscrever na reportagem de Graziele Bezerra.
2: O Conselho Nacional de Desenvolvimento Científico e Tecnológico, CNPq, está com 5 chamadas públicas abertas, além de 2 projetos voltados ao tema da equidade étnica, racial e de gênero na ciência brasileira. O presidente do CNPq, Olival Freire Júnior, destacou o conteúdo dos editais.
3: E esses 5 editais, eles têm muito de ações tipicamente educacionais voltadas para a inclusão na área de ciência, tecnologia, engenharia, mas tem algumas ações que são voltadas especificamente para a produção de mais conhecimento, conhecimento novo, conhecimento de qualidade sobre esses problemas que têm que ser enfrentados, tanto quanto os problemas de saúde pública, os problemas do petróleo, os problemas da agricultura e tantos outros.
2: Com inscrições abertas até 10 de agosto, a chamada pública Asas para o Futuro é voltada para a inserção de mulheres de 15 a 29 anos no mercado de trabalho. Já a segunda edição da chamada Atlânticas está com inscrições até 30 de setembro e concederá bolsas no exterior para cientistas negras, indígenas, quilombolas e ciganas. Em outra vertente, o projeto Inspiração é destinado à formação de jovens negras na área da indústria da energia. O programa Lélia Gonçalves vai financiar pesquisas sobre desigualdades étnico-raciais. Também há um edital para fortalecer o Sistema Nacional de Promoção da Igualdade Racial. Serão desenvolvidos ainda projetos voltados para a rede de pesquisa em igualdade racial e para ações afirmativas do Instituto Rio Branco, com concessão de bolsas para pessoas negras candidatas aos concursos de ingresso na diplomacia. As informações completas e os editais estão em gov.br/CNPq. Reportagem Graziele Bezerra.
1: Estão abertas as inscrições para o edital BNDES Periferias Fortes Nordeste.
0: A iniciativa é voltada a organizações da sociedade civil que atuam em favelas e comunidades periféricas da região para atender a população que vive nesses locais.
4: O objetivo é fortalecer organizações da sociedade civil e coletivos ainda não formalizados que atuam em favelas e comunidades periféricas da região. Lançado em parceria com o Instituto Eclos, o edital vai selecionar 85 iniciativas nos estados de Alagoas, Bahia, Ceará, Paraíba, Pernambuco, Piauí, Rio Grande do Norte e Sergipe. As organizações selecionadas vão participar de uma jornada de desenvolvimento institucional executada pelo Instituto Eclos, com capacitações, mentorias especializadas, apoio à formalização e acesso a recursos financeiros de até R$100 mil, no caso das organizações de pequeno porte, e de até R$300 mil para as organizações de médio porte. É o que explica a chefe do Departamento de Inclusão Produtiva e Educação do BNDES, Celina Rangel Tura.
5: Vão receber recursos para desenvolver os projetos, que os planos de negócio que vão ser construídos a partir dessa capacitação e mentoria. O recurso é livre para onde essa instituição entende que vai fortalecer institucionalmente a sua capacidade de executar melhores projetos, captar mais recursos, e aí são vários objetivos que a gente quer.
4: Podem participar do edital BNDES Periferias Fortes Nordeste, organizações sem fins lucrativos formalizadas e coletivos ainda não formalizados, desde que tenham histórico comprovado de atuação em seus territórios. As iniciativas devem promover benefícios para populações de baixa renda, principalmente em áreas como geração de emprego e renda, educação, saúde, esporte e justiça, entre outras. As inscrições estão abertas até o dia 12 de agosto no site eclos.org/periferias-fortes. Atenção para como se escreve Eclos: E-K-L-O-O-S. Reportagem André de Barros Lima.
1: A Defesa Civil Nacional reconheceu a situação de emergência em mais 77 cidades atingidas por desastres.
0: Podem obter reconhecimentos cidades que sofreram com secas ou fortes chuvas.
6: A maior parte dos municípios

0: Teve emergência declarada por estiagem. Jaicatu, no Maranhão, e Goiânia, em Pernambuco, foram castigadas por fortes chuvas, enquanto Piauí, em Minas Gerais, obteve o reconhecimento federal por queda de granizo. Cidades com reconhecimento federal de situação de emergência ou de estado de calamidade pública podem solicitar recursos ao Ministério da Integração e do Desenvolvimento Regional. A solicitação deve ser feita por meio do Sistema Integrado de Informações sobre Desastres. A Defesa Civil Nacional oferece uma série de cursos à distância para habilitar e qualificar agentes municipais e estaduais para o uso do sistema. Natália Kuzlik, para a Voz do Brasil.
1: Autorizada a realização de concursos públicos para a Receita Federal e o Banco Central.
2: Juntas, as seleções vão oferecer 316 vagas para cargos de nível médio e superior. São 146 vagas para a Receita e 170 para o Banco Central.
1: Os editais devem ser lançados em até 6 meses.
2: O prazo mínimo entre a publicação do edital e a aplicação da primeira prova é de 2 meses.
1: E essas foram as notícias do Governo do Brasil.
2: Uma realização da Secretaria de Comunicação Social da Presidência da República.
1: Com produção da empresa Brasil de Comunicação.
2: E agora com as notícias do Poder Judiciário e do Congresso Nacional. Boa noite.
1: Boa noite e até amanhã.
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5: Tribunais devem prestar informações ao STF sobre pagamentos a magistrados.
6: STJ nega validade a testamento por e-mail sem assinatura e sem testemunhas.
5: Defeso eleitoral impõe limites a agentes públicos a 3 meses das eleições 2026.
6: Boa noite, eu sou Arthur Filho.
5: E eu sou Walter Lima.
6: Tribunais de 6 estados e do Distrito Federal têm até 48 horas para prestar informações ao Supremo Tribunal Federal sobre pagamentos a magistrados.
5: As decisões foram tomadas em vários processos diferentes de relatoria dos ministros Alexandre de Moraes, Flávio Dino, Cristiano Zanin e Gilmar Mendes. Repórter Marcelo Della Libera.
7: No documento assinado nesta segunda-feira, os ministros determinaram que os presidentes dos tribunais de justiça do Distrito Federal, Goiás, Maranhão, Paraná, Rio de Janeiro, Rio Grande do Norte e Rondônia prestem informações detalhadas sobre os valores e verbas pagas a magistrados da ativa, aposentados e pensionistas nos meses de abril, maio, junho e julho deste ano, com a discriminação das verbas remuneratórias e indenizatórias. Também deverão encaminhar cópias das folhas de pagamento referentes a esse período. Nas 3 ações, os ministros citaram uma notícia divulgada pela imprensa nesta segunda-feira, segundo a qual alguns tribunais teriam autorizado pagamentos remuneratórios e indenizatórios em desacordo com os parâmetros definidos pelo Supremo. Diante dessas informações, a Corte determinou a adoção imediata de providências para verificar eventual descumprimento da própria decisão.
6: E-mail sem assinatura e sem testemunhas não pode ser reconhecido como testamento particular.
5: Essa conclusão é do STJ. Fátima Uchoa.
8: Um homem pediu a abertura, o registro e o cumprimento de suposto testamento contido em mensagem eletrônica programada para ser enviada 2 dias após a morte da remetente, que havia tirado a própria vida. No texto, ela manifestava o desejo de destinar aplicações financeiras a ele, amigo próximo, e parte dos recursos à entidade de caridade. A Justiça de São Paulo extinguiu o processo sem resolução do mérito. A 3ª turma do STJ manteve essa decisão, considerando que, embora seja possível flexibilizar algumas formalidades dos testamentos particulares para preservar a vontade do testador, isso não é possível sem assinatura ou outro meio seguro que confirme a autoria e validade do documento. O relator foi o ministro Moura Ribeiro.
6: Defesa eleitoral impõe limites a agentes públicos.
5: As regras começam a valer faltando 3 meses para as eleições 2026. Mariana Fabri.
9: Entraram em vigor no último sábado, 4 de julho, as principais restrições destinadas a agentes públicos no chamado defesa eleitoral. As regras para a administração pública buscam assegurar a igualdade de oportunidades entre as candidaturas. Está proibido nomear, contratar, dispensar sem justa causa ou transferir servidores públicos. transferir voluntariamente recursos da União aos estados e dos estados

0: aos municípios, fazer publicidade institucional e pronunciamentos em rede de rádio e TV, contratar shows para inauguração de obras e nem comparecer a essas inaugurações. Canais oficiais também precisam omitir nomes, imagens ou slogans de autoridades que estejam em campanha eleitoral. As regras completas estão em tse.jus.br.
1: Legislação e jurisprudência trabalhista buscam combater a discriminação contra trabalhadores que sofrem com o alcoolismo. Além de comprometer o desempenho profissional, a saúde física e mental, a doença pode resultar em dispensa discriminatória.
2: Embora a dependência possa evoluir de forma silenciosa, ela causa a diminuição da produtividade, faltas repetidas sem justificativas, violência como assédio moral e agressões e aposentadoria precoce.
1: Quando a empresa tem conhecimento da condição, a demissão pode ser considerada discriminatória, de acordo com a súmula 443 do Tribunal Superior do Trabalho.
2: Só em 2025, dos mais de 522 mil processos julgados no TST, 3.641 foram sobre esta situação.
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1: A você, uma boa noite.
2: E até amanhã.
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0: sou Paula Groba.
1: E eu sou Ricardo Nakaoka.
0: E estes são os destaques de hoje do Jornal do Senado, que começa agora.
1: Plenário analisa pena maior para violência sexual digital contra crianças.
0: Violência contra jornalistas nas eleições preocupa especialistas.
1: Prorrogadas MPs que tratam da taxa das blusinhas e de subsídios aos combustíveis.
0: Boa noite.
1: Boa noite.
0: Garantir mais recursos para ações voltadas à infância e à adolescência pode passar a ser uma prioridade no orçamento público.
1: A Comissão de Direitos Humanos do Senado aprovou um projeto que inclui políticas para crianças e adolescentes entre os investimentos obrigatórios das emendas de bancada estadual. Os detalhes com o repórter Rodrigo Rezende.
2: As emendas de bancadas estaduais são recursos do orçamento direcionados coletivamente por deputados e senadores de um mesmo estado para áreas consideradas prioritárias. A lei já prevê uma lista de setores preferenciais e um projeto da senadora Damares Alves, do Republicanos do Distrito Federal, aprovado na Comissão de Direitos Humanos, inclui políticas públicas para crianças e adolescentes entre as urgências. O relator, senador Eduardo Girão, do Novo do Ceará, foi favorável ao projeto. Ele teve seu relatório lido na CDH pelo senador astronauta Marcos Pontes, do PL de São Paulo.
3: Ao prever expressamente as políticas públicas direcionadas a crianças e adolescentes nas ações prioritárias das emendas de bancada estadual, a proposição corrige lacuna significativa e assegura a alocação de recursos indispensáveis à promoção da dignidade e desenvolvimento pleno desse grupo vulnerável.
2: O projeto segue para análise da Comissão de Assuntos Econômicos.
0: A proteção de direitos humanos de crianças e adolescentes também foi tema de um debate na comissão.
1: Os convidados discutiram medidas para aprimorar as políticas públicas voltadas à infância e à juventude. Repórter César Mendes.
4: No debate da Comissão de Direitos Humanos, Juliana de Souza Nunes, do Instituto Mãos Solidárias, que atua no Distrito Federal, contou um pouco da sua própria história de vítima de violência.
5: Eu fui abusada pelo meu padrasto. O delegado, ele me olhou e falou o seguinte para mim: você sabe que seu padrasto, ele pode sair. Sabe o que eu senti naquele momento? Que não tinha proteção.
4: A senadora Damares Alves, do Republicanos do Distrito Federal, revelou ter sido ela também vítima de violência infantil.
6: A violência que sofremos na infância, ela não nos define, são as nossas escolhas. Eu também sou sobrevivente da violência.
4: Para a juíza Cati do Prado, o maior desafio do Brasil na proteção de crianças e adolescentes é transformar o sistema normativo em direitos efetivamente vividos. Renato Godoy, do Instituto Alana, defendeu a aprovação do projeto da deputada Laura Carneiro, do PSD do Rio de Janeiro, que assegura o direito das crianças a

0: Natureza, em análise na Comissão de Meio Ambiente.
1: E o Senado pode dar um novo passo no combate à violência sexual contra crianças e adolescentes na internet. Os senadores analisam nesta terça-feira um projeto que endurece as penas para esses crimes, inclusive quando há uso de inteligência artificial, e cria novos instrumentos para acelerar as investigações.
2: Outro projeto em análise no plenário nesta semana amplia a divulgação do Ligue 180, canal de atendimento e denúncia de casos de violência contra a mulher. A reportagem é de Pedro Pincer.
3: O Senado pode votar esta semana uma proposta que prevê punições mais duras para a violência sexual digital contra crianças e adolescentes, inclusive nos casos em que é utilizada a inteligência artificial. A pena atual para quem adquire, possui ou armazena material com violência sexual é de 1 a 4 anos de reclusão e multa. O projeto aumenta essa punição para 3 a 6 anos de reclusão e multa. A senadora Damaris Alves, do Republicanos do Distrito Federal, deu mais detalhes.
4: Nós vamos dar com esse projeto poder aos policiais de retirar imediatamente essa live do ar. Nós vamos dar poder com esse projeto que o agente policial, o delegado, imediatamente haja na hora de identificar uma imagem no mundo online de abuso de violência sexual contra criança e adolescente.
3: Também pode ser votada a proposta que estabelece diretrizes para as atividades de inteligência no Brasil, definindo conceitos, funções e procedimentos para obtenção, análise e disseminação de informações. Outros itens na pauta da semana tratam da transferência automática do valor da pensão alimentícia diretamente para a conta do beneficiário ou do seu representante legal, da obrigatoriedade da divulgação do serviço telefônico de denúncias de violência contra a mulher, o Ligue 180, e de um acordo de coprodução cinematográfica entre Brasil e China.
1: E o presidente do Senado, Davi Alcolumbre, prorrogou por mais 60 dias a validade de 2 medidas provisórias editadas pelo governo federal. Uma delas acaba com o imposto de importação sobre compras internacionais de até 50 dólares, conhecido como taxa das blusinhas.
2: A outra concede subvenções a produtores e importadores de combustíveis derivados de petróleo. Com a prorrogação, o Congresso terá até o fim de setembro para votar as duas propostas.
1: A segurança dos jornalistas na cobertura das eleições gerais de 2026 foi debatida no Conselho de Comunicação Social do Congresso.
2: A audiência destacou as medidas de proteção desses profissionais. Repórter Patrícia Oliveira.
5: Os participantes enfatizaram o ambiente hostil que marca a atuação da imprensa nesse período dentro e fora das redes sociais. Entre 2010 e 2022, ao menos 35 jornalistas foram assassinados no Brasil. O repórter Pedro Rafael Vilela destacou que nas coberturas eleitorais, muitas ameaças partem dos próprios políticos e assessores.
6: É retirar assuntos da agenda pública por meio da intimidação, por isso que a violência contra jornalistas tem essa dimensão política, né? Ela busca restringir a circulação de informações de interesse coletivo.
5: Daniele Reis, do Observatório da Violência contra Jornalistas, detalhou o protocolo de recebimento de denúncias e investigação dos crimes.
7: Ele institui procedimentos de preservação de prova, inclusive as provas digitais, de escuta adequada, de sigilo das fontes, com vistas à redução da impunidade.
5: Para registrar violações à liberdade de imprensa, as denúncias podem ser enviadas diretamente pelos canais oficiais do Ministério da Justiça e Segurança Pública.
1: O senador Eduardo Girão, do Novo do Ceará, defendeu a revisão da legislação sobre as bets e medidas mais rígidas para conter a expansão das apostas. Segundo ele, o crescimento do setor tem provocado graves impactos sociais e econômicos e a proibição da atividade seria a forma mais eficaz de proteger a população.
2: Os impactos das apostas esportivas no Brasil foram debatidos em audiência pública conjunta das Comissões de Direitos Humanos e de Assuntos Sociais. De acordo com o parlamentar, o encontro reuniu representantes do governo, especialistas e entidades da sociedade civil para discutir medidas de enfrentamento aos prejuízos causados pelas bets.
8: Infelizmente, falta de aviso não foi. Nós votamos contra, fomos minoria, mas temos que consertar. O Senado tem que consertar isso, no meu modo de entender, proibindo a jogatina, qualquer que seja, no nosso território nacional.
1: Já o senador Romário, do PL do Rio de Janeiro, defendeu por videoconferência a aprovação da PEC, que acaba com a escala de trabalho 6-1.
2: O parlamentar que acompanha a Copa do Mundo nos Estados Unidos disse que não se licenciou do mandato para poder votar.

0: votar a favor da proposta, caso ela entre na pauta do plenário do Senado.
1: Todos os anos, milhares de peregrinos percorrem a pé ou de bicicleta o caminho da fé em direção ao Santuário de Aparecida. Agora, esse percurso passa a ter reconhecimento oficial como roteiro turístico.
0: A lei sancionada pelo governo e de autoria do senador astronauta Marcos Pontes fortalece o turismo religioso, cultural e rural em mais de 70 cidades de Minas Gerais e São Paulo. Os detalhes com o repórter Henrique Nascimento.
2: O Caminho da Fé agora é conhecido oficialmente como roteiro turístico. A rota reúne mais de 70 cidades de Minas Gerais e de São Paulo e tem como destino o Santuário Nacional de Nossa Senhora Aparecida, em Aparecida, no interior paulista. A lei teve origem em projeto do senador astronauta Marcos Pontes, do PL de São Paulo. Para ele, o reconhecimento pode atrair investimentos e melhorar a estrutura para os peregrinos.
3: Isso vai atrair investimentos para essas cidades, mais negócios, mais possibilidades de desenvolvimento. Nós vemos na Europa o caminho de Compostela e por que não a gente ter todo esse desenvolvimento no nosso país também.
2: O ramal principal começa em Águas da Prata, passa por cidades mineiras e paulistas e segue até Aparecida. Segundo a Polícia Rodoviária Federal, cerca de 39 mil romeiros passaram pela rodovia Presidente Dutra em 2025, no feriado de Nossa Senhora Aparecida.
0: Com edição de Paula Groba e trabalhos técnicos de João Lira, o Jornal do Senado fica por aqui. Acompanhe agora as notícias da Câmara dos Deputados. Boa noite.
1: Boa noite e até amanhã.
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5: Avança a proposta sobre adaptação de moradias às pessoas com deficiência.
6: Comissão aprova prioridade para cidades atingidas por eventos climáticos.
5: Deputados analisam criação de Força Nacional para o combate a desastres.
7: Boa noite. O projeto que institui agrupamento especial de bombeiros para combater catástrofes avança na Câmara. A repórter Maria Neves tem as informações.
8: A Comissão de Segurança Pública da Câmara aprovou o projeto do deputado Lúcio Moschini, de Rondônia, que institui uma Força Nacional Integrada de Combate a Emergências. Essa força será composta por bombeiros militares estaduais que deverão receber treinamento especializado para enfrentar qualquer tipo de desastre. Pelo texto aprovado, a Mobilização Nacional de Resposta Integrada em Desastres funcionará em regime de cooperação entre a União e os Estados. Assim como ocorre atualmente com a Força Nacional de Segurança Pública, a Unidade Especial de Bombeiros deverá ser acionada pelo governador do estado atingido pela catástrofe. A atuação do grupo também poderá ser solicitada por um ministro de Estado. Como explica Lúcio Moschini, o objetivo da proposta é equipar o país com um grupo de socorro treinado e com comando centralizado capaz de dar respostas rápidas em casos de emergências.
9: Essa instituição, ela tem que ter CNPJ, ela tem que ter estrutura organizacional, ela tem que ter treinamento, tem que ter comandante e não precisa fazer nenhum concurso. Basta que os estados se habilitem para fazer parte dessa Força Nacional, envie seus membros, esses membros serão treinados dentro de uma instituição totalmente regulamentada, com hierarquia e quando sim houver a necessidade, essa Força Nacional será acionada, vai tomar as providências necessárias de acordo com o desastre.
8: Ainda de acordo com o projeto aprovado, a gestão e o treinamento do grupo serão compartilhados entre os Ministérios da Integração, do Meio Ambiente e da Justiça e Segurança Pública. O financiamento virá de recursos do Fundo Nacional de Segurança Pública, do orçamento do Previfogo, que é o Centro Nacional de Prevenção e Combate aos Incêndios Florestais e do Sistema Nacional de Defesa Civil. Na Comissão de Segurança Pública, o relator, deputado delegado Bruno Lima, de São Paulo, promoveu pequenas mudanças no texto. Dentre elas, alterou o nome do Grupamento Especial de Bombeiros. O texto

0: Inicial previa Brigada de Mobilização Nacional. Foi o relator que propôs renomear o grupo para Mobilização Nacional de Resposta Integrada em Desastres. Segundo o delegado Bruno Lima, a alteração visa adequar a iniciativa à realidade federativa e ao Sistema Nacional de Proteção e Defesa Civil. O projeto ainda passará pela análise de 4 comissões da Câmara. Se aprovado, terá de passar também pelo Senado antes de virar lei. Da Rádio Câmara de Brasília, Maria Neves.
1: Meio Ambiente.
2: Comissão aprova a proposta que prioriza municípios atingidos por desastre climático em emendas de bancadas. Vamos saber mais sobre a matéria com a repórter Júlia Lopes.
3: A Comissão de Integração Nacional e Desenvolvimento Regional da Câmara dos Deputados aprovou o projeto de lei complementar que determina prioridade nas emendas de bancada estadual ao orçamento federal para os municípios atingidos por calamidades climáticas reconhecidas pela Defesa Civil Estadual nos últimos 5 anos. As emendas de bancada são destinadas a projetos estruturantes nos estados e no Distrito Federal. Pelo texto aprovado, os recursos poderão ser direcionados a obras de infraestrutura mais resilientes, com uso de tecnologias inovadoras, sistemas eficientes de drenagem, materiais mais duráveis e soluções de energia limpa, reduzindo os impactos de eventos climáticos extremos. O relator do projeto, deputado Gabriel Nunes, do PSD da Bahia, destacou a importância da correta distribuição desses recursos para fortalecer os municípios mais vulneráveis.
4: Os municípios afetados com problemas climáticos têm diversos problemas para enfrentar. E, naturalmente, a celeridade dos recursos faz com que os prefeitos possam planejar, né, a reconstrução do seu município, possa fazer com que os recursos cheguem na ponta.
3: A proposta também ressalta que infraestruturas adaptadas às novas realidades climáticas ajudam a proteger vidas e patrimônios, além de atrair investimentos, gerar empregos e fortalecer o desenvolvimento local. Em janeiro deste ano, o Ministério da Integração e do Desenvolvimento Regional reconheceu a situação de emergência em 137 cidades afetadas por desastres, como estiagem, seca, vendavais, granizo, inundações e incêndios florestais. O Ministério lembra que municípios com reconhecimento federal de emergência ou calamidade pública podem solicitar recursos para ações de defesa civil por meio do Sistema Integrado de Informações sobre Desastres. A proposta altera a Lei Complementar 210 de 2024, que trata da apresentação e execução das emendas ao orçamento, e agora segue para análise na Comissão de Finanças e Tributação. Da Rádio Câmara de Brasília, Júlia Lopes.
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1: Ciência e tecnologia.
8: Helder Salomão, do PT do Espírito Santo, manifesta apoio ao projeto que proíbe as apostas esportivas online, conhecidas como bets. O parlamentar alega que esse tipo de jogo provoca endividamento, dependência psicológica e problemas de saúde mental.
2: Na avaliação de Helder Salomão, a regulamentação das plataformas digitais é um passo importante para combater práticas que prejudicam as famílias brasileiras. Para ele, a regulação das redes sociais não restringe a liberdade de expressão, mas coíbe o cometimento de crimes digitais.
8: Sargento Faur, do PL do Paraná, também critica as apostas online e ressalta que votou contra a proposta que regulamentou o setor. Segundo o parlamentar, as bets provocam o endividamento e prejuízos financeiros para muitas famílias brasileiras.
2: Sargento Faur alerta ainda para os riscos do jogo compulsivo. O deputado orienta pessoas com sinais de dependência a buscar ajuda profissional.
1: Educação.
9: Ranieri Paulino, do Republicanos, defende a criação da Universidade Federal do Brejo, com sede em Guarabira, na Paraíba.

0: Segundo ele, a instituição atenderia uma demanda histórica da região e pode ampliar o acesso ao ensino superior público, além de impulsionar o desenvolvimento local.
1: Ranieri Paulino propõe ainda que o Hospital Regional Antônio Paulino Filho funcione como hospital-escola. Ele argumenta que a iniciativa contribui para qualificar o atendimento no SUS e ampliar a oferta de médicos e enfermeiros no interior da Paraíba.
2: Habitação.
0: A Comissão da Câmara aprova a proposta que prioriza a adaptação de moradias para pessoas com deficiência em programas habitacionais. A repórter Sofia Peçanha tem mais informações sobre a iniciativa.
3: A Comissão de Defesa dos Direitos das Pessoas com Deficiência aprovou o projeto que sugere moradias extras para pessoas com deficiência em caso de alta demanda em programas habitacionais. A proposta altera o Estatuto da Pessoa com Deficiência, que anteriormente priorizava a pessoa com deficiência ou seu responsável na aquisição de imóvel para moradia própria, sendo reservados no mínimo 3% das unidades habitacionais. O autor do projeto, o deputado Fausto Júnior, do União do Amazonas, entende que não se trata apenas do direito à moradia, mas sim do direito à moradia digna, ou seja, um lar que seja seguro, saudável, habitável e acessível em todos os aspectos. O projeto sugere que a alteração não modifica o percentual mínimo de 3% estabelecido por lei, já que cada programa habitacional apresenta demandas específicas. O texto alerta que o aumento desse percentual poderia gerar custos desnecessários aos entes federativos, sem garantir que todas as necessidades fossem efetivamente atendidas. Dessa forma, a medida propõe que, caso haja demanda superior ao mínimo estabelecido, o responsável pelo programa habitacional promova as adaptações necessárias em unidades já construídas ou em construção, garantindo assim que todas as pessoas com deficiência interessadas sejam atendidas. O deputado Duarte Júnior do Maranhão, relator na comissão, reforçou que em relação a edificações multifamiliares, o estatuto já prevê que a pessoa com deficiência e seu responsável tenham acessibilidade garantida nas áreas de uso comum e nas unidades habitacionais.
4: Garantir que essas construções sejam acessíveis, mas recentemente a gente aprovou algumas alterações no programa Minha Casa Minha Vida e um ponto que foi inserido foi exatamente esse, para que tivesse a certeza inequívoca de que essas construções fossem acessíveis e as pessoas com deficiência, no caso das moradias verticais, nos prédios, pudessem ter ali os primeiros andares, os térreos, priorização das pessoas com deficiência.
3: O direito à moradia é um direito social assegurado pela Constituição Federal e pela Declaração Universal dos Direitos Humanos da ONU, que abrange diversos fatores como habitabilidade, acessibilidade, localização adequada, infraestrutura, dentre outros. Agora, o projeto que sugere moradias extras para pessoas com deficiência em caso de alta demanda em programas habitacionais segue para a Comissão de Constituição e Justiça. Da Rádio Câmara de Brasília, Sofia Peçanha.
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2: Votação.
1: Fernanda Melchiona, do PSOL do Rio Grande do Sul, critica parte da oposição por obstruir a votação do projeto que tipifica o crime de misoginia. A deputada considera que a medida é um instrumento de combate à violência e ao discurso de ódio contra as mulheres.
0: Fernanda Melchiona também cobra o avanço de outras pautas em tramitação no Congresso, como a instalação da CPMI sobre o Banco Master e a votação do projeto que prevê a redução da escala de trabalho. Para ela, essas propostas respondem a demandas relevantes da sociedade.
1: Ismael, do PL de Santa Catarina, manifesta preocupação com a proposta que cria o crime de misoginia. Na avaliação do deputado, a redação da proposta pode gerar interpretações amplas e afetar direitos como a liberdade de expressão religiosa, de consciência e de ensino.
0: Ismael defende, então, o fortalecimento das políticas de prevenção e enfrentamento à violência contra as mulheres, com ampliação da rede de acolhimento, capacitação de agentes públicos, produção de dados, apoio às vítimas e campanhas de conscientização.
1: Carla Dixon, do PL do Rio Grande do Norte, defende projeto que cria o auxílio financeiro mensal para mães atípicas. Na explicação da deputada, a medida oferece apoio financeiro às mães que deixam o trabalho para cuidar de filhos que exigem acompanhamento permanente.
0: Carla Dixon acrescenta que o benefício seria concedido independentemente do benefício de prestação continuada, o BPC. Para ela, a medida reconhece as dificuldades enfrentadas pelas famílias atípicas e amplia a rede de proteção a essas mães.
2: Transportes.
1: Carros com mais de 5 anos de fabricação poderão ser obrigados a passar por vistoria periódica. O repórter José Carlos Oliveira tem detalhes da proposta.
6: A Câmara dos Deputados analisa o projeto de lei que estabelece a vistoria veicular periódica para carros com mais de 5 anos de fabricação. Atualmente, essa vistoria é exigida apenas em ocasiões específicas, como durante a venda do veículo. A proposta consolida no Código de Trânsito Brasileiro várias regras que hoje estão dispersas em resoluções do CONTRAN, o Conselho Nacional de Trânsito. A vistoria passaria a integrar a verificação de itens de segurança com o controle de emissão de poluentes e ruídos. Também seria exigida em casos de recuperação de veículo roubado e suspeita de clonagem. A condução de veículos sem vistoria obrigatória ou com laudo de reprovação se tornaria infração grave na carteira de habilitação, com multa de R$ 195,00 e retenção do carro até a regularização. A proposta é do deputado Fausto Pinato, que rebate algumas críticas que o texto recebeu nas redes sociais.
7: Quando eu propus esse projeto, a intenção nunca foi onerar o cidadão mais pobre ou mais simples. O problema é que eu mexi numa ferida sem querer, né? Ter um comércio de autopeça de carros mais velhos nisso e mexeu com pessoas realmente que está ligada ao crime organizado, principalmente na questão de autopeça e roubo de veículos. Então eu queria dizer ao cidadão, esse cidadão mais pobre não onera nada.
6: A proposta de vistoria periódica para veículos com mais de 5 anos de fabricação foi aprovada na Comissão de Viação e Transporte, com ajustes feitos pelo relator deputado Cezinha de Madureira, do PSD de São Paulo. O texto está em análise agora na Comissão de Constituição e Justiça. Da Rádio Câmara de Brasília, José Carlos Oliveira.
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2: Justiça.
0: O projeto de Paulo Soares, do Podemos de São Paulo, endurece o combate à corrupção sistêmica. A proposta, segundo ele, prevê a responsabilização de agentes públicos e de pessoas envolvidas em esquemas de corrupção, com penas que podem chegar a 20 anos de prisão.
1: O parlamentar afirma que a iniciativa fortalece os mecanismos de transparência e fiscalização no poder público. Paulo Soares também defende a apuração de denúncias de corrupção e diz que pretende atuar no Congresso em defesa do combate aos desvios de recursos públicos.
0: Chico Alencar, do PSOL do Rio de Janeiro, sugere o endurecimento das regras sobre a guarda de dinheiro em espécie por agentes públicos. O deputado sustenta que valores elevados encontrados em operações policiais levantam suspeitas sobre a origem dos recursos.
1: Para Chico Alencar, a manutenção de grandes quantias de dinheiro em espécie, principalmente em períodos eleitorais, compromete a transparência da administração pública. Ele considera que a medida fortalece o combate à corrupção e aumenta a transparência na atuação de agentes públicos.
0: Otônia de Paula, do PSD do Rio de Janeiro, defende as investigações sobre supostos recursos do Banco Master destinados ao financiamento de um filme sobre Jair Bolsonaro. Ele diz que é necessário esclarecer a origem, a destinação e a aplicação dos valores envolvidos.
1: Otônia de Paula reforça que as investigações devem alcançar todos os agentes políticos, independentemente de posicionamento ideológico. Ele também manifesta confiança na condução do caso pelo ministro André Mendonça e defende a transparência na apuração dos fatos.
2: Segurança Pública.
0: Messias Donato, do União do Espírito Santo, defende o enquadramento das facções criminosas, como o PCC e o Comando Vermelho, como organizações terroristas, frente à decisão do governo estadunidense de sancionar cidadãos e empresas brasileiras ligadas a esses grupos.
1: Na opinião de Messias Donato,

0: fato, a medida é urgente para sufocar os negócios ilícitos dessas organizações no país. O congressista critica ainda a relutância do governo brasileiro em classificar como terrorismo as táticas de pânico e de submissão que esses grupos impõem à sociedade.
1: Termina agora o Jornal Câmara dos Deputados, produzido pela Rádio Câmara, com trabalhos técnicos de Everson Urani e apresentação de Val Monteiro e Márcio Aquilissardi. Uma boa noite para você.
0: Você fica com as notícias do Tribunal de Contas da União. Boa noite.
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2: 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Você ouviu a voz do Brasil. Boa noite.

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2: Perfeitamente, do... então vai o só vale quem só tem, vale, né? 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
3: Quem aos 20 não barbou.
4: Com passagens por programas de outras emissoras, foi no auditório da Rádio Nacional que o rei do Baião consagrou seu estilo e inscreveu seu nome na história da música popular brasileira.
5: No início dos anos 40, o figurino que lembrava o trabalhador do interior nordestino causou estranhamento e chegou a ser vetado. Mas Luiz Gonzaga insistiu e aos poucos conquistou toda a gestão da emissora e o público.
6: No Mundo do Baião, um programa de Humberto Teixeira e Zé Dantas é estrelado sempre pelo sanfoneiro cantor que todos apreciam, Luiz Gonzaga.

0: programa Cancioneiro Royal, a série No Mundo do Baião foi um grande sucesso. Toda terça-feira, às 21h. É aí que o Rei do Baião fazia a ponte entre o Nordeste e o Sudeste.
1: Com essa melodia, o sanfoneiro diz ao dono da casa, que ele diz mesmo, é dentro. O tocador quer beber. É uma chamada, é muito boa. Todo mundo lá entende isso.
2: Luiz Gonzaga foi um dos que conquistaram a realeza pelos microfones da Rádio Nacional. Nos anos 1940, os mais populares cantores brasileiros eram contratados pela emissora. A lista tinha Silvio Caldas, Francisco Alves, Orlando Silva,
0: Linda Batista, Nelson Gonçalves.
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3: Cultura, 8 horas. E 4 minutos. 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
1: Cultura, 8 horas e 33 minutos.

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2: Cultura, 8 horas. 51 minutos.

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Cultura, 8 horas, 59 minutos.